0: reportagem e o do Barreiro está chegando. Ainda criei o Trilhas de Futuro, levando cursos profissionalizantes para mais de 240 mil jovens. Agora que você já me conhece, vem comigo. Vem com a gente para o PSD.
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2: Olá, boa noite.
3: Boa noite para você que nos acompanha em todo o país.
2: Quinta-feira, 18 de junho de 2026.
3: Vamos ao destaque do dia, saúde em casa.
2: Governo do Brasil lança programa de atenção domiciliar à pessoa idosa, o PAD Brasil.
3: Equipes vão atuar junto com os profissionais de saúde da família para atender em casa os idosos e diminuir a necessidade de hospitalizações.
2: E mais 21 cidades pequenas vão receber o programa Melhor em Casa, que leva atendimento contínuo do SUS no domicílio. Pablo Mundim.
4: O atendimento é destinado principalmente a pacientes que receberam alta hospitalar, mas ainda precisam de acompanhamento intensivo para recuperar movimentos, autonomia e independência.
3: E ainda, direitos de crianças e adolescentes.
2: Combate ao trabalho infantil teve mais de 10 ações de fiscalização em 2025 e retirou mais de 4.300 crianças de condições laborais inapropriadas.
3: Por outro lado, o trabalho legal para jovens aprendizes cresceu e chegou a 726 mil contratos ativos.
2: E nós vamos falar também de combate às casas ilegais de apostas.
3: Operação Conto da Sorte mira em esquema de bets irregulares e pode ter movimentado 50 bilhões. Bilhões de reais em 3 estados. Nazi Brum.
5: Segundo as investigações, além de movimentação financeira incompatível com rendimentos declarados, existem indícios de lavagem de dinheiro e sonegação fiscal.
2: Hoje, na apresentação da Voz do Brasil, Mariana Jungmann e Luciano Seixas.
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2: A Receita Federal coordena uma operação para investigar empresas que atuavam de forma ilegal no mercado de apostas, as chamadas bets.
3: A suspeita é que o grupo movimentou cerca de 50 bilhões de reais em esquemas de fraudes em 3 estados.
2: Entre os crimes apurados estão sonegação e lavagem de dinheiro.
5: A Operação Conto da Sorte foi realizada nos estados de Pernambuco, Ceará e São Paulo. E nesse primeiro momento, foca na obtenção de documentos e provas. Para isso, foram cumpridos 14 mandados de busca e apreensão. A investigação começou após a Secretaria de Prêmios e Apostas do Ministério da Fazenda fazer uma análise técnica numa autarquia criada pela Prefeitura de Bodó, no Rio Grande do Norte, que autorizava o funcionamento de empresas de apostas. A autarquia foi fechada por determinação do Supremo Tribunal Federal, mas as bets ilegais continuaram atuando. De acordo com o ministro da Fazenda, Dario Durigan, a movimentação ilegal pode chegar a 50 bilhões de reais.
6: A gente identificou um grupo de 37 empresas que atuavam no ramo das bets ilegais. Houve uma movimentação, a princípio, de 50 bilhões de reais. Essa é uma das várias operações que serão feitas para combater bet ilegal, rigor total, tolerância zero, melhor dizendo, com as bets ilegais.
5: Segundo as investigações, além de movimentação financeira incompatível com rendimentos declarados, existem indícios de lavagem de dinheiro e sonegação fiscal. Na ação, os agentes estão apreendendo documentos, celulares, computadores, dinheiro em espécie e passaportes dos envolvidos. A operação envolve 9 auditores fiscais, 6 promotores de justiça, 10 servidores da Receita Federal, além de 28 policiais civis e militares. Reportagem Nazi Brum.
3: Para garantir a vida de meninas e mulheres, o governo do Brasil tem implementado diversas ações integradas de prevenção, fortalecimento das redes de proteção e punição dos agressores.
2: E os resultados começam a aparecer. Os meses de abril e maio apresentaram redução de feminicídios no Brasil.
7: O número de feminicídios no país caiu nos meses de abril e maio deste ano, quando comparado ao mesmo período de 2025. Nesses 2 meses do ano passado, 262 mulheres foram mortas por machismo, possessividade dos companheiros ou outras razões relacionadas ao simples fato de serem mulheres. Nesse ano, foram 232 mulheres assassinadas nessas condições, uma redução de 11,45%. Em fevereiro, uma iniciativa do governo federal mobilizou os 3 poderes, executivo, legislativo e judiciário, para lançar o Pacto Nacional Brasil contra o Feminicídio.

0: feminicídio. Na avaliação do secretário nacional de Segurança Pública, Chico Lucas, ações como essa contribuíram para que o Brasil apresentasse uma tendência de queda após 2 anos seguidos de aumento desse crime.
1: Quando há consolidação dos dados de janeiro a maio, a queda é da ordem de 0,47, o que mostra uma reversão da tendência de aumento e agora nós estamos, de fato, tendo uma diminuição do número de feminicídios.
0: Também está em andamento a Operação Mulher Segura, coordenada pelo Ministério da Justiça e Segurança Pública, em parceria com o Ministério das Mulheres, secretarias estaduais e municipais e as forças de segurança. A ação tem como objetivo cumprir, até o fim do ano, todos os mandados de prisão em aberto por crimes contra as mulheres. O secretário nacional de Segurança Pública, Chico Lucas, ressaltou os principais números da operação, que já está na segunda fase.
1: Só no mês de março e abril foram 6 mil prisões realizadas daqueles que descumpriam medidas protetivas ou tinham mandado de prisão em aberto. E as operações continuam. Na fase 2, agora no mês de junho, os 15 primeiros dias, já cumprimos centenas de mandados de prisão e fiscalizamos por milhares de agentes policiais as medidas protetivas de urgência.
0: Nos primeiros 3 meses desse ano, o Ligue 180, Central de Atendimento à Mulher, registrou um aumento de 24% nas denúncias de violência contra mulheres e 14% nos atendimentos, quando comparado ao mesmo período do ano passado. Reportagem Natália Koslick.
2: O Ministério da Saúde está ampliando os cuidados domiciliares no Brasil.
3: Foram habilitadas novas equipes do programa Melhor em Casa, que vão apoiar a reabilitação de pacientes.
2: Hoje, mais de 1.000 municípios já são beneficiados pelo programa em todo o país.
4: Depois de uma internação, o desafio nem sempre termina quando o paciente recebe alta. Para quem precisa de reabilitação e acompanhamento especializado, sair de casa pode ser difícil e muitas vezes inviável. É o caso do Carlos Henrique, que sofreu uma parada cardiorrespiratória e desde então precisa de cuidados contínuos. A esposa, Luciene Sibela, conta como o atendimento domiciliar fez diferença na rotina da sua família.
5: Eu acho que a primeira palavra que me vem é segurança. Segurança de saber que você não está só e que você está com profissionais que vai te apoiar. Você veja hoje, eles chegaram aqui e já resolveram muitas coisas, né? E isso para nós é uma segurança muito grande, saber que você pode contar.
4: Para ampliar esse cuidado e reduzir as dificuldades enfrentadas pelas famílias, o Sistema Único de Saúde está fortalecendo o atendimento domiciliar realizado pelo programa Melhor em Casa. Foram habilitadas novas equipes multiprofissionais especializadas para apoio à reabilitação, que vão atender 21 municípios com menos de 20 mil habitantes. São profissionais de diferentes áreas da saúde. O coordenador-geral de atenção domiciliar do Ministério da Saúde, Tarcísio Nema de Aquino, explica que tipo de cuidados serão oferecidos.
6: Então é fisioterapeuta, terapeuta ocupacional, fonoaudiólogo, cirurgião dentista, farmacêutico, psicólogo, assistente social, nutricionista. Então são profissionais que integram a equipe para levar a reabilitação, né, a recuperação do paciente, o cuidado de nível especializado dentro do domicílio.
4: O atendimento é destinado principalmente a pacientes que receberam alta hospitalar, mas ainda precisam de acompanhamento intensivo para recuperar movimentos, autonomia e independência. O cuidado também ajuda a evitar novas internações e garante a continuidade do tratamento perto da família, explica Eliana Peixoto, fonoaudióloga da equipe de atendimento em Brasília.
7: A gente faz esse atendimento dando qualidade de vida para o paciente, melhorando a condição de atendimento dentro da família, ajustando a vida daquela família com aquela nova realidade de paciente, né, acamado, instruindo. A nossa atividade dentro do lar do paciente é uma atividade de educação continuada.
4: A expansão das equipes do Melhor em Casa contou com investimento anual de R$ 3.400.000. Hoje, mais de 1.000 municípios já são beneficiados pelo programa em todo o país. Reportagem Pablo Mundim.
3: E como ouvimos aí na reportagem, o programa Melhor em Casa é fundamental para diminuir a hospitalização de pacientes em todo o país.
2: Mas o governo do Brasil identificou uma lacuna no cuidado continuado de uma parcela específica da população, os idosos.
3: Atualmente são 36 milhões de pessoas idosas, sendo 3 milhões com dificuldades de locomoção ou que têm restrição para sair de casa. Isso representa

0: representa 10% da população idosa.
1: E para garantir um envelhecimento saudável, o Ministério da Saúde lançou hoje o Programa de Atenção Domiciliar à Pessoa Idosa, o PAD Brasil.
0: O investimento será de R$163.200.000 em 2026, com projeção de mais de R$329 milhões no próximo ano.
1: Na prática, o programa vai funcionar com equipes multiprofissionais, trabalhando em conjunto com as equipes de saúde da família.
0: O ministro da Saúde, Alexandre Padilha, detalhou como essas equipes vão atuar para dar suporte a pacientes e aos seus familiares.
2: Essas equipes vão lá, vão cuidar desse idoso que está acamado. Então, elas têm uma relação direta com os médicos, a família e comunidade, com os profissionais da atenção primária em saúde, mas passam a ter o papel específico de, todo dia, pegar o automóvel do programa, visitar o idoso acamado. Ou seja, com isso você consegue colocar mais um time para dar conta dessas visitas ao idoso acamado, que muitas vezes não sai de casa, não tem condições de sair de casa, muitas vezes o cuidador tem que ficar o tempo todo com ele lá. Então, essas equipes vão fazer essas visitas, orientar melhor o cuidador, também cuidar do cuidador de uma certa forma.
1: Além do PAD Brasil, também foi lançada a Caderneta Brasileira da Pessoa Idosa.
0: O documento já está disponível em formato digital dentro da plataforma Meu SUS Digital, integrada à conta gov.br, e permite o acompanhamento dos dados de saúde do idoso.
1: Empresas, pesquisadores e startups da área de saúde agora contam com um novo guia para ajudar a transformar tecnologias em soluções disponíveis no SUS.
0: Os dispositivos médicos fazem parte da rotina dos serviços de saúde e incluem desde curativos e ataduras até próteses e tecnologias com inteligência artificial.
1: Atualmente, existem mais de 2 milhões de tipos diferentes desses dispositivos no mundo.
0: Segundo o Ministério da Saúde, o avanço tecnológico amplia as possibilidades de atendimento e contribui para melhorar a qualidade de vida dos pacientes.
1: A publicação reúne orientações sobre financiamento, pesquisa, desenvolvimento, regulação e incorporação dos dispositivos na rede pública de saúde.
0: O material está disponível gratuitamente para consulta em gov.br/saúde.
1: As ações de combate ao trabalho infantil alcançaram o melhor resultado da última década.
0: Mais de 4 mil crianças e adolescentes foram afastados dessa condição, especialmente as que estavam mais vulneráveis.
3: No Brasil, o trabalho infantil é proibido, de forma geral, para quem tem menos de 16 anos. Quem tem mais de 14 anos pode atuar, mas na condição de aprendiz. Para fazer cumprir a lei, os órgãos de fiscalização brasileiros têm trabalhado cada vez mais. Em 2025, 4.318 crianças e adolescentes foram afastados do trabalho infantil no Brasil. É o melhor desempenho dos últimos 10 anos, resultado das mais de 10 mil ações de fiscalização realizadas pelos auditores fiscais do trabalho. Os primeiros 4 meses de 2026 demonstram a continuidade desse trabalho, como explicou o coordenador de erradicação e fiscalização do trabalho infantil, Roberto Padilha.
4: Os dados parciais de 2026 apontam mais de 1.100 crianças e adolescentes afastadas do trabalho infantil, dados parciais até abril. Nesse mês de junho, estamos realizando um grande operativo nacional de combate ao trabalho infantil. Já estamos recebendo dados da fiscalização em diversos estados e com certeza teremos realmente um aumento nesses números de crianças e adolescentes retirados do trabalho infantil.
3: O foco é o combate aos casos mais graves. Esse trabalho é um esforço integrado do governo federal, com redes de proteção social, conselhos tutelares e instituições parceiras. E as ações vão além de tirar as crianças e adolescentes de situações de trabalho. Elas garantem o direito básico dos menores de 18 anos de crescerem e se desenvolverem, livres de exploração ou violência. Michele Antunes, líder de projetos de uma fundação que luta pela defesa dos direitos da criança e do adolescente, explica a importância dessa medida.
5: A criança, ela precisa estar na escola, ela precisa estar brincando, ela precisa estar se desenvolvendo de uma forma muito saudável. Então, quando ela está dentro desse ambiente do trabalho infantil e sofrendo essa violação, consequentemente, ela vai ter, sim, um desenvolvimento extremamente prejudicado e ela vai estar muito mais vulnerável a sofrer outros tipos de violação, outros tipos de violência, né?
3: Para denúncias de casos de trabalho infantil, o Ministério do Trabalho e Emprego disponibiliza um canal exclusivo, o sistema IP Trabalho Infantil, que pode ser acessado pelo endereço iptrabalhoinfantil.trabalho.gov.br. Reportagem, Márcia Fernandes.
1: E é sempre bom lembrar, denúncia.

0: Denúncias de casos de trabalho infantil também podem ser feitas pelo Disque 100, que é o canal de denúncias de violações de direitos humanos oficial do governo federal.
1: O presidente da República em exercício, Geraldo Alckmin, vetou integralmente o projeto que instituía o contrato do primeiro emprego.
0: Na prática, a proposta reduzia encargos trabalhistas e previdenciários para empregadores que contratassem jovens entre 18 e 29 anos sem experiência formal no mercado de trabalho.
1: De acordo com o veto publicado hoje no Diário Oficial da União, o projeto de lei era inconstitucional e contrariava o interesse público na formação educacional de jovens.
2: O presidente em exercício, Geraldo Alckmin, vetou integralmente o projeto de lei que criava o chamado contrato do primeiro emprego para jovens de 18 a 29 anos. A mensagem de veto foi publicada no Diário Oficial da União desta quinta-feira, 18 de junho. Segundo o governo federal, a proposta previa jornada de até 44 horas semanais, o que contraria a defesa da redução da carga horária de trabalho e dificultaria a conciliação entre emprego e estudos. O texto também concedia benefícios tributários e previdenciários aos empregadores, sem oferecer garantias adicionais aos jovens trabalhadores. Outro argumento apresentado é que a medida poderia desestimular a contratação por meio da lei da aprendizagem, considerada uma das principais portas de entrada para o mercado formal de trabalho. De acordo com o Ministério do Trabalho e Emprego, mais de 6 milhões de jovens já foram beneficiados pela modalidade nos últimos 26 anos. Em março deste ano, o país registrou mais de 700 mil contratos ativos de aprendizagem, o maior número da série histórica. Lucília Araújo para a Voz do Brasil.
0: Pois é, como nós acabamos de ouvir na reportagem de Lucília Araújo, a lei de aprendizagem profissional é a principal porta de entrada para jovens sem experiência no mercado de trabalho e ela vem registrando crescimento.
1: Segundo dados do novo Caged, só entre janeiro e abril deste ano foram quase 55 mil novas contratações.
0: O resultado foi impulsionado pela indústria e pelo fortalecimento de políticas de aprendizagem profissional, que respeita os horários escolares e os direitos dos adolescentes e jovens adultos.
3: O Brasil alcançou um recorde histórico. 726 mil jovens aprendizes com contratos ativos. Só nos quatro primeiros meses do ano foi registrado um saldo positivo de quase 55 mil novas contratações. A indústria liderou a geração de vagas, seguido pelos setores de serviços, comércio, construção civil e agropecuária. Os dados reforçam o crescimento da aprendizagem profissional como principal porta de entrada dos jovens no mercado de trabalho. A contratação é obrigatória para estabelecimentos de qualquer setor que tenham pelo menos 7 empregados em funções que demandem a formação profissional. Essas empresas devem preencher entre 5 a 15% do seu quadro de funcionários com jovens aprendizes. Podem participar quem tem entre 14 e 24 anos incompletos. De acordo com a lei da aprendizagem, o contrato tem caráter especial e duração máxima de 2 anos. O jovem aprendiz tem carteira de trabalho assinada e a garantia de direitos trabalhistas e previdenciários, além de proteções específicas. Cleide Lopes, para a Voz do Brasil.
1: Mais de 55 milhões de brasileiros já emitiram a Carteira de Identidade Nacional.
0: O documento, que está substituindo gradualmente o RG, é mais moderno, seguro e completo.
1: E vale em todo o território nacional, com o CPF como número único de identificação.
4: No Brasil, mais de 1 milhão de carteiras de identidade nacional são emitidas por mês, segundo dados divulgados pelo Ministério da Justiça e Segurança Pública. O novo modelo está disponível desde 2022 e a emissão do documento pode ser agendada nos institutos de identificação dos estados e do Distrito Federal. O maranhense Alcemir Chaves de Araújo conseguiu marcar o atendimento com a ajuda da filha. Aos 74 anos, ele diz que quer trocar o documento para ter mais tranquilidade.
5: Aí a minha filha achou melhor tirar logo essa identidade nova, né? Porque a velha estava boa, né? Mas eu me apressei logo, digo, bora logo, tirar logo isso. Aí acabei, fiquei logo livre, de cabeça fria, né?
4: Assim como Alcemir, mais de 55 milhões de brasileiros já emitiram a carteira de

0: de identidade nacional em todo o Brasil. A troca é obrigatória, mas o modelo antigo vale até 2032. Para a Coordenadora-Geral de Modernização Tecnológica do Ministério da Justiça e Segurança Pública, Beatriz Figueiredo, a grande vantagem da carteira de identidade nacional é a utilização do CPF como número único de identificação.
1: Ela traz de novo uma identidade mais integrada, mais segura e mais moderna, porque ela substitui, vai substituir gradualmente o antigo RG, ela sim, que usa um número único, que é o número do CPF, que vai ser válido em todo o Brasil. Então a gente acaba com aquela possibilidade de ter um número de RG diferente em cada estado, e isso vai unificar a identificação pelo CPF, né? Que a gente tem um CPF único. Então, isso reduz a duplicidade e aumenta muito a segurança dos nossos dados.
0: A versão digital da carteira, integrada ao gov.br, permite incluir outros documentos e registros do cidadão, como CNH, título de eleitor, dispensa militar, carteira de trabalho e cartão SUS. Para tirar o documento, é só acessar gov.br/identidade e agendar a expedição. É preciso apresentar a certidão de nascimento ou de casamento. A primeira via do documento é gratuita. Reportagem Gabriela Noronha.
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3: Previsões do Instituto Nacional de Meteorologia, o INMET, confirmam que este ano vai ocorrer o fenômeno El Niño.
4: Isso significa risco de seca na faixa norte das regiões norte e nordeste, enquanto favorece grandes volumes de chuva no sul do país.
3: Por isso, o Brasil já está se preparando para eventos extremos. É o que afirmou o ministro Valdez Góes da Integração e do Desenvolvimento Regional durante o programa Bom Dia Ministro, produzido pela empresa Brasil de Comunicação, nessa quinta-feira.
5: Nós estamos com uma sala de situação já montada pelo governo federal, já existem 20 ministérios mobilizados, a Defesa Civil Nacional, o SEMADEM, o IMET e o INPE, fazem reuniões frequentes, inclusive com as defesas civis estaduais e municipais, de norte a sul deste país, ou seja, toda uma experiência já acumulada e uma preparação e uma determinação do governo do presidente Lula de que a vigilância, o monitoramento e a mobilização e os planos de contingência e a relação e proximidade com os estados e municípios está em curso.
4: Valdez Góes afirmou que o El Niño deve chegar ao Brasil a partir de julho e a Defesa Civil Nacional e seus sistemas de alerta estão de prontidão.
3: Órgãos ambientais como o IBAMA e o ICMBio também vêm trabalhando na prevenção aos incêndios florestais com a contratação de profissionais e a orientação a fazendeiros sobre o não uso de fogo.
4: Mais de 3 milhões de reais investidos na aquisição de alimentos para impulsionar a agricultura familiar e o abastecimento no estado do Pará.
3: A iniciativa da Conab, em parceria com os Ministérios do Desenvolvimento Social e do Desenvolvimento Agrário, busca combater a insegurança alimentar e nutricional no âmbito do Programa de Aquisição de Alimentos, o PA.
4: O presidente da Conab, Silvio Porto, destaca o impacto dessas medidas na segurança alimentar da região.
6: São 96 milhões de reais que nós investimos na aquisição de alimentos dos mais diversos aqui do estado do Pará, valorizando a cultura, a produção e a alimentação regional. Nós estamos, dessa forma, conseguindo valorizar essa produção que vem de assentamentos, da agricultura familiar, de extrativistas e indígenas.
3: Com os investimentos, mais de 140 toneladas de alimentos produzidos no estado serão destinadas a cozinhas solidárias e redes socioassistenciais, combatendo diretamente a fome na região.
4: Outro destaque é a modernização da unidade armazenadora de Ananindeua, que recebeu melhorias na estrutura e teve a capacidade ampliada para mais de 17 mil toneladas, como detalha Silvio Porto.
6: Nós saímos de 3.500 toneladas para 21 mil toneladas. Essa unidade armazenadora, ela se torna um polo relevante do ponto de vista do abastecimento aqui para o Pará, mas também para a região da Amazônia.
2: E essas foram as notícias do
3: Governo do Brasil.
4: Uma realização da Secretaria de Comunicação Social da Presidência da República.
3: Com produção da empresa Brasil de Comunicação.
4: Fique agora com as notícias do Poder Judiciário e do Congresso Nacional. Boa noite.
3: Boa noite para você.

0: E até amanhã.
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3: STF decide que é inadmissível a validade de provas em processo envolvendo crime sexual quando ocorrer constrangimento da vítima durante a audiência de instrução.
4: Crime da 113 Sul. STJ inicia sessão virtual para julgamento de recurso do Ministério Público.
3: Presidente do TSE afirma que discurso de ódio ameaça a democracia.
4: Boa noite, eu sou Marcela Luiza.
3: Eu sou Walter Lima.
4: Por unanimidade, o plenário do Supremo Tribunal Federal reconheceu a nulidade de provas produzidas em audiências sobre crimes sexuais quando a vítima é submetida a humilhações, constrangimentos e violações da dignidade.
3: O caso chegou ao Supremo em março do ano passado. O recurso foi apresentado pela defesa da vítima, que questionava a decisão do Superior Tribunal de Justiça, que rejeitou o pedido de nulidade da audiência de instrução.
4: O ponto central no STF foi sobre definir se uma prova produzida em ambiente de violação à dignidade da vítima pode ser considerada válida.
3: Com o reconhecimento da nulidade da audiência, o processo foi anulado. E o caso deve retomar a fase de instrução na primeira instância.
4: STJ começa a sessão virtual de julgamento de recurso sobre o caso conhecido como crime da 113 Sul.
3: Esse crime se refere ao assassinato em 2009 do ex-ministro do TSE, José Guilherme Vilela, da esposa dele, Maria Carvalho Mendes Vilela, e da empregada da família, Francisca Nascimento da Silva. Repórter Fátima Uchoa.
5: O crime ocorreu no apartamento da família, na quadra 113 Sul, em Brasília. Adriana Vilela, filha do casal, foi condenada por júri popular a 61 anos de prisão, acusada de ser a mandante dos assassinatos. Em 2025, a sexta turma do STJ anulou a condenação, acolhendo a alegação de cerceamento de defesa. O Ministério Público do DF recorreu desse entendimento e pediu agora que a condenação fosse restaurada e que a ré cumprisse imediatamente a pena. Mas vale ressaltar, na sessão virtual, os ministros da sexta turma não discutem a culpa ou a inocência de Adriana Vilela. O ministro relator Sebastião Reis Júnior votou para manter anulada a condenação. Se não houver pedidos de adiamento, a sessão virtual de julgamento deve permanecer aberta por 7 dias.
4: Presidente do Tribunal Superior Eleitoral afirma que discurso de ódio ameaça a democracia.
3: Ministro Cássio Nunes Marques reforça compromisso com eleições livres, inclusivas e seguras. Fábio Ruas.
6: A afirmação do ministro Cássio Nunes Marques foi durante a sessão plenária do TSE desta quinta-feira. Antes de iniciar os julgamentos, o presidente do TSE mencionou o Dia Internacional de Combate ao Discurso de Ódio, data instituída pela Assembleia Geral da ONU em 2021. Disse que a divergência de ideias é legítima e necessária, mas não pode ser confundida com ataques à honra, práticas discriminatórias ou tentativas de desumanizar adversários políticos.
4: Último dia da itinerância da Justiça do Trabalho na aldeia Manga, em Oiapoque.
3: Teve audiências judiciais e outros serviços de cidadania, tudo de graça. Rafael Silva.
7: A Justiça do Trabalho realizou 28 audiências judiciais presenciais, híbridas e virtuais na aldeia Manga nesse último dia de itinerância cidadania aqui com você. Indígenas de outras comunidades enfrentaram até 6 horas de barco para colocar um ponto final nesses processos trabalhistas, que envolvem questões como férias não pagas, saque de FGTS e recebimento de verbas rescisórias. Além disso, o polo de saúde da aldeia Manga ficou lotado ao oferecer atendimento médico, fisioterapêutico, psicológico e odontológico especializado. Neste sábado e domingo, vai ser a vez de levar esses serviços à população da aldeia Espírito Santo, na mesma região. Para chegar lá, dessa vez, só de barco. O mutirão pretende fazer até 2.000 atendimentos.
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0: Uma boa noite.
1: E até amanhã.

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1: Eu sou Paula Groba.
2: E eu sou Humberto Pinheiro.
1: E estes são os destaques de hoje do Jornal do Senado, que começa agora.
2: PEC do Banco Central terá calendário de votação definido nos próximos dias.
1: Avança a fiscalização mais rígida de pagamento mínimo por fretes rodoviários.
2: Senador defende escala 4x3 para profissionais da segurança e da saúde.
1: Boa noite.
2: Boa noite.
1: Avançou no Congresso a proposta que cria novas regras para garantir o pagamento do piso mínimo do frete rodoviário. O texto, que tem origem em uma medida provisória, foi aprovado pela comissão mista que analisa a MP.
2: A proposta seguiu para análise da Câmara dos Deputados. Repórter Marcela Cunha.
3: A proposta torna obrigatório o registro prévio das operações no Código Identificador da Operação de Transporte, o CIOT, com informações sobre carga, trajeto, valor e prazo de pagamento. O sistema deverá bloquear fretes abaixo do piso da Agência Nacional de Transportes Terrestres, que existe desde 2018, mas é frequentemente descumprido segundo os caminhoneiros. O senador Carlos Fávaro, do PSD de Mato Grosso, que presidiu os trabalhos da comissão mista que analisou a MP, afirmou que o texto busca equilibrar a valorização dos caminhoneiros e os custos do setor.
4: Tenho certeza que teremos, a partir então da conversão em lei desse medida provisória, nós teremos um outro momento do transporte do Brasil, com segurança jurídica, com estabilidade financeira, com a satisfação dos transportadores e também das empresas que transportam.
3: O piso será reajustado quando os combustíveis variarem pelo menos 5%. Para o consumidor, o aumento dos preços não é automático, mas as empresas podem ter custos maiores e repassá-los aos produtos. O texto também cria piso salarial de R$5.000 para motoristas empregados em viagens longas e mantém a anulação de multas civis e administrativas por manifestações e bloqueios de 2022.
1: O senador Oriovisto Guimarães, do PSDB do Paraná, manifestou preocupação com a proposta de redução da jornada de trabalho da escala 6x1 para 5x2. O parlamentar afirmou que a mudança pode gerar impactos econômicos em setores que operam de forma contínua, como a agropecuária.
2: Oriovisto também argumentou que a medida poderia elevar custos de produção e influenciar os preços de produtos e serviços. O senador defendeu que o tema seja analisado com mais profundidade pelo Senado antes de uma deliberação.
5: Os países do Mercosul que passaram para essa escala fizeram transição em todos eles 8 anos. Nós queremos fazer em 1 mês ou 2. O que é de mais grave nisso tudo é que essa medida vai fazer com que a população mais humilde do nosso país trabalhe mais.
1: Já o senador Carlos Viana, do PSD de Minas Gerais, anunciou que vai apresentar uma emenda para garantir a escala 4x3 a profissionais da segurança pública e da saúde, como policiais, bombeiros, médicos e enfermeiros.
2: Segundo ele, a medida busca valorizar categorias que exercem atividades essenciais e de alta responsabilidade. Repórter Lana Dias.
6: O senador Carlos Viana, do PSD de Minas Gerais, anunciou que vai propor a escala 4x3 para profissionais da segurança pública e da saúde em forma de emenda a uma das propostas de emenda à Constituição que trata da jornada de trabalho no país. Ele explicou que o objetivo é valorizar a atuação de trabalhadores como policiais, bombeiros, médicos e enfermeiros.
7: Eles há muito tempo pedem uma escala que seja mais humana, uma escala que seja mais suportável. Então é o momento, eu entendo, para que a gente possa valorizar as forças de segurança, principalmente valorizar o pessoal da saúde e dar a eles a possibilidade de discussão e chamar a atenção sobre essa escala que é muito pesada hoje em dia para a maior parte dessas categorias.
6: A princípio, a emenda seria apresentada à PEC, já aprovada na Câmara dos Deputados, que diminui a jornada para 40 horas semanais, com 2 dias de descanso. Mas Carlos Viana não descartou a possibilidade de incluir a sugestão na proposta da oposição, que permite acordos para jornada de trabalho flexível, baseada em horas, limitada a 44 horas semanais.
1: Por falta de entendimento sobre os vetos presidenciais, foi cancelada a sessão do Congresso que estava marcada para hoje. O anúncio foi feito pelo presidente do Senado, Davi Alcolumbre.
2: 90 vetos estavam na pauta. Mais detalhes com o repórter Márcio Maturana.
8: Foi cancelada a sessão do Congresso que estava marcada para esta quinta-feira, dia 18, com cerca de 90 vetos presidenciais, com 924 dispositivos e 11 projetos de lei do Congresso Nacional. O cancelamento foi explicado pelo presidente do Congresso, Davi Alcolumbre, numa entrevista coletiva.
9: Os líderes partidários da Câmara e do Senado

0: não conseguiram se reunir para tratar especificamente dessa sessão do Congresso que estava marcada com 30 dias de antecedência. E temos um outro problema. Líderes da Câmara e líderes do Senado, do mesmo partido às vezes, estão pedindo para o governo pela manutenção do veto numa liderança e na liderança na outra casa pela derrubada do veto.
1: A pauta deve ser dividida em 3 sessões do Congresso, sendo a primeira em 15 dias, segundo Davi, e vai acontecer após reuniões com os líderes partidários.
2: E a proposta que amplia a autonomia operacional e financeira do Banco Central deve voltar aos debates no Senado. Após a aprovação do texto na Comissão de Constituição e Justiça, senadores passaram a cobrar a análise da matéria em plenário.
3: O presidente do Senado, Davi Alcolumbre, afirmou que vai definir nos próximos dias o calendário de votação da proposta. Repórter Bruno Lourenço.
4: O autor da PEC, senador Vanderlan Cardoso, do PSD de Goiás, lembrou que a Comissão de Constituição e Justiça votou a proposta em 10 de junho e o governo, que pediu de 1 a 2 semanas para analisar o texto, após 2 anos de reuniões com os senadores, já teve o tempo necessário para os eventuais ajustes.
5: Para que o Banco Central não pare, não entre em total colapso operacional, com prejuízo diretos à fiscalização do sistema financeiro nacional e do PIX, que atende de forma importante a todos os cidadãos brasileiros.
4: O presidente do Senado, Davi Alcolumbre, se comprometeu a definir um calendário de votação para a PEC até esta sexta-feira, dia 19.
6: Eu vou conversar com esses atores e vou tomar uma decisão na condição de presidente do Senado para ver qual é a data que eu vou colocar essa PEC para deliberação aqui no plenário.
4: A proposta de emenda à Constituição precisa passar por 2 turnos de votação no plenário, onde terá que receber a aprovação de 49 dos 81 senadores.
2: A senadora Damaris Alves, do Republicanos do Distrito Federal, alertou para o aumento dos casos de violência contra pessoas idosas no Brasil. Em referência ao Dia Mundial de Combate à Violência contra a Pessoa Idosa e à campanha Junho Violeta, ela citou dados de órgãos oficiais que apontam crescimento das denúncias de agressões, negligência, abandono e violência patrimonial.
3: A senadora também chamou atenção para casos de violência sexual contra idosos e defendeu o fortalecimento das políticas públicas de proteção, além do endurecimento das penas para agressores e fraudadores, que tem como alvo aposentados e pensionistas.
7: E sabe aonde essas coisas acontecem? Especialmente a violência sexual? Nos abrigos, nos lares de acolhimento e dentro de casa. Na hora do banho, na hora de trocar a fralda, o idoso muitas vezes não consegue falar, não consegue pedir socorro e sofre essa monstruosidade calado.
2: E especialistas e parlamentares discutiram no Senado um projeto que cria uma política nacional de enfrentamento à violência contra a mulher e transforma em lei medidas de proteção já adotadas no país.
3: O objetivo é garantir a permanência dessas políticas de proteção, mesmo com as mudanças de governo. A reportagem é de Patrícia Oliveira.
8: O Brasil registra uma média de 4 mulheres assassinadas por dia e esse número está aumentando. Só no primeiro trimestre deste ano, os casos de feminicídio cresceram 7,5% em relação ao mesmo período do ano passado. Um projeto transforma em lei e amplia as ações que já são executadas hoje, para garantir a permanência dessas políticas de proteção, mesmo com as mudanças de governo. Para a gestora pública Mia Costa, apesar dos avanços na legislação, as medidas protetivas têm sido mais uma reação do que um impedimento à violência contra as mulheres.
9: Nós não estamos conseguindo chegar a tempo de impedir que essa violência aconteça.
8: A proposta do senador Paulo Paim, do PT do Rio Grande do Sul, prevê a integração dos serviços de atendimento, mais acesso ao acompanhamento psicossocial, a capacitação de profissionais e ações de prevenção.
10: É necessário construir uma política de Estado permanente, integrada e estruturada.
8: Entre as medidas previstas estão a expansão das unidades da Casa da Mulher Brasileira, a criação de unidades móveis para atender regiões sem serviço especializado e campanhas permanentes de conscientização.
3: Com edição de Paula Groba e trabalhos técnicos de João Lira, o Jornal do Senado fica por aqui. Acompanhe agora as notícias da Câmara dos Deputados. Boa noite.
2: Boa noite e até amanhã.
11: 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Câmara aprova a criação

0: de política industrial e tecnológica para o país.
1: Comissões proíbem graduação à distância para cursos na área da saúde.
0: Proposta de criminalização da misoginia pode ser votada ainda este mês.
1: Boa noite. A relatora do projeto que criminaliza a misoginia anunciou a votação da proposta para a última semana de junho. A repórter Maria Neves explica a versão atual da proposta.
2: De acordo com a coordenadora do grupo de trabalho que analisou o projeto sobre criminalização da misoginia, a deputada Tabata Amaral, do PSB de São Paulo, há acordo com os líderes partidários para votar a proposta no plenário da Câmara na semana do dia 29 deste mês. A parlamentar apresentou as alterações propostas ao texto que já foi aprovado no Senado. A principal mudança foi instituir penas para disseminação de ódio contra as mulheres pela internet. Para defender a importância da medida, Tabata Amaral lembrou o caso da jovem que morreu após ser jogada de uma ponte sem corda durante uma prática esportiva conhecida como rope jump, em São Paulo, e que, mesmo depois de morta, foi atacada nas redes.
3: Uma jovem de 21 anos foi morta de uma maneira absolutamente horrorosa, pavorosa, e nas horas seguintes, o que a gente viu na internet não é o que a gente aprendeu e a gente cresceu vendo, que é a solidariedade, que são as orações, que é a tristeza. A gente viu uma família, amigos enlutados, terem que lidar com pessoas criminosas. As redes sociais sugerir atos de violência, de estupro, de necrofilia. Fica mais um reforço da urgência desse projeto.
2: A proposta equipara a misoginia ao racismo, que dessa forma passa a ser um crime inafiançável e que não prescreve. A punição também é a mesma: reclusão de 2 a 5 anos e multa. Caso o crime seja cometido por meio da internet com o objetivo de obter vantagem econômica, a pena aumenta. A prática será punida com reclusão, que pode ir de 3 a 10 anos, mais multa. Essa pena maior será aplicada também quando o agente do delito for pessoa com audiência expressiva, influência pública ou capacidade ampliada de difusão do conteúdo em meio de comunicação ou plataforma digital. A punição também será maior se o crime de misoginia for cometido contra criança, adolescente, pessoa idosa ou com deficiência. Nesse caso, passa a ser de 3 a 7 anos e meio, mais a multa, também acrescida da metade. Deputadas de partidos de oposição foram contrárias ao projeto e argumentam que a medida pode ferir direitos fundamentais. A deputada Júlia Zanatta, do PL de Santa Catarina, sustenta que o projeto é um perigo para a liberdade de expressão e para a liberdade religiosa.
4: O texto admite punir manifestação contra mulheres enquanto grupo social, sem uma vítima determinada. Ninguém precisa ter sido ofendido, basta alguém entender que uma frase, um vídeo, uma pregação menosprezou as mulheres como coletivo. Isso que vão fazer aqui, se esse texto passar da forma que está, vai ser institucionalizar o crime de opinião sob o manto da defesa das mulheres.
2: Na versão aprovada, a misoginia é definida como prática, indução ou incitação de violência, de restrição ao pleno exercício de direitos ou de ofensa à dignidade da mulher em razão da condição de mulher. A expressão menosprezo às mulheres, que constava na versão anterior, foi retirada. Da Rádio Câmara de Brasília, Maria Neves.
0: Alexandre Lindemaia, do PT do Rio Grande do Sul, defende o fortalecimento de ações de combate ao feminicídio e à violência contra as mulheres, citando os 1.470 feminicídios registrados em 2025, perfazendo uma média de 4 por dia, com possível subnotificação de casos.
1: Alexandre Lindemaier cobra uma mudança cultural entre os homens, sublinha políticas públicas como o programa Mulher Viver Sem Violência e conclama a sociedade a se manter em permanente mobilização, além de exigir uma ação conjunta dos governos contra a violência.
5: Justiça.
0: A Procuradoria-Geral da República pediu e o STF confirmou a condenação do ex-deputado Eduardo Bolsonaro.

0: Bolsonaro por coação no curso do processo sobre tentativa de golpe de Estado em 2022. Paulão, do PT de Alagoas, entende que a decisão assegura o respeito à soberania nacional e ao Estado de Direito.
1: Paulão avaliou que o STF analisou o processo com base na legislação e nas provas apresentadas. Para ele, nenhum agente político tem o direito de pressionar integrantes do Supremo ou de questionar ações das instituições brasileiras.
0: Marcel Van Hatten, do Novo, do Rio Grande do Sul, volta a defender a revisão dos processos relacionados aos condenados pelos atos de 8 de janeiro de 2023. Ele considera que há pessoas submetidas a punições desproporcionais e cobra a apuração de supostos abusos de autoridade.
1: Marcel Van Hatten também questiona a demora na análise de medidas aprovadas pelo Congresso para alterar a dosimetria das penas aplicadas aos condenados. De acordo com ele, a situação gera insegurança jurídica e sofrimento para as pessoas afetadas pelos processos.
0: Glauber Braga, do PSOL do Rio de Janeiro, retoma seu mandato após 6 meses de afastamento. Sua primeira providência foi solicitar ao STF a apuração de denúncias envolvendo o orçamento secreto e a responsabilização dos envolvidos caso as irregularidades sejam.
1: Glauber Braga solicita também à Corregedoria da Câmara que investigue a origem de mais de R$ 460 mil encontrados com um parlamentar. Ele reafirma seu compromisso de continuar fiscalizando e cobrando mais transparência na Câmara.
2: Votação.
0: A Câmara aprovou um projeto que cria política industrial para o país. O repórter Antônio Vital tem os detalhes de como será a medida.
3: A Câmara dos Deputados aprovou o projeto que cria uma política industrial para o país, com previsão de subsídios para empresas, preferência para aquisições de produtos nacionais pelo governo, metas de produção e eficiência e linhas de financiamento. O projeto, apresentado pelo deputado Heitor Xu, do PSD do Rio Grande do Sul, estabelece que cada presidente da República terá que elaborar uma política industrial, tecnológica e de comércio exterior, com objetivos e metas. Essas prioridades deverão ser aprovadas pelo Congresso Nacional. O texto estabelece que a política será elaborada levando em conta a redução das emissões de gases do efeito estufa e a transição para fontes renováveis de energia. Prevê ainda que serão definidos indicadores para mensurar se os objetivos estão sendo atingidos. De acordo com o relator da proposta, deputado Rodrigo Hollenberg, do PSB do Distrito Federal, as principais economias do mundo têm políticas de incentivo para a indústria, enquanto no Brasil a participação do setor no produto interno bruto caiu nos últimos 40 anos. Em 1985, a indústria representava 36% do PIB, percentual que caiu para 12% em 2020. No plenário, o projeto foi criticado por deputados do Novo e do Missão. Para o deputado Kim Kataguiri, do Missão de São Paulo, a proposta dá poder ao governo de beneficiar as empresas e setores que quiser com incentivos fiscais ineficientes.
4: Eu chamaria esse projeto ou de bolsa atraso ou de bolsa milionário. Primeiro, do porquê bolsa milionária. A gente já tem 200 bilhões de reais em privilégios tributários concedidos para grandes empresários que têm poder de lobby dentro desse Congresso Nacional e no Palácio do Planalto. E uma das principais políticas colocadas aqui são justamente as subvenções e as desonerações fiscais que fracassaram como política pública no nosso país.
3: Além de prever subsídios e linhas de financiamento para empresas que produzem conteúdos nacionais, a proposta dá preferência de até 30% nas licitações públicas para produtos feitos no Brasil. Também reforça o direito do país retaliar na mesma moeda países que impuserem taxas injustificadas para a produção nacional. O relator do projeto, o deputado Rodrigo Hollenberg, defendeu a necessidade de uma política de Estado para a indústria.
5: Os Estados Unidos têm política industrial, a União Europeia tem política industrial, a China tem política industrial, a Índia tem política industrial e nós não podemos ter política industrial. Nós queremos aqui ter uma política industrial de Estado e não de governo. Foi ouvindo o setor industrial que considera esse projeto um marco para o desenvolvimento da indústria nacional.
3: O projeto que cria uma política industrial para o país seguiu para análise do Senado. Da Rádio Câmara de Brasília, Antônio Vital.
2: Economia.
1: Zé Vitor, do PL de Minas Gerais, afirma que indicadores de endividamento das famílias, inadimplência de consumidores e empresas e o aumento da dívida pública e da carga tributária desmontam o discurso do governo sobre o possível ciclo virtuoso da economia brasileira.
0: No entendimento do parlamentar, a atual gestão manipula dados para maquiar os problemas econômicos cuja origem está na má administração do Estado. Zé Vitor defende o protagonismo do parlamento para redirecionar o país com base na responsabilidade fiscal e na eficiência.
1: Em seu discurso de posse, Santim Roveda, do União do Paraná, defende uma gestão pública

0: com menos impostos, corte de gastos e privilégios, estímulo ao desenvolvimento econômico e apoio ao empreendedorismo. Ele alertou ainda para o endividamento das empresas e dos brasileiros.
1: Santin Rovêda afirmou que a população espera resultados concretos dos governos com a geração de oportunidades, renda e melhoria na qualidade de vida. Como exemplo de ação administrativa positiva, ele cita a redução do IPVA em seu estado, com retorno de dinheiro para o bolso do cidadão.
2: 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Transportes.
0: Os deputados aprovaram a obrigação de pagamento do piso mínimo de frete para caminhoneiros. O repórter Marcelo Larcher nos conta quais as medidas previstas na proposta do governo e as modificações.
3: A Câmara dos Deputados aprovou medida provisória que obriga o cumprimento do peso mínimo do frete por quem contratar caminhoneiros autônomos. Além de reforçar os mecanismos de fiscalização do pagamento do frete, o texto aprovado institui um piso salarial nacional de R$ 5.000 por mês para motoristas de longa distância. O texto final, apresentado pelo relator, deputado Zé Trovão, do PL de Santa Catarina, também prevê anistia das multas aplicadas a transportadores de cargas, empresas e motoristas que participaram das manifestações e bloqueios ocorridos depois das eleições de 2022. A medida provisória está em vigor desde março, mas precisa ser votada pela Câmara e pelo Senado para virar lei. A proposta do governo reforça a fiscalização da política nacional de pisos mínimos do transporte rodoviário de cargas. Obriga o registro de todas as operações de frete por meio de um código identificador, com informações sobre o contratante, o transportador, a origem e o destino da carga, bem como o valor do frete. Se esse valor do frete for abaixo do permitido, o sistema impede o registro. O texto também assegura aos transportadores autônomos de cargas o adiantamento de pelo menos 70% do valor do frete no momento da contratação, com pagamento do restante em até 3 dias úteis após a entrega da carga. O relator, deputado Zé Trovão, diz que a medida provisória vai impedir a atuação de intermediários que ficam com parte do valor do frete.
4: E hoje, nós estamos nessa casa votando algo que definitivamente tira o caminhoneiro autônomo da escravidão, do jugo daqueles que sempre roubaram o caminhoneiro na cara dura. E de quem eu estou falando? Do famoso, o homem que não tem um caminhão, que nunca dirigiu um caminhão, mas que leva 30, 40, 50% do frete do caminhoneiro.
3: O texto final da medida provisória também dá prioridade para transportadores autônomos de cargas e cooperativas de transporte de cargas no acesso a financiamentos e incentivos do Procargas, o programa criado para estimular o setor de transportes. Depois de aprovada pela Câmara, a medida provisória seguiu para análise do Senado. Da Rádio Câmara de Brasília, com informações de Antônio Vital, Marcelo Larcher.
2: Desenvolvimento Regional.
1: Marcon do PT comemora ações do governo federal para a reconstrução do Rio Grande do Sul, ressaltando a entrega de moradias em Viamão e a assinatura de ordens para a construção de mais de 2.000 casas em municípios gaúchos.
0: Marcon ressalta que as cidades contempladas foram atendidas independentemente das posições ideológicas de suas lideranças, demonstrando o compromisso da atual gestão com o Estado, fortemente atingido por eventos climáticos e com a população que necessita de habitação.
1: Valdenor Pereira, do PT da Bahia, comemorou os 37 anos de emancipação de Bom Jesus da Serra, Lagoa Real e Mirante, os 146 anos de Jacaraci e os 149 anos de Brumado, municípios vinculados à área de atuação de seu mandato.
0: Valdenor Pereira saudou moradores, lideranças e representantes dos poderes municipais pelas comemorações entre os dias 7 e 13 de junho. Ele cumprimentou ainda os participantes da plenária virtual sobre violência de gênero e políticas públicas voltadas para as mulheres.
1: Ao assumir o mandato, Paulo Soares, do Podemos de São Paulo, declarou representar os municípios do interior paulista. O parlamentar garante que vai atuar em defesa da saúde pública, das instituições filantrópicas, das APAES e de uma maior descentralização dos recursos públicos.
0: Paulo Soares também defende medidas para reduzir filas de espera

0: consultas, exames e cirurgias no Sistema Único de Saúde. Segundo o deputado, é necessário fortalecer hospitais filantrópicos e atualizar a tabela do SUS para ampliar a capacidade de atendimento à população.
1: Educação.
2: Soraya Santos, do PL do Rio de Janeiro, cobra a aplicação de leis de combate à violência escolar. Ela cita casos recentes de agressão e defende que as escolas registrem as ocorrências junto aos órgãos competentes para garantir proteção aos estudantes.
0: A congressista se preocupa com os estímulos à violência e com a formação de gangues entre jovens. Soraya Santos recorda que a segurança escolar passou a ser uma meta específica da educação e defende a conscientização da população como instrumento para enfrentar o problema.
1: Saúde.
2: A Comissão de Constituição e Justiça aprovou proposta que proíbe graduação à distância para cursos da área da saúde. A repórter Paula Bittar acompanhou a discussão sobre a matéria.
3: A Comissão de Constituição e Justiça da Câmara aprovou uma proposta que proíbe a realização de cursos de graduação da área da saúde e de educação física na modalidade de ensino à distância. O relator na comissão, deputado Orlando Silva, do PCdoB de São Paulo, ressaltou o direito à saúde previsto na Constituição e afirmou que os cursos da área exigem o desenvolvimento de habilidades que são ligadas ao contato direto com o paciente, materiais biológicos ou ambiente clínico, e que o modelo à distância, mesmo que preveja momentos práticos, pode se mostrar deficiente em proporcionar uma experiência supervisionada indispensável para a segurança do paciente e a qualidade dos serviços. A deputada Cris Tonietto, do PL do Rio de Janeiro, por outro lado, disse que a proibição pode prejudicar muitas pessoas.
4: Impedir uma modalidade de ensino à distância, isso pode ser um cerceamento, inclusive, da própria liberdade de muitos de quererem fazer e adotar esse tipo de modalidade, até por situações específicas. Tem, por exemplo, que pessoas que trabalham fora, que talvez não tenham condições de estarem ali em loco na faculdade e podem muito bem querer adotar essa modalidade EAD.
3: Já a deputada Talíria Petroni, do PSOL do Rio de Janeiro, se posicionou de forma contrária ao ensino à distância para esses casos.
5: Acho que isso pode, muitas vezes, popularizar o acesso ao ensino superior, garantir uma ampliação do acesso à educação, mas nos casos de saúde é algo que eu não consigo compreender como há um grupo que acha natural que você tenha médicos se formando por EAD, enfermeiras se formando por EAD.
3: A proposta que proíbe a realização de cursos de graduação da área da saúde e de educação física na modalidade de ensino à distância já pode seguir para análise do Senado, a não ser que haja recurso para votação pelo plenário. Da Rádio Câmara, de Brasília, Paula Bittar.
1: Homenagem.
0: Doutor Fernando Máximo, do PL de Rondônia, presta homenagem aos 115 anos da Assembleia de Deus no Brasil, comemorados hoje. Ele realça a atuação da Igreja na transformação espiritual e social e fala do apoio a famílias e pessoas em situação de vulnerabilidade.
2: Doutor Fernando Máximo elogiou a atuação de lideranças religiosas de seu estado e do país, destacando o trabalho desenvolvido em benefício das comunidades e manifestou seu desejo de que a instituição continue expandindo suas atividades e alcançando mais pessoas.
1: Relações Exteriores.
0: Chico Alencar, do PSOL do Rio de Janeiro, defende uma solução diplomática para o conflito no Oriente Médio. O parlamentar analisa que ações militares durante acordos de paz agravam a instabilidade na região.
2: Chico Alencar também critica posições adotadas pelo governo norte-americano em política externa e imigração. Ele pede respeito à soberania dos países, à democracia e aos direitos humanos como princípios fundamentais para as relações internacionais.
0: Termina agora o Jornal Câmara dos Deputados, produzido pela Rádio Câmara, com trabalhos técnicos de Wellington Teles e apresentação de Val Monteiro e Márcio Aquilissardi. Uma boa noite para você.
2: A Voz do Brasil volta amanhã. Boa noite.
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1: 10 e 2.
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1: Por que razão eu estou aqui? E a resposta é para todos vocês. Eu estou aqui para pregar as boas novas do reino de Deus. Um reino que não é deste mundo. Um reino que virá em breve. De onde sim, tristeza e suspiro fugirão. Eu abri um caminho para as pessoas acessarem esse reino. Neste mundo, ossos ainda vão se partir. Corações ainda vão se partir. Mas no final, a luz vai vencer as trevas. O pastor deixa as 99 ovelhas na montanha para procurar aquela que se perde. Acredite em minhas palavras. Volte para a sinagoga. Estude a Torá.
2: Nunca aprendi a ler.
1: Então ouça a palavra lida em voz alta e deixe entrar em seu coração. Veja o que acontece. Bem-aventurados os pobres em espírito, pois deles é o reino dos céus. Bem-aventurados os que choram, pois serão consolados. Bem-aventurados os mansos, pois eles receberão a terra por herança. Bem-aventurados os que têm fome e sede de justiça, pois serão satisfeitos. Bem-aventurados os misericordiosos, pois obterão misericórdia. Bem-aventurados os puros de coração, pois verão a Deus. Bem-aventurados os pacificadores, pois serão chamados filhos de Deus. Bem-aventurados os perseguidos por causa da justiça, pois deles é o reino dos céus.
3: Isso disse para me deixar.
1: Isso não é para você.
4: Agora, imaginem, se puderem, alguém que seguiu apenas a maldade a vida toda. Os demônios se enraizam em almas perversas como porcos na sujeira. Uma possessão como essa é fatal. E almas como a dela, infelizmente, estão além de toda ajuda humana.

0: Quem é você? Como sabe o meu nome?
1: Assim diz o Senhor, aquele que a criou. Aquele que a formou.

0: E se vocês abraçarem essa fé com muita força, muito em breve entenderão tudo o que eu estou dizendo. Uma mulher sentiu muita dor durante a vida dela. E ela estava com problemas. E eu a ajudei.
1: Ela é sua amiga?
0: Agora é. E eu a escolhi, junto com outros, para em breve se juntar a mim numa viagem.
1: Mas se não gostarem de você?
0: Muitos não vão gostar. É por isso que eu estou aqui.
2: Eu ainda não entendi. Por que você está aqui?

Senhor. Bendito és tu, Senhor nosso Deus, Rei de todo o universo. Ouve a minha oração, Senhor. Chegue a ti o meu grito de socorro. Não escondas de mim o teu rosto quando estou atribulado. Quando eu clamar, responde-me depressa.

0: O senhor me vê? O senhor me vê?
1: Alguém morreu?
0: Sim.
1: Sinto muito por sua perda.
0: Ele queria construir sinagogas um dia. Uma com colunatas que cantassem. Parapeitos que praticamente orassem. Salões abobadados que levassem as almas direto para Deus. E foi para isso que Deus o criou. Ou era o que ele achava.
1: Do que ele morreu?
0: Arrogância.
2: Quando você estava no seu pior momento e estava sozinho, eu não escondi de ti o meu rosto. Eu vi você debaixo da figueira.
0: Mestre.
3: 10:16.
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5: A paz, querido.
6: A paz.
5: O que aconteceu?
6: O meu milagre é restauração de vida.
5: Eita, glória.
6: Eu cheguei aqui primeira vez nessa igreja, foi no dia 7 de outubro. E eu era dependente químico, alcoólatra, drogado, né? E essa passada de ano aí, faz a honra e a glória do Senhor, passei aqui na casa do Senhor, e desde o primeiro dia que eu cheguei aqui até hoje estou sem usar droga e sem beber qualquer tipo de bebida alcoólica.
5: Eita glória! Meu Deus! Meu filho, você usava bebida?
6: Bebida,
5: drogas?
6: Eu saía do trabalho, em vez de eu ir para casa, eu ia pro boteco, chegava em casa 10 horas da noite, 9:30 da noite. Ia trabalhar todo dia de ressaca ruim, falava, não vou beber mais. Quando era 6 horas, eu tava bom do estômago, tinha problema de gastrite. Eu já parava, ia no boteco de novo e bebia de novo.
5: E agora?
6: E agora eu tô livre, graças
5: a
6: Deus.
5: Quanto tempo o senhor tá aqui na igreja?
6: Cheguei aqui no dia 7 de outubro.
5: De outubro?
6: Isso.
5: Então vai fazer quantos meses? 3 meses. Esses Isso. 3 meses o senhor não coloca mais bebida?
6: Nada.
5: Não
6: nada,
5: usa
6: nada.
5: Mais droga?
6: Nada, mais nada.
5: Tá
6: só
5: limpinho?
6: Limpinho. Só a igreja. Graças a Deus. Minha família ficou tudo lá, se divertindo, festando lá na véspera de Natal, véspera de Ano Novo e tudo. E eu na igreja, perseverando.
5: Isso, o poder está na perseverança.
6: Glória a Deus.
5: Deus te abençoe.
6: Amém.
5: Meu filho, em nome do Senhor Jesus.
7: Sempre acompanho as orações. Às vezes eu estou fazendo almoço no meu trabalho, não dá tempo. E aquele dia que eu dobrei meu joelho na rádio, fui correndo lá, falei, vou pegar a oração final, que eu vou orar. E o Senhor tocou no meu coração para me ajoelhar, para me receber a oração. Aí eu estava orando, falava assim, Senhor, vai de encontro dessa mulher que está com essas dores na perna, Senhor, que ela não aguentava mais, porque não dormia à noite.
5: Dor nas pernas.
7: Dor nas pernas, eu ponhava a perna pendurada assim, ponhava assim, não conseguia dormir. Daquele dia em diante, o Senhor me libertou e eu fui curada. Falei, foi comigo.
5: Curada na hora.
7: Curada. Eu não dormia aquela noite. Eu falava, Senhor, foi comigo. Foi numa segunda-feira que eu lembro. Então eu estou testemunhando para a glória de Deus, porque Deus é vivo e Deus é fiel.
5: Aplauda o nome dele, que ele é fiel e poderoso.
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1: 10h31.
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0: 10:42.
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2: Rapaz, meu irmão.
3: Rapaz.
2: Qual o seu nome, meu filho?
3: João.
2: Eita, meu filho, João do céu, o senhor tava sentindo o quê?
3: Dor na costa, bastante.
2: Uhum.
3: Aí o obreiro botou a mão em cima, sarou na hora.
2: É mesmo, meu filho?
3: É.
2: Na hora da oração pesada, o senhor sentiu a cura?
3: Sim.

0: Sentia cura.
1: É? Estava sentindo dor na próstata?
0: Tava.
1: Bastante dor na próstata?
0: Bastante. É? Aí o obreiro chegou, botou a mão em cima.
1: Eita terra!
0: Em cima.
1: E curado, foi curado.
0: Na hora.
1: Meu Deus do céu, recebeu o milagrão, meu filho.
0: É.
1: Tá feliz?
0: Sou, graças a Deus.
1: Então diga obrigado, Jesus.
0: Obrigado, Jesus.
1: E a igreja linda, viva, aplauda o nome daquele que venceu o inferno.
2: O que aconteceu, filha?
3: A minha neta, Fernanda, pegou esse projeto de vida. Daí ela pegou e põe o nome de todos eles, os tios delas. Um dos tios delas já conseguiu comprar uma casa.
2: Depois que pegou o projeto de vida?
3: Depois.
2: Tem quantos dias?
3: É, domingo passado que eu peguei.
2: Já comprou a casa?
3: Já comprou a casa.
2: Meu Deus do céu, aplauda o nome do Senhor Jesus. Projeto de vida traz alegria, meu filho. Hã? Sim, mana.
3: Depois que ela colocou no projeto a casa.
2: Ah, depois que ela colocou no projeto?
3: É, e Deus deu a casa pra ele lá.
2: Aonde é que ela mora?
3: Lá pro Mato Grosso. Ele mora lá, ela mora em Itapema, Santa Catarina.
2: Meu pai do céu.
3: Ela tem, vai fazer 16 anos agora.
2: Ela tem quantos anos?
3: 16.
2: Já comprou a casa?
3: Já.
2: Esse Deus é fiel, diga glória a Deus. Projeto de vida vai te alegrar, meu irmão. Vida é quando você se alegra. Morte é quando você anda triste, cabeça baixa. Triste, angustiado, depressivo, sentindo dor. Isso é morte. Isso é morte. Deus quer que você ande sorrindo, diga glória a Deus.
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0: 10:58.
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3: Domingo, eu estava chamando ela em cima do altar, aí eu fiquei pensando, que eu não tinha dinheiro nenhum na minha mão, e eu falei assim, meu Deus, vou pegar pela fé. Aí eu todo mês eu recebo meu pagamento, R$ 650. Aí eu peguei e falei, eu tenho uma conta para pagar, que R$ 650 vai ser a quantidade. Aí quando eu fui lá receber, eu fui pensando como é que eu fazia. Quando eu cheguei lá, eu recebi
4: R$ 895.
3: É, para quem tinha 650 para receber.
4: Deus aumentou.
3: Deus aumentou. Esse mês Deus aumentou duas vezes para mim. Da pasta, aí eu fui lá receber, para me receber 600. Cheguei lá e recebi 835. Aí eu peguei e pus na pasta. Aí quando eu peguei domingo de novo o voo de R$ 200, fui lá, recebi, deu para mim para me pagar os R$ 200 e paguei minha conta ainda.
4: Deus aumentou 200 e poucos reais.
3: É,
4: quase 300 reais.
3: É, esse mês eu recebi um dia, recebi 835, como foi agora a semana que eu fui, eu recebi 890.
4: Aumentou.
3: Aumentou.
4: Deus é bom, fala do nome do Senhor Jesus Cristo. Sem falar que essa mulher, quando chegou aqui, essa senhorinha simples e humilde, mas Deus gosta disso, diga glória a Deus. Deus gosta das pessoas humildes, irmão, simples, que tem um temor dele. Os simplesinhos estão crescendo, então é humilde, fielzinho a Deus. Deus é justo. Essa mulher chegou aqui, você vê que depois que ela chegou aqui, construiu uma casa, foi, filha? Foi uma casa? Uma casa. Deus abriu porta, tudo para ela, irmão. Mas todo propósito que aparece aqui, ela faz, irmão. E Deus faz aparecer as bênçãos. Hã?
3: Ainda para ajudar ainda, ainda foi uma, foi quatro pessoas lá em casa, mas vou trabalhar. E eu estou trabalhando.
4: Ainda está trabalhando?
3: Estou trabalhando porque Deus curou tudo que eu senti. Eu não estou sentindo nada. Eu tenho a saúde com, no tempo que eu tinha uns 12 anos.
4: Mas escuta. Agora, como é que a senhora chegou aqui?
3: Quando eu cheguei aqui, eu ia numa igreja lá que eu nem falo o nome dela. Aí eu vim aqui fazer uma visita.
4: Você veio fazer uma visita?
3: É, que a Maria de Lourdes me trouxe fazer uma visita. Quando eu cheguei aqui, eu falei, é aqui que é meu lugar. Aqui eu fiquei, minha bênção, saiu tudo daqui.
4: Ou seja, a sua vida mudou aqui, né?
3: Isso, minha vida mudou tudo. As coisas lá em casa, mudou tudo. Foi uma bênção.
4: Saúde?
3: Saúde. A saúde, quando eu deu, eu tava com aquela caroça aqui de lá.
4: Aquela hérnia que a senhora
3: tinha. É, tão fundo aqui, ó. Sumiu a hérnia, eu tinha dor nas pernas, acabou tudo, a dor das pernas, dor no braço, acabou tudo. E eu estou trabalhando, não estou sentindo nada. Todo mundo admira, mas eu trabalho fora, chego em casa, faço tudo meu serviço e não sinto nada. A mesma coisa que eu não trabalhei.
4: Rapaz do céu. Eita, Deus bom. Então a senhora chegou aqui um depósito de doença.
3: Ixi, eu estou com dor no braço.
4: 8 anos numa igreja, 8 anos numa religião, porque não se engana com religião, amém, gente? Tem nome de placa de igreja, só tem nome de igreja, não sei de quê. Mas com você não só é religião, não tem Deus. Você está vendo aqui pessoas contando testemunhos, sim ou não? Então, depois que a senhora chegou aqui, Jesus

0: Vixe, curou tudo e mudou tudo as coisas lá em casa. E eu só trabalho lá, ninguém me ajuda não. E o que eu já fiz lá em casa, todo mundo vai lá de
1: então,
0: mim.
1: Então, a senhora tem quanto tempo aqui?
0: Eu tenho fazer 3 anos que eu estou aqui.
1: 3 anos. É. A senhora ficou 8 anos numa igreja.
0: Ih, eu fiquei, foi 8. Eu saía de casa boa, saía de lá toda torta, mancando de dor, do outro canto do lugar. Tinha vez que eu não aguentava nem chegar em casa. Cheguei aqui, ó. Deus me limpou. Agora, eu sou tão feliz da minha vida. Não dormia direito.
1: Não dormia?
0: Dormia de dia, de noite, não dormia. Dormia de, com, cheio de dor. E eu tinha pedido ver que dia que eu estava. Agora, Deus abriu as portas. Casa nova. Meu carro.
1: Oh, ficou chique, hein?
0: E agora eu tenho paz. Agora não tenho mais nada. Só tenho alegria.

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Nós precisamos aprender a te adorar, Senhor, em espírito e em verdade. Aleluia. Levante sua mão comigo, levante. Você levanta a mão assim, você está se rendendo ao Senhor. Não importa se você está em pé ou sentado, você está se rendendo ao Senhor. Cante comigo.

0: Aleluia. Glória a Deus. Oh, tu é mais excelente.
1: 11:15.
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3: Eu tinha, não tem mais, artrite, artrose e o coração inchado.
4: Você tinha três tipos de doenças, né, filha?
3: Bem cadeira de roda eu andei.
4: Meu Deus.
3: O meu irmão tá hoje.
4: É.
3: E eu falei, Jesus, eu não aceito. E orando a Deus... Que nem meu marido dormia à noite, nem eu, né? E aí eu liguei na Rádio das Nações, consegui pegar a programação e escutei o pregão, a palavra. E eu senti algo diferente ali, sabe?
4: Aleluia! Oh, Jesus!
3: A partir daquele dia eu comecei a andar normal, parei de mancar.
5: Glória a Deus!
4: A senhora parou de mancar?
3: Parei!
4: Tudo ouvindo pela rádio, meu amado.
3: Pela rádio.
4: Ô, Jeová.
3: Aí fazemos propósito da casinha, meu marido sentiu de Deus através da rádio. Ele, eu e ele chorando na nossa mesa.
4: E a senhora estava, minha filha, na cadeira de roda.
3: Eu cheguei a andar com
4: na cadeira de roda.
3: Mas na casa não são de freio. Tem pessoas que viram o sabaldo entrar.
4: Saiu da cadeira de roda, minha filha.
3: Sim.
4: Tá curada agora.
3: Posso ir no mercado, posso ir pra minha casa. Meu pai ficou 3 anos desempregado.
4: Anda aí, deixa eu ver a senhora andando.
3: Por isso que eu tô andando.
4: Anda aí, minha filha, vai, deixa eu ver. Eu não sou Tomé, mas eu quero ver andando. Diga glória a Deus. Olha a mulher andando, que tava na cadeira de roda, ouvindo pela rádio.
3: Eu não tenho mais nada.
4: Nada.
3: Meu marido tinha um financiamento no banco, ele contou e sumiu. Jesus apagou.
4: A senhora devia?
3: E a minha filha estava desempregada também.
4: Sua filha, essa daí?
3: É. E eu, a primeira vez que eu vim aqui, eu só tinha 12 reais na carteira. Papai, mas é muito pouco para dar para o Senhor, eu não aceito. Mas mesmo assim, povo de Deus, eu abri minha carteira de meus 12 reais chorando. Você estava aqui nesse mesmo lugar, que eu vou sentar aqui na frente. Peguei, Senhor, é tudo que eu tenho, os 12 reais, Senhor. E minha adoração para o Senhor, mas aqui, Senhor, eu quero oferecer a favor da minha filha e do meu filho.

0: Estava desempregada.
1: Eu amo o Senhor, mas amo a minha família também. Aí minha filha não sabia de nada, eu falei para os meus filhos. E nem meu marido também não sabia o que eu tinha feito com os 12 reais que ganhei do Ministério das Nações.
0: Fez um voto.
1: É. E aí minha filha ligou naquela semana e falou assim: mãe, eu não sei o que aconteceu na minha conta, porque eu não tinha 1.500 reais, não tinha como aparecer na minha conta.
0: Meu Pai do Céu, Jesus.
1: Eu falei assim: é o Deus que o bispo serve, que nós servimos.
0: Apareceu 1.500 reais na conta dela.
1: É.
0: Na conta da sua filha aí.
1: É, dessa aqui.
0: Qual o nome da senhora, filhinha?
2: Renata.
0: Uma Renata, apareceu 1.500 na sua conta, só não sabe onde veio.
2: Não, não sei.
0: Através da tua mãe.
2: Isso. E depois disso aconteceu do meu avô e minha avó ficarem enfermos, eu queria muito ir para lá. Aí esse Deus, essa questão desse dinheiro que apareceu acabou beneficiando a sair da casa da minha avó, que no momento não tinha condições.
0: Estava tendo fechado as portas para casa. Deus abençoou, meu irmão.
1: Se eu vou contar tudo quanto foi minha vida, vai demorar muito tempo.
0: Amém. Viva glória a Deus!
3: Milagre aqui, apóstolo, aqui, ó. Milagre aqui, ó. Aconteceu aqui, ó. Depois que comeu do pão, depois que ela comeu do pão, a dor sumiu do corpo dela.
0: Rapaz, filha, qual o nome da senhora?
4: A Laíde.
0: O que que a senhora estava sentindo, dona Laís, antes de comer o pão dos milagres?
4: Tá com dor no corpo.
0: Dor no corpo?
4: É, na cabeça inteira.
0: A senhora comeu, o que que aconteceu?
4: Sumiu.
0: A dor sumiu?
4: Sumiu.
0: Depois que a senhora comeu o pão dos milagres?
4: É.
0: A dor sumiu?
4: Sumiu.
0: Jesus querido, aplauda o nome do Senhor Jesus Cristo. Aleluia.
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7: 11:20.
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Deixa eu te dizer algo para você, meu amado. Gostaria que você cantasse aí da sua casa conosco mais uma vez. Se o mar me submergir, a tua mão vai me trazer à tona para respirar. O mar submergir não é uma certeza, é uma possibilidade. Pode ser que isso aconteça ou não. Mas a mão do Senhor te trazer à tona para respirar não é uma possibilidade, é uma certeza, querido. É uma certeza, a mão dele vai te trazer à tona para respirar em qualquer situação que você esteja. Mas deixa eu dizer algo, pense comigo aqui, querido. Quando Pedro começa a afundar, ele grita pelo nome de Jesus. Geralmente a gente grita por alguém que está longe. E aí, para essa pessoa nos ouvir, a gente grita o nome dele: ô, fulano de tal. O texto fala que quando Pedro começa a afundar, ele grita pelo nome de Jesus. Porque às vezes é assim, querido, diante da tempestade e o medo que tenta se instalar no nosso coração, às vezes parece que ele está longe, às vezes parece que Jesus está distante, às vezes parece que não vai dar tempo dele nos socorrer, dele nos ajudar. Mas ouça, o texto diz que quando Pedro grita pelo nome de Jesus, Jesus não vai andando na direção de Pedro. O texto diz: e Jesus, estendendo a sua mão, segura a mão de Pedro. Para Pedro parecer que estava longe, querido. Mas eu e você nunca estaremos longe o suficiente das mãos do Senhor, querido. Ele nunca estará longe de mim, de você. A gente vai estar sempre ao alcance da mão do Senhor. Eu não sei como está sendo para você passar esses dias de quarentena, de pandemia, de doença. E talvez dentro da sua casa, talvez de pessoas que você conhece. Talvez você conheça pessoas que até infelizmente já morreram, já faleceram, estão no hospital. E você está com medo disso tudo, não sabe o que fazer, nem sabe para onde ir. E parece que no meio disso tudo Deus está longe. Mas eu quero te dizer, Deus está aí agora com você dentro da sua casa. Deus está com você, talvez até dentro desse hospital aí, se você está no hospital agora.

tua família agora, em você que está deitado nessa cama, nesse leito, eu declaro a mão do Senhor está te tocando agora, você não está longe da mão dele, e ele vai te trazer à tona para respirar em nome de Jesus. Em nome de Jesus eu declaro essa palavra e você vai chegar do outro lado, amém? Cante comigo esse refrão dessa canção.

0: rei dos judeus. Ele é o rei de Israel. Ele é o rei da justiça. Ele é o rei da história. Ele é o rei do céu. Ele é o rei da glória. Ele é o rei dos reis. Ele é o senhor dos senhores. Esse é o meu rei. Me pergunto se você o conhece. Meu rei é um rei soberano. Nenhum tipo de medida pode definir seu amor ilimitado. Ele é continuamente forte, inteiramente sincero, eternamente constante. Ele é imortavelmente gracioso, imperialmente poderoso, imparcialmente misericordioso. Você o conhece? Ele é o maior fenômeno que jamais cruzou o horizonte deste mundo. Ele é o Filho de Deus. Ele é o Salvador do pecador. Ele é a peça central da civilização. Ele é incomparável. Ele é único. Ele é a ideia mais elevada em literatura. Ele é a mais alta personalidade em filosofia. Ele é a fundamental doutrina da verdadeira teologia. Ele é o único qualificado para ser um salvador totalmente suficiente. Me pergunto se você o conhece hoje. Ele supre força ao fraco. Ele é disponível para o tentado e atribulado. Ele se compadece e ele salva. Ele endireita e sustenta. Ele guarda e ele guia. Ele cura o doente, ele purifica leprosos, ele perdoa pecadores, ele absolve devedores, ele liberta os cativos, ele defende o fraco, ele abençoa crianças, ele serve o infortunado, ele considera o idoso, ele recompensa o diligente, ele embeleza o humilde. Me pergunto se você o conhece. Ele é a chave do conhecimento, ele é a fonte da sabedoria, ele é a entrada do livramento, ele é o caminho da paz. Ele é a rodovia da justiça, ele é a estrada da santidade, ele é o portal da glória. Você o conhece bem. Sua vida é inigualável. Sua bondade é ilimitada. Sua misericórdia é para sempre. Seu amor nunca muda. Sua palavra basta. Sua graça é suficiente. O seu reino é reto. O seu jugo é suave. E seu fardo é leve. Eu queria poder descrevê-lo a você. Ele é indescritível. Ele é compreensível. Ele é invencível. Ele é irresistível. Bem, você não consegue tirá-lo de sua mente. Você não pode soltá-lo de sua mão. Você não pode viver mais do que ele. Você não pode viver sem ele. Bem, os fariseus não o suportaram, mas descobriram que não poderiam pará-lo. Pilatos não pôde encontrar culpa alguma nele. Herodes não pôde matá-lo. Morte não pôde dominá-lo. E a sepultura não pôde retê-lo. Sim, esse é meu rei. Esse é meu rei.
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0: vida. Tu és o dono da vida, Senhor. Tu és o dono da vida, meu Deus.
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2: A Bíblia diz: o meu rei é o rei.

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1: Rapaz, filha.
2: Rapaz.
1: O que aconteceu, filha?
2: Um voto. Quando você estava fazendo o voto de Ana, eu fiz um pro meu neto. Que ele estava com um problema muito sério, né? Ele tinha que fazer uma cirurgia. Aí foi fazer, não conseguiu, que deu anemia muito forte. Aí o médico passou os remédios, mandou ela dar mais um mês para ele. Aí ela deu. Aí ela ligou para o médico para falar o resultado. Aí ele falou assim, olha, tem que passar no ecologista de sangue. Aí ela conseguiu marcar na quinta e levou ele. E eu preocupada em casa, insistindo na oração, né?
1: E a senhora já tinha feito o voto.
2: Já tinha feito o voto.
1: Para ela.
2: Para ela.
1: Ah, pronto.
2: Pro meu neto. Aí ela ligou para mim e falou, mãe, o Matheus vai ficar internado. Eu levei aquele choque, né? Mas eu falei, mas por quê, filha? Ela falou assim, não, porque a médica vai fazer a cirurgia dele. Aí eu falei, amém. Aí, porque a primeira vez que foi para fazer, não deu para fazer por causa da anemia, que estava muito forte. Aí o médico falou que ele não aguentava anestesia. Aí eu falei, amém, filha. Aí eu enjoei na beira do rádio, que eu estava assistindo a oração, e pedi para Deus que nada acontecesse com o meu neto. Que se não fosse pela minha fé, que fosse pela fé do apóstolo. Aí, graças a Deus, em nome de Jesus, meu neto está perfeito, perfeito.
1: Gente do céu.
2: Como se nunca ele tivesse feito uma cirurgia.
1: Jesus tocou a mão nele, meu filho.
2: Tocou a mão nele.
1: Eita, Deus fiel, ao do nome de Jesus bem forte.
2: Ele está com dois.
1: Deus é fiel, né? O netinho está abençoado.
2: Está abençoado. Então, a benção de Deus. Ele está com 2 anos hoje.
1: Tem 2 aninhos.
2: Ele
1: está
2: uma benção. 2 aninhos.
1: Meu Deus.
2: Porque a cirurgia que ele fez, a médica ainda falou assim, que era muito grande o que tirou, né? No problema dele lá. E falou que ia ficar sobrando assim uns corinhos, assim, que se incomodasse, era para levar ele de volta para poder tirar. Mas, graças a Deus, não ficou nada, nada. Ninguém fala que ele fez a cirurgia.
1: Deus estava com a mão ali, minha filha.
2: Estava.
1: O voto tem
2: glória
1: poder,
2: de
1: né?
2: Deus.
1: Amém, gente? Aplauda o nome do Senhor Jesus de Nazaré. O que aconteceu depois que a senhora pegou o projeto na sua vida?
3: Então, eu honrei o meu projeto domingo passado, né? Eu, numa pasta, eu pedi um carro para o Senhor. Eu não escrevi 0 quilômetro, nem nada, usado, nada. Eu só pedi um carro. E o Senhor me honrou nessa semana com um carro.
1: Deus deu um carro?
3: Deus deu a condição para nós...
1: Comprar o carro.
3: E este carro, muitas pessoas estavam querendo ele. É um carro...
1: Um carro desejado.
3: Isso, um carro econômico, um carro bom.
1: Eita, Deus, Deus entregou na mão de vocês.
3: Mim, mas deu Deus para nós. Para nós que Deus entregou.
1: Gente, Deus é fiel. Aplauda o nome do Senhor Jesus.
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0: meia-noite.
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2: Eu estava sofrendo uma doença de diabetes e eu não estava enxergando aqui o canto dos meus olhos.
3: Cega.
2: Cega. E estava chovendo ainda no dia, mas foi o maior rebuliço. Eu ponhei o pé para dentro da igreja, por obra e glória do Senhor Jesus. A cortina se abriu e eu estou enxergando mais do que eu posso.
3: É o céu de Deus que está no templo!
2: Glória a Deus!
1: Apóstolo Gerdau Costa.
3: Fique de pé. Se crer, verás a glória de Deus. Se tu crer, andarás. Quem está sentindo dores, levanta a mão. Vem as pessoas que estão sentindo dor aqui agora. Eu santifiquei a minha vida naquele monte. Se existe unção na orla deste manto que foi consagrado lá no monte, as enfermidades vão saindo agora. Deus, em nome de Jesus, quando tocar neste manto, a tua glória, meu Deus, vai se expandir sobre o teu povo. As doenças vão sair. Oh Deus, em nome de Jesus, quando tocar neste manto, meu Deus, em nome de Jesus, deixa o paralítico vir.

0: Ele está aqui! O homem das mãos furadas! Eu disse que ele ia fazer! Vem, deixa ele andar! Cadê a família dele? Cadê a família do paralítico? Meu Deus, ele está andando sozinho. Está chorando o paralítico. Está chorando. Tu é o que dele?
1: Sou filha.
0: Tu é filha? Quanto tempo ele estava na cadeia de roda?
1: 6 meses.
0: 6 meses. O que que aconteceu com ele?
1: Deu um AVC nele.
0: Um AVC?
1: Não estava.
0: Não estava andando? Não estava?
1: Não.

0: somebody there. Levanta da cadeira de roda. Eu estou te mandando, levanta. Levanta o outro paralítico aqui andando. Olha, levanta, tira. Tira ela, ela vai andar. Levanta, olha o outro paralítico andando. Anda, anda, anda. Doa! Olha dois paralíticos andando. Anda, vó. Anda, anda, vó. Pode andar. Oh, meu Deus, ele ama sacrifício. Ele sacrificou a sua vida. Você é filha dela. Quanto tempo ela estava sem andar?
1: 5 anos.
0: Eu te disse que esse Deus é fiel. 5 anos.
1: 5 anos.
0: 2 paralíticos andou aqui agora. 2 paralíticos andando de pé. Cadê os paralíticos? Cadê? Cadê o outro? Meu Deus, manda ele vir. Manda ele vir pra cá. 2 paralíticos. Anda, vó. Anda. Qual o seu nome, filha?
2: Maria.
0: Você é filha dela?
2: Sou.
0: Você mora onde?
2: Mandaguaçu.
0: Em Mandaguaçu, 5 anos na cadeira de roda.
2: 5 anos. 5 anos.
0: 5 anos sem andar.
2: Sem andar.
0: Mas ela tá andando só.
2: Tá andando.
0: Levantou.
2: Levantou, ela não andava assim. Só anda dentro de
0: casa. Só anda quando há profeta de Deus. Gente, olha os paralíticos andando. Meu Deus do céu. Meu Deus. 5 anos sem andar.
2: 5 anos.
0: Mas ela tá andando, olha que ela vai, ó. Sozinha.
2: Ela não levanta, não anda de casa.
0: Eita, que a unção de Deus tá forte nesse lugar. Olha a humilhação quando nós se humilha aos pés de Jesus. Quando nós se humilha de verdade. Porque a obra é dele, ele faz a obra. No começo desse culto. A senhora é o que dele? Quantos anos o seu pai estava na cadeira de roda?
2: 6 meses.
0: 6 meses sem andar.
2: Sem andar.
0: E tá andando sozinho.
2: Tá andando sozinho.
0: Olha as cadeiras aí, ó, levantado. Cadeira levantado para ali. Andando da igreja das nações, da poderosa mão de Deus. Que fique registrado que há um profeta de Deus na cidade de Maringá. Aleluia. Filha, 6 meses na cadeira de roda.
2: Uhum. 6 meses.
0: 6 meses sofrendo.
2: Sofrendo.
0: Levando ele para lá e para cá. Mas hoje ele tá andando sozinho.
2: Tá.
0: E vai andar a partir de hoje sozinho.
2: Eu creio.
0: Você ouviu a rádio?
2: Eu ouvi, e ele ouve todo dia.
0: Ele ouve todo dia. Quem pediu para vir? Foi ele ou foi a senhora?
2: Foi ele que queria.
0: Foi ele
2: vir.
0: Que pediu?
2: Foi.
0: Ele disse, vamos lá, minha filha.
2: Que isso daí, mas isso. Eu não tenho carro. Daí a vizinha trouxe ele de circular para mim. Aí ele veio de circular. Aí eu cheguei aqui e perguntei pro irmão ali. Falei, irmão, meu pai não chegou. Aí ele falou assim, mas ele vai chegar.
0: Aleluia.
2: Quando eu olhei lá na esquina, ele tava vindo. Quando ele chegou aqui, ele começou a chorar.
0: Ai, amadaça, canta na mão. Ele chegou aqui e começou a chorar, filha. Ele é fiel. 2 paralíticos. Os 2 que vieram, levantou. Porque o homem das mãos furadas, Jesus, está aqui. Filha, quer dizer, quando ele chegou aqui, o seu nome é?
2: Miriam.
0: Irmã Miriam, quando a senhora chegou aqui, mas ele começou a chorar.
2: Começou a chorar.
0: Sentia a presença.
2: Os irmãos que trouxe ele do Guatemi. Ah. Ele veio do Guatemi. E eu moro aqui. Daí, quando eu cheguei na porta da igreja, ele estava chorando. Que ele me viu, ele estava chorando bastante. Porque faz muito tempo que ele quer vir, mas ele é muito pesado. A gente não
0: acaba de vir. Há muito tempo ele pedia para vir, mas não podia vir.
2: Não, porque a gente não.

0: tentava empurrar a cadeira.
1: Agora ele vem só.
0: Agora ele veio, o irmão empurrou, trouxe, e ele veio hoje.
1: Eita, Jesus! Olha a avó de pé e andando, né, filho? Tá andando, anda, vem, vem, filho, vem cá. Tá emocionado ele, gente. É uma felicidade. Aleluia. Vó, qual é o nome da senhora, vó?
2: Eu posso dizer, irmão, papai do senhor.
1: Amém, Jesus!
2: Estava com 3 anos que eu não andava. Me dá uma dor aqui assim, agora me dói tudo assim, ó, até agora.
1: A senhora não andava, dava uma dor.
2: Eu chamava a alemã e ia no banheiro. Eu agradeci a Deus que eu vim na igreja. Eles orou pra mim e eu comecei a andar. Ia mesmo no banheiro, é. Por isso eu agradeço
1: a Deus. E agora tá andando, vó. Anda sozinha, vó. Anda sozinha agora. Anda sozinha, vai. Eita, Jesus, ela vai fazer café, limpar a casa, varrer a casa. Anda, vó!
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13: 00:17.
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14: A paz, filha.
15: A paz.
14: Tá emocionada, é?
15: É.
14: Por que tá emocionada, filha?
15: Ai, aposto, a terceira vez que eu vim aqui, eu já recebi muita benção de Deus.
14: Três vezinhas?
15: É.
14: E a senhora já recebeu muita benção, é?
15: Então, aposto, eu vivia muito, eu tinha uma depressão profunda, eu.
14: Você tinha depressão, filha?
15: Tinha, eu pegava faca para me furar várias vezes.
14: Calma, minha filha. E se furava?
15: Eu se furava.
14: É?
15: Furava.
14: E a senhora achou essa igreja como? Pela rádio?
15: Eu não vivia mais, aposto.
14: Oh, Jesus.
15: Eu não vivia. Mas quando Deus me alcançou, eu fiquei viva para honrar a glória dele, honrar o nome dele.
14: Filha,
15: Deus
14: calma.
15: Me alcançou.
14: Eu sei, filha. Eu sei o que é sofrimento, porque eu já passei por muito sofrimento. Eu sei. Mas aquele que vai te alcançar hoje é o que me alcançou um dia. Filha, a senhora não vivia?
15: Não vivia.
14: É?
15: Não.
14: E como é que a senhora chegou aqui na Igreja das Nações?
15: Eu assistindo pelo rádio, aí eu conversei com a irmã Maria, ela me trouxe aqui.
14: A senhora chegou aqui caída.
15: É, a primeira vez eu fui subir no altar aí, que o senhor falou que eu ia ser muito...
14: Eu lembro dela, eu tô lembrando, gente, aplauda Jesus! Eu tô lembrando dessa menina! Quer dizer que a senhora chegou aqui um poço de doença.
15: É.
14: Depressão,
15: Se
14: esfaqueava.
15: Eu era.
14: É?
15: Era.
14: E aí eu falei o que pra senhora aqui em cima? Eu lembro que foi desse jeito aqui, não foi?
15: Foi. Foi.
14: Foi?
15: Foi.
14: O que, que eu falei para a senhora?
15: A senhora falou que eu ia ser uma pessoa muito abençoada ainda, que eu ia se transformar.
14: É?
15: Daquele dia para cá, transformou, minha filha. É!
14: A palavra não pode cair por terra. Se é profeta, a palavra ela se cumpre no tempo. Ela não cai por terra, a palavra de um homem de Deus. Quer dizer que eu disse para a senhora que a sua vida ia mudar?
15: É.
14: É? Uhum. E daquele dia em diante, o que começou a acontecer? O quê?
15: Ah, transformou minha vida.
14: É?
15: Foi.
14: Começou a dormir?
15: Ah, dormi bastante.
14: Tirou o que a senhora tinha na cabeça, que os demônios estavam na sua mente, falando para a senhora tirar a sua vida.
15: É, eu.
14: É? E depois daquele dia, a senhora começou a dormir?
15: Dormi, graças a Deus, comi bem.
14: Vivia atribulada.
15: Atribulada.
14: E hoje a senhora está comendo bem?
15: Tô bem.
14: Dormindo bem?
15: Bem, também.
14: É? Está tendo paz?
15: Tem paz. Pô.
14: O espírito da paz está dentro dela. Diga glória a Deus.
1: Paz, filho.
14: Paz. O que aconteceu?
1: Aconteceu um disparo de arma de fogo no meu irmão, né?
14: Ah.
1: Por ter dois trabalhos de noite, eu passava aqui, e aí quando não era o obreiro, era o pastor me atendendo.
14: Ah.
1: Aí eu me lembro que o pastor falou assim, eu falei, vai fazer cirurgia, vai ser grave, não vai voltar os movimentos da mão dele. Aí toda hora que ele ia no médico, o médico abria, tirava, e tinha que mexer e estava infeccionado. Aí dia 11 agora ele esteve lá. Então naquela palavra o pastor não caiu no chão. Eu falei, eu vou ligar agora pra saber. Dia 11 ele esteve lá, né? E eu liguei, adivinha o que falaram? Não vai pra a cirurgia, só vai fazer a fisioterapia, os movimentos da mão vão voltar tudo.
14: Pra como fazer não... a cirurgia.
1: Não, é como não tivesse acontecido nada.
14: Uhum.
1: É só fazer a fisioterapia pra destravar ali, por muito tempo ficou, né?
14: Você ia abrir pra destravar.
1: Isso, ia mexer em tudo, não vai precisar mexer em nada. Então só fazer a fisioterapia e já mudar os movimentos da mão.
14: Amém, Deus fez um milagre. Aplauda o nome do Senhor Jesus, que ele é fiel. Diga glória a Deus.
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1: Aqui é bem melhor!

0: Meia-noite e 30.
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2: A paz, filha.
3: Paz, irmão.
2: Tava com dor na perna?
3: Inchava, uns 6 meses atrás, fica a perna inchada e roxa, né? Daí quando foi esse dia, inchou e até a hora do almoço eu consegui andar. Até
2: certo.
3: Revelou. Chamou as pessoas e falou, falei, é comigo. Aí eu fui. Só que eu cheguei aqui, tava com uma dor muito forte no rim também.
2: Certo.
3: E eu não tô sentindo dor nenhuma e a perna tô sentindo um alívio. Eu nunca senti isso o tempo todo.
2: Jesus curou, meu.
3: Fiel.
2: Ele é fiel. Qual o seu nome?
4: André.
2: André,
4: sou,
2: o que?
4: Eu sou lá de Apucarana.
2: De Apucarana,
4: isso.
2: André. E o que que aconteceu, André?
4: Então, pelo altos e baixos do financeiro, assim, né? Eu dei um upgrade na vida financeira. Aí o olho gordo cresceu em cima de mim. Eu fiquei na cama.
2: Você ficou na cama?
4: Um mês de cama.
2: Um mês de cama?
4: Um mês de cama.
2: Uma inveja desgraçada.
4: É. Uma troca de carro, comprando alguma coisa assim, porque tava sem nada, de repente começa a ter as coisas.
2: Você começou a prosperar.
4: Isso, aí o olho gordo cresceu demais, né? Fiquei de cama, um mês. Aí eu fiz uma ressonância para ver o que era, fui se arrastando, né? Minha esposa que dava comida para mim na cama.
2: Meu pai, sua esposa tá aqui?
4: Tá lá no...
2: Cadê a esposa?
4: Tá lá.
2: Glória a Deus. Filho, deixa eu começar com ele.
4: Nem sentar, porque quem está doente senta, né?
2: Você não podia sentar.
4: Não, sentar não sentava, não. Eu comia deitado. Comia deitado. É, daí foi lá, tirei a ressonância. Dei uma hérnia de disco estrusa.
2: Meu pai do céu, uma hérnia de disco?
4: Estrusa.
2: Estrusa. Não sei nem o que é isso. Nem quero saber.
4: Tava saltando para fora. Tava em ponto de eu defecar e urinar do nada e correr para cirurgia. Perdeu o movimento das pernas.
2: Grave mesmo.
4: Grave, grave. Ela falou que o meu caso era só cirurgia. Já tava querendo marcar a cirurgia. Ela falou assim, não tem como não, é só cirurgia. Não tem como curar sozinho.
2: Cadê a esposa? Vem a esposa para cá.
4: Não tem como curar sozinho não, ela falou. A médica, neurologista. Aí tá, daí eu peguei e vim embora. Não aceitei que lá eu tenho 33 anos, fazer 34.
2: Novinho?
4: É, eu andava igual uma velhinha de 90 anos. Quando eu fiz a fisioterapia, a acupuntura, eu andava assim, igual um birimbau, entendeu? Torto. Aí tá, daí eu peguei e comecei a fazer fisioterapia, a acupuntura. Melhorou pra poder andar. Eu consegui andar. Mas com dor, muita dor. A dor é imensa.
2: Suportável.

Otávio, eu já quebrei as mãos do osso aqui da mão aqui. Não, é não tem nada a ver. É pior. É vontade de chorar o dia inteiro. Aí, que ela cutuca a medula óssea, né, aqui, né? Perto da medula. Aí eu peguei e fiz a fisioterapia um mês, acupuntura. Melhorou a parte de poder se locomover. Entendeu? Não conseguia dirigir. O carro que eu tinha comprado, eu não conseguia dirigir. Semana.

0: a Bíblia diz que o invejoso apodrece os ossos.
1: E o carro que eu comprei, que eu tava tanto querendo, não podia dirigir. Não consegui.
0: Ah, dos sonhos?
1: Não consegui dirigir. Como aqui também, com o carro que eu peguei, era um carro que pra mim era milagre de Deus também, que eu tinha dois, e eu queria um de menos valor e consegui um de maior valor. Eita! Aí eu peguei e troquei, falei, agora tô sossegado, né? Não consegui dirigir. Fiquei de cama um mês, ela trazia comida pra mim na cama, e eu comia deitado assim, ó. Sem levantar, porque se eu levantasse, dormia ou não dormia, porque se desse alguma, ela dava alguma fisgada assim na coluna, né? Foi terrível, sofri demais. Aí fiz a fisioterapia, tudo, acupuntura, fazendo tudo isso aí. Aí eu peguei, estava subindo na rua da minha casa, e encontrei uma senhora, que eu sou de lá de Apucaranda, e ela de lá. Ela falou, ó, vai lá em Maringá, que tem uma igreja assim, assim, assado. Ela nem lembrava muito do nome, que é grande.
0: Ela?
1: É. E é boa, é na sexta-feira da libertação. Você vai ver, você vai ser curado.
0: Ela falou pra você.
1: É, mas eu não tava botando muita fé, não. Falei, ah, eu tava escutando aquilo lá, mas não tava botando fé, não. E já tava indo embora. Ela falou, eu tava indo embora. De repente, ela falou em línguas comigo. E falou em mistério. E falou assim, ele não tá querendo que você vá lá. Bem na hora ela tinha chegado.
2: Eu cheguei na hora.
0: Você chegou na hora quando
2: na hora.
0: O Espírito Santo usou ela.
2: Usou ela. E ela falou.
1: Ela falou assim, ela não, ele não tá querendo.
2: Não tá gostando que eu tô falando com você.
1: Eu falei, agora eu vou. Falei, agora eu vou. E tava um pé d'água. Ela falou assim, qualquer coisa você passa em casa e eu vou. Falei, não, eu buzinei na frente da casa dela, não achei ela. Ela não veio. Eu falei, eu mundo no carro e vou. E chovendo, as estradas aqui de Maringá tava em obras, né? Tava ruim, não sabia onde era. Ela pegou, colocou no GPS celular, né? Falou, nós vamos achar. Aí nós achou, nós veio aqui na frente aqui. E eu vim, né? Eu já tava com aquela dor, vinha com dificuldade, andava igual uma velhinha. Aí eu vim aqui, você orou na minha cabeça. Fui embora. Eu tava dirigindo meio torto ainda. Eu esqueci da dor.
0: Ah! Eita Deus! Ele é o Deus que cura! Ele anda essa obra! No domingo você, não, você esqueceu.
1: Eu não pegava meu molequinho no colo. Não, eu tenho um molequinho de...
0: Você não pegava o filhinho? É, mãe?
2: Não, a médica proibiu de pegar meu filho. De 2 anos e meio na época que descobriu. Não deixou. Ele não dirigia.
0: E domingo ele já pegou?
2: Ele já pegou o menino. O menino pedia colo pra ele. O menino pedia colo, ele não podia dar colo pro próprio filho.
1: Eu não erguia as pernas, porque ela fisgava, né? Daí no domingo eu esqueci e comecei a fazer assim. Falei, oxe, mas que... Daí eu fiquei bobado. Falei assim, você vai acreditar que eu fui curada? Não. Ela ficou com a boca aberta também e comecei a fazer assim. Aí...
0: Ele é Deus! Quando eu te chamo pra você vir nesta obra, é porque eu tenho certeza que ele tá aqui.
1: Aí tá. Daí eu recebi esse milagre. Eu, né? Aí eu tenho uma prima minha, que eu mexo com confecção lá em Apucarana. Ela tem uma facção, ela comprou uma máquina de 12 mil reais de costura. E as outras dela era velhinha, tinha umas 8 máquinas velhas. Aí ela pegou e, triste, que comprou a máquina, fez dívida com a máquina, 12 mil reais. Ela ia mudar para o outro barracão. Quando foi mudar para o barracão, colocou as máquinas no caminhão, qual que cai? A máquina nova, zero.
0: Oh, Jesus.
1: De 12 mil reais.
0: Quebrou
1: a máquina, quebrou placa, que ela era uma máquina eletrônica, quebrou a placa. Daí eu peguei e falei assim, nossa, que tristeza, coitada. Ela quebrou a máquina, acabou de montar a facção. Aí na outra sexta que eu vim, você estava entregando uma cinza.
0: Quem lembra disso? Eu te digo, tudo que eu dou aqui é revelação de Deus. Olha aí.
1: Só que eu não lembro das palavras que você falou. Eu não lembro. Você mandou falar umas palavras lá e jogar
2: em casa, na porta, pisar,
1: e eu não lembro as palavras. E falei pra ela, levei pra ela. E ela era pra ela ter vindo, né? Não deu tempo também dela vir. Falei, mas eu vou levar a benção pra ela lá, ué. Aí eu levei a cinza e dei pra ela. Ela colocou na facção dela, pisou lá. Também tinha algo de inveja para ela. Ela tomava calmante, já tentou se matar várias vezes também. Maior problema. Aí ela pegou, colocou a cinza lá. E o mecânico ligou para ela no outro dia. Falou assim, vem buscar sua máquina. Ficou em 300 reais. Ia ficar em 7 mil e nem dava certeza.
0: Esse é o Deus de Abraão, Deus de Isaac e de Jacó. E o nosso Deus também. Ficou em 300 reais.
1: 300.
0: Era 7 mil.

0: Pra ver se ia ficar bom ainda. Não dava muita certeza, não, porque queimou a placa.
1: A inveja foi arrancada.
0: Arrancado. Graças a Deus. De mim também.
1: De você tá bem também. Diga glória a Deus, ele é santo. Amém.
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3: 12:39.
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1: Se você está ouvindo isso agora, é porque chegou no ponto em que não dá mais pra fingir. Deus, sou eu. E eu não sei mais o que fazer. Eu tentei entender, tentei ser forte. Tentei continuar como se estivesse tudo bem. Mas não está. Tem coisa dentro de mim que ninguém vê. Tem pergunta que eu fiz pro Senhor e até agora não teve resposta.

Você que está aí, fala a verdade. Quantas vezes você já pediu uma resposta? Quantas vezes você perguntou: Deus, me mostra o que fazer? E nada mudou? Pai, olha pra mim agora, porque eu cheguei no limite

fala comigo, Deus. Mesmo que seja em silêncio. Mesmo que seja em paz. Mas fala. Porque eu sei que o Senhor está me ouvindo. Mesmo quando tudo parece parado. O Senhor não parou. E é nesse ponto onde eu não tenho mais resposta nenhuma, que algo dentro de mim começou a quebrar. É aqui. Quando você não sabe mais o que fazer, que o peso aumenta. Porque você tenta pensar, mas só piora. Tenta encontrar saída, mas só vê mais dúvida. Tenta se acalmar, mas a mente não para.

ninguém percebe. Porque você continua funcionando. Continua aparecendo, continua resolvendo, continua sendo forte. Por fora, mas por dentro.

0: está desmoronando por dentro. Porque ela precisa de direção, Deus. Não é só paz.
1: Não é só consolo.
0: Ela precisa saber para onde ir. Mostra o caminho, Pai. Clareia a mente dela. Organiza o que está confuso. Porque nem toda resposta vem em palavra. Algumas vêm clareza. Outras vêm paz. Outras vêm em direção. E talvez o que você está esperando ouvir, Deus já começou a mostrar. Só que você ainda está tentando entender do seu jeito. Respira. Você não precisa resolver tudo hoje, porque é exatamente aqui, agora. Presta atenção em você. Você ainda não tem todas as respostas, mas já não está igual. A mente desacelerou um pouco, o peso diminuiu um pouco, a confusão já não está tão forte. Isso é Deus. A resposta nem sempre vem como um sim ou não. Às vezes, ela começa como paz. Às vezes,
1: como clareza.
0: Às vezes, como força para dar o próximo passo. Pai, continua agora. Continua organizando essa mente. Continua acalmando esse coração. Continua mostrando o caminho. Porque essa pessoa não precisa ver tudo. Ela só precisa do próximo passo.

0: me guia, mesmo quando eu não entender. Você não está perdido. Você só estava tentando carregar tudo sozinho. E a resposta já começou. Não do jeito que você queria, mas do jeito que você precisava. Amém.
1: Meia-noite e 52.
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3: A paz, guerreira.
4: A paz, pastora.
3: Pastor. Tudo bem?
4: Tudo bem. Fala. Era uma menina que estava internada na UTI e o estado dela era grave, já estava desenganada com a gripe H1N1. Aí o meu cunhado veio e trouxe uma toalha. O bispo só colocou a mão e determinou a cura e a libertação da menina. E para honra e glória do Senhor, naquela mesma semana a menina saiu da UTI. Hoje a menina já está em casa.
3: Esse é o nosso Deus.
4: Porque foi Jesus que curou. Jesus operou o milagre. E muitos que estavam internados na situação dela morreram.
3: Meu Deus, então foi a mão de Deus mesmo, livramento de Deus.
4: Livramento, e a menina só tem 13 anos. E para a glória de Deus está curada.
3: Está viva. Glorifica mais uma vez o nome de Jesus.
5: Irmã, conta o que Deus fez na tua vida, santa mulher de Deus.
6: Depois que eu passei a internar e a dizimar, as coisas mudou muito.
5: Mudou na sua vida.
6: Ah. Aí até o meu ex-marido um dia falou assim pra mim e pra minha mãe, né? Eu quero ver o que é essa farinha de comer.
5: Ah, eles falam isso mesmo, viu?
6: Eu quero ver o que ela vai fazer na vida dela.
5: Dando todo o dinheiro na igreja.
6: É, até ela, não tem nada. O filho me contou. Eu falei, coitadinho, eu vou cair, se eu cair, vai ter chuva. Meu Deus, eu vou cair.
5: Isso.
6: Aí, um dia eu cheguei em casa, né, falei pro meu filho, descarrega o carro, aqui no carregado. Aí ele chegou, ficou olhando, assim, né, o que é isso? E eu falei, meu Deus, me penteava, falou.

0: da terra. Jogou o diabo no chão.
1: Olha
0: o chute na canela dele. Tem mais? Ele falou com a senhora.
1: Sim. Aí ele só apareceu. Até meu filhinho de 10 meses, que eu acho que tem 2 anos e 7.
0: É.
1: E foi embora, só com a roupa do corpo. Deus me deu tudo.
0: Meu pai. Ah, você tá. Meu Deus do céu.
1: Eu dormia no chão.
0: Você dormia no chão, minha filhinha.
1: Brincando.
0: Ah. Meu Deus, tá chorando, gente. Oh, Deus. Começou a ouvir pela rádio.
1: Sim, eu trabalhando, era faxineiro, condomínio. O diabo me tirou. Eu não sei se o diabo tirou, se Deus me livrou. Aí eu ficava ouvindo, eu falava assim, gente, ninguém escuta. Eu. E eu falava pra minha amiga, né? Olha aqui, escuta. Ah, tá bom. Ela falou, ótimo, menina ao vivo. Mas essa minha amiga esse dia já falou, que dia você vai me levar lá?
0: Ela disse, que dia você vai me levar na igreja? Já tá vendo diferença na senhora.
1: Sim.
0: Olha o testemunho aí, ó.
1: Eu vou trazer ela aqui.
0: Amém. Quer dizer que Deus mudou a tua história.
1: Graças a Deus.
0: Uma nova história Deus tem para vocês em nome do Senhor Jesus.

0: 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Meia-noite e 56.
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0: e 5.
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2: O que, que aconteceu quando você pegou a lâmpada, minha filha?
3: Então, eu levei duas lâmpadas, uma minha e do meu esposo. Aí assim que a gente põe em casa, uma no nosso quarto e uma no quarto do nosso filho, aí o nosso filho não começou a dormir direito.
2: Ele não dormia direito, o seu filho?
3: Não.
2: É?
3: Assim que nós ponhou a lâmpada, ele já começou a bater nas paredes dormindo, chutava tudo, chorava.
2: Os espíritos.
3: Uhum.
2: Os Exu tava lá dentro, hein?
3: Sim, e a casa fazia barulho.
2: A casa fazia barulho?
3: Fazia. Quando chegava meia-noite, uma hora da manhã, começava os barulhos dentro de casa.
2: E aí agora, como é que tá lá, minha filha?
3: Aí foi na segunda-feira... Ele começou a dar surto dentro de casa de novo, chorando, batendo nas paredes. Nós acendeu a lâmpada, tudo. Chegou de madrugada, a lâmpada simplesmente apagou. Ela estourou.
2: Estourou!
3: Estourou!
2: Aplauda o nome de Jesus. O mal foi estourado. Escute aí, ó. E aí, filha?
3: Aí nós tirou a lâmpada e
2: estourou,
3: viu...
2: Estourou no bocal a lâmpada.
3: Estourou, eu trouxe a lâmpada que ela tava quase, já tava derretendo a lâmpada.
2: Meu pai do céu.
3: E dentro tá preta.
2: Ficou preta.
3: Ficou preta por dentro e queria derreter já.
2: Os demônios, os espíritos que estavam lá dentro, filha.
3: Aí nós pegou a lâmpada do nosso quarto e põe no quarto dele, deixou, daí tá deixando acesa a noite inteira. E agora, com a glória do Senhor, ele tá dormindo, que é uma benção.
2: Tá tendo paz, diga a glória a Deus.
4: Eu tava com uma dor aqui, ó, no tronco desse braço aqui, que eu não tava aguentando nem lidar com a mãe mais. Parece que machucou o braço, sei lá.
2: Chegou com dores aqui.
4: É, o braço.
2: E agora, tá sentindo?
4: Tô sentindo mais nada, em nome do Senhor.
2: Pode dar um beliscão que sente agora?
4: Pode.
2: Então aplauda o nome de Jesus. Ele é fortaleza, ele é poderoso.
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2: Para tudo por um segundo. Se você tá ouvindo isso agora, não foi coincidência.

Agora, mesmo que ela não perceba, o Senhor tem cuidado de tudo. Ensina ela a valorizar a vida, agradecer pelo que tem e a confiar no que ainda vai chegar.

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1: 1:20. 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

0: 1:30.
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2: Muita dor na coluna.
3: Muita dor.
2: Sumiu,
3: minha filha.
2: Amém, sumiu.
3: Em nome do Senhor Jesus Cristo.
4: Eu e meu marido, a gente sempre teve vontade de trabalhar com aviários, sabe?
3: Com o quê, filha?
4: Com aviários.
3: Com aviários.
4: Granja de frango.
3: A granja.
4: Isso.
3: Ah, tá.
4: Sim. Aí no começo do ano passado apareceu uma oportunidade pra gente. Meu marido foi, conversou tudo, só que não deu certo. A partir daquele momento eu fiz um voto com Deus. Eu falei assim: meu Deus, se Deus preparar 2 aviários pra gente trabalhar, o primeiro salário que eu pegar, eu vou dar R$1.000 na obra do Senhor. Depois de 4 meses, apóstolo, eu já estava empregada.
3: Ai, tá Deus.
4: O meu marido também apareceu essa oportunidade. O meu marido ficou meio assim, sabe? Ele não queria. Eu falei assim: pode ir, porque é do Senhor. Porque eu sabia, apóstolo.
3: O voto, a senhora fez um voto.
4: Sim.
3: Não teve dúvida.
4: Eu fiz o voto. Eu falei assim: pode ir, que é de Deus. Porque eu sabia o voto que eu tinha feito com ele.
3: Meu Deus do céu.
4: Aí, apóstolo, ele foi, deu tudo certo. A gente está trabalhando. O primeiro salário que eu peguei, eu honrei o meu voto aqui na casa do Senhor.
3: Está abençoada, filha.
4: Estou abençoada. Em nome de Jesus.
3: O Espírito de Deus é fiel ou não é?
4: Sim, é fiel.
3: Para quem tem aliança com ele, ele é fiel.
4: Sim.
3: Está feliz?
4: Estou feliz, apóstolo.
3: Vale a pena?
4: Vale a pena.
3: Fazer sim. Prova?
4: Sim.
3: Aleluia. Então aplauda o nome do Senhor Jesus.
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0: 1:32.

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3: A bênção que eu vou contar, irmã, já devia ter contado essa bênção. E eu sou muito covarde que eu não dei essa bênção. Tinha que ir nessa igreja, está com 4 meses.
4: Depois que a senhora chegou aqui?
3: Depois que eu cheguei
4: aqui. O que Deus fez na tua vida depois que a senhora chegou aqui na Igreja das Nações, da Poderosa Mão de Deus?
3: Já lembro que o falou que Deus ia dar tudo novo pra gente.
4: Lembro.
3: Eu não ia, as eu coisas vêm do gato fora. Nem da minha casa não tem nada, velho. Eu já consegui tudo que eu queria. E eu não trabalho, que eu sou aposentada. Eu queria reformar uma casa que eu tenho no fundo. Eu gastei 4 mil reais, sem ter aquele dinheiro, não sei de onde veio aquele dinheiro. Eu reformei ela, ficou de meu sonho. Aí eu tenho um outro salão, eu quis fazer um muro lá e eu gastei 5 mil. Tudo exposto que eu estou aqui nessa igreja. E eu
4: estava numa igreja. Depois que a senhora chegou aqui?
3: Tudo aqui. E eu tenho conseguido tanta coisa que se eu não desse esse. Eu tinha vergonha de subir aqui para falar, mas Deus me cobrou. Hoje, para não dizer hoje eu recebi uma benção. Hoje eu fui no médico, aí a doutora falou para mim que os exames eram tudo pagado. Era 12 exames, tudo pagado. Eu peguei e falei com a moça, ela vai fazer os exames. Ela falou assim: os exames vão ficar beirando uns 200 sem pagar, mas eu vou deixar para você por R$55.
4: O Jeová não tem deixado faltar nada?
3: Isso, nada. Eu tenho de tudo que eu quero dentro de casa. Minha casa é de faltura.
4: Mas o Deus dessa obra é um Deus de prosperidade. É por isso que nós temos falado, viu? Para você entender realmente que Deus é aqui nessa obra.
3: Graças a Deus, eu tenho minha casa tudo arrumadinha.
4: Tá tudo abençoado.
3: Reformei tudo, tem meu carro para me andar. E eu não sei dirigir, a menina que dirige. Tudo que eu tenho pedido a Deus, Deus tem me dado, é tudo coisa boa. E eu peço de um jeito, uma coisa mais simples.
4: E ele traz
3: tudo
4: melhor.
3: Coisa bom.
4: Esse é o nosso Deus,
3: isso,
4: né?
3: Isso, irmão. E eu estava na igreja, eu fiquei 9 anos. Eu nunca recebi, eu nem falo o nome da igreja, nunca
4: precisa
3: recebi
4: bênção.
3: Com 4 meses que eu tô aqui,
4: Jesus,
3: eu tenho tudo na minha
4: Jesus.
3: Vida.
4: Você faz
3: tudo
4: parte,
3: que eu quero,
4: viu? Desse projeto também de Deus na tua vida.
3: Tudo que eu quero comer, eu tenho em casa. Tudo que eu queria.
4: Coisa tudo bom e do melhor.
3: Coisa que eu nem esperava tá vindo na minha vida.
4: Profecia do
3: Deus. Por
4: isso
3: que a pessoa tem que pagar o dia certinho.
4: Devolver,
3: eu pago.
4: Né?
3: Eu nunca neguei pagar meu dia.
4: É
3: nunca
4: fiel.
3: Neguei dar meu voto. Eu sou fiel, mas
4: eu
3: Deus
4: sei.
3: Me deu tudo. Se eu fosse contar as bênçãos que eu tenho recebido.
4: Tá o resto da noite.
3: Eu tô a noite inteira contando.
4: Então,
3: que
4: tá bom, depois a senhora conta mais.
3: Pior
4: agora,
3: que eu fico
4: viu?
3: Assim, eu fico olhando assim, meu Deus, como é que Deus
4: nem acredita.
3: Tanta coisa, eu nem acredito.
4: É Deus na terra,
3: é
4: né?
3: Bênção de Deus.
4: É maravilhoso,
3: eu
4: minha amada.
3: Eu
4: estou
3: muito feliz com esse Deus que está na minha vida. Isso, eu tenho uma alegria muito grande.
4: Amém. Que o poderoso Deus te conceda muito mais bênção. Em nome de Jesus.
3: Em nome de Jesus.

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2: 1:42.
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0: 2:57.
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2: Mas, filhinha, o que aconteceu?
3: Antes de começar a congregar na igreja do Senhor, eu passava por depressão.
2: Onde congregar na igreja aqui? A senhora tinha depressão, filha?
3: Tinha depressão. Hã? Passei 2 meses tomando remédio antidepressivo, de dia, de noite, e até tentei me matar.
2: A senhora tentou se matar, minha filha?
3: Uhum.
2: Tá repreendido.
3: Eu não dormi assim.
2: Oh, Jesus. Chegou na igreja aqui das Nações, na poderosa mão de Deus, com depressão?
3: Então, não dormia sem tomar remédio para dormir. Senão eu passava a noite toda acordada.
2: Meu pai.
3: Se eu não tomasse os remédios, dava de uma hora para outra uma vontade de chorar. Só parava quando ia no hospital, porque dava até falta de ar de tanto de chorar. E hoje já faz 15 dias que eu não tomo nenhum remédio para dormir. Depois
2: 15
3: eu...
2: dias, minha filha! Eita glória! Quer dizer que tem 15 dias que a senhora não toma remédio?
3: Depois dos 3 dias de unção.
2: Depois de quê?
3: Dos 3 dias de unção.
2: Depois de 3 dias de unção. Depois que você participou da unção do Salmo 23, você foi curada.
3: Até a perturbação que tinha na minha casa acabou, bispo.
2: Era perturbação de quê, minha filha?
3: Era cheiro estranho dentro de casa, cheiro de vela que não tinha vela queimando dentro de casa.
2: A senhora sentia cheiro de vela queimando e não tinha vela queimando.
3: Cheiro de fumo, sendo que ninguém fuma dentro de casa.
2: Meu pai. Trabalhos do cão mesmo.
3: Hoje, graças a Deus, não sinto nada. Hoje eu durmo à vontade, sem tomar remédio nenhum.
2: Eita, Jesus. Então, mas chegando aqui na igreja, que quanto tempo você está aqui?
3: Faz 2 meses. Eu vim através da minha mãe que veio e ouvia a rádio direto.
2: Ah, ela ouvia a rádio?
3: Uhum.
2: Hã?
3: A gente escuta pela internet.
2: A senhora descobriu a rádio pela internet?
3: Aham, uhum, pelo aplicativo.
2: É, pelo aplicativo. Uhum. E aí Deus começou a trabalhar na sua vida através da rádio, ouvindo a rádio. Deus começou a trabalhar na sua vida. E a senhora veio aqui na Igreja das Nações, na poderosa mão de Deus. E a uhum. senhora conseguiu a libertação aqui, sendo liberta da depressão.
3: Uhum.
2: Não toma mais os remédios?
3: Não.
2: Tá limpa?
3: Tô limpa.
2: Dormindo a noite toda?
3: Dormindo a noite toda, até se bobear, passa até da hora.
2: Eita glória! O que aconteceu?
4: O meu joelho, eu machuquei faz 38 anos.
2: 38 anos?
4: Que eu machuquei esse joelho aqui, ele era bem grosso assim.
2: O seu joelho era grosso?
4: Era grosso,
2: Quando a senhora chegou na Igreja das Nações, o seu joelho era grosso, inchado.

0: Tomava injeção todo mês.
1: Tomava injeção todo mês?
0: Todo mês.
1: E não ficava boa?
0: Domingo foi curado.
1: A senhora foi curada?
0: Foi.
1: Aqui na Igreja das Nações da Poderosa Mão de Deus.
0: E se apus, eu sentia que se apus assim para baixo.
1: A senhora sentiu o quê?
0: Saía pus para baixo.
1: Ah, saía pus.
0: É, por dentro.
1: Por dentro.
0: Não tem gasto, né? Assim, tinha gasto. E agora não tem mais nada. Ó.
1: Não tem mais nada.
0: Não.
1: Mexe com a perna aí. A senhora não podia mexer assim, não?
0: Não.
1: Quem é que tá com ela aqui? Quem é?
0: Minha filha.
1: É vocês? É isso mesmo? Ela tinha uma perna inchada?
2: Ela é minha mãe.
1: A sua mãe?
2: Minha mãe.
1: Ela tinha um joelho inchado?
2: Tinha um joelho inchado.
1: É.
2: Ela não aguentava nem andar direito.
1: Nem andar. Mas ela veio aqui domingo?
2: Ela veio domingo e foi curada.
1: Foi curada, desinchou o joelho?
2: Desinchou o joelho dela.
1: Tá andando normal?
0: Andando normal, não sinto mais dor.
1: Oh, meu Deus.
0: E tinha um caroço no seio também, não tem mais.
1: Tinha um caroço no seio?
0: Sim.
1: E não tem mais?
0: Tem.
1: Gente, dá glória a Deus aí! Ele é fiel! Jeová curou o joelho.
0: Curou, e o seio também.
1: E o seio também que tinha um caroço.
0: Tinha um caroço.
1: Tá feliz agora?
0: Sou.
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2: 3 e 1.
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4: Eu peguei um carnezinho sem condições nenhuma. E eu falei, eu quero pagar, né? Eu quero cumprir.
5: Quero honrar a Deus.
4: Quero me honrar, né? Aí eu falei, de qualquer jeito. E sempre acreditando nas palavras, né? Da
5: na fé,
4: profetisa,
5: pela fé.
4: Do profeta de Deus. Eu falei, eu quero testemunhar também. Aí, bispo, eu fui no banco. Aí, na minha conta, tava lá R$557.
5: Não sabe de onde veio.
4: Não sei, eu nem
5: não
4: sabia.
5: Tinha pra receber.
4: Não.
5: E a senhora pegou o carnezinho e quando foi ver a conta do banco, foi surpreendida por qual valor?
4: R$557. E eu nem sabia desse dinheiro.
5: Meu Deus, isso é provisão de Deus. Igreja, aplauda. Deus está se mostrando pra você que mediante uma atitude de fé tua, a tua história será mudada.
6: Paz, apóstolo.
7: Paz, filha. O que aconteceu, minha filhinha?
6: Quando eu levei a lâmpada para dentro da minha casa, eu senti uma paz que fazia muito tempo que não tinha na minha casa. Lá parece que clareou tudo.
7: É, filha?
6: E os demônios que estavam lá, eu acho que foi para a casa dos vizinhos, porque começaram a brigar tudo para lá.
7: Amados, olha... Deus é estratégico. Deus diz, Deus pegou umas varinhas para escolher quem ia ser o sacerdote. Aí Deus disse assim, ó, coloca atrás da porta de Arão e dos filhos dele. E a vara que florescer, esse será o meu escolhido. Deus é estratégico, não é? Aqui nós usamos a Bíblia aqui dentro. Tudo que nós damos, nós usamos a Bíblia. Nós copiamos, extraímos da Bíblia.
6: Verdade mesmo.
7: E aí quando a senhora colocou a lâmpada, os demônios saiu.
6: Saiu.
7: Quando diga glória a Deus.
6: Aqui, meu marido nem serviço tinha.
7: É. Quer abriu as portas?
6: Abriu.
7: É?
6: Mandou oferta e dízimo essa semana aqui pra
7: igreja. Uai, o velho já tá mansinho assim?
6: Tá.
7: Gente, aplauda o nome de Jesus.
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2: 3 e 3.
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7: Paz, filha.
8: A paz, apóstolo.
7: O que a senhora estava sentindo?
8: Eu estava com uma dor assim muito grande no peito, que o corpo tremia todo.
7: Depois tocou no manto, o que aconteceu?
8: Pela graça de Deus, quando o manto passou, que eu toquei assim na hora, eu fui liberto em nome de Jesus.
7: Diga a glória a Deus, aleluia, Jesus. É o poder de Deus.
8: Glória,
7: tá livre, minha filha?
8: Tô livre, não tô sentindo nada, apóstolo. Nada.
7: Tá
8: nada.
7: Sentindo alívio?
8: Um alívio muito grande. Eu até abracei meu esposo. Eu chorei, porque a presença de Deus foi muito grande.
7: Depois
8: eu tocar
7: só
8: no manto.
7: Tocar no manto. Ah, Jesus, é muito forte. Gente, aplauda o nome de Jesus.
6: Eu tinha uma queimação no pé, parecia que eu tava tinha queimado de fogo, essa, mas já filho? Curou.
7: Hã?
6: O que eu passei foi curado na hora.
7: Na hora que a senhora passou, a senhora tinha o quê, filha?
6: Eu tinha queimação, parecia que eu estava pisando assim de umas brasas.
7: Inflamação?
6: Queimação.
7: A senhora passou no corredor de água dos milagres?
6: É, nunca mais queimou mais.
7: Nunca mais queimou?
6: Não.
7: Deus curou. A palavra do nome de Jesus de Nazaré.
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2: 3 e 5.
0: Aqui é bem melhor.

fugir agora. Fica aqui. Eu sei que você já tentou se distrair. Já tentou rolar a tela. Já tentou pensar em outra coisa. Mas isso não saiu de você. Porque não é externo, é dentro.

Você aprendeu a responder rápido. Tô bem. Tá tudo certo. É só cansaço. Mas lá no fundo, você sabe que não é só isso. Tem algo diferente, tem algo pesado, tem algo que não encaixa mais. Deus, eu não tô bem. Eu não sei explicar direito, mas parece que tem um peso dentro de mim que não sai.

porque essa pessoa já tentou ser forte demais. Tentou ignorar, tentou esconder, tentou continuar, mesmo sem força. E você sabe disso. Você já chegou em momentos em que só queria desligar tudo, nem que fosse por alguns minutos, só pra ter silêncio, só pra respirar. Mas nem isso você consegue.

que isso não é fraqueza, isso é acúmulo. É coisa demais guardada por tempo demais. É dor não resolvida, é preocupação constante. É responsabilidade que você assumiu sozinho.

0: Talvez nem tenha mais força pra pedir ajuda, mas ela tá aqui. E isso já diz tudo. Porque quando tudo começa a sair do controle, é aí que a gente percebe que não consegue mais sozinho.
1: E aqui que dói mais. Quando você tenta descansar e não consegue, você deita, fecha os olhos, mas sua mente abre.

Você já percebeu? Você tá cansado sem ter feito nada. Cansado só de existir assim. E isso começa a mexer com tudo.

0: desgastando aos poucos. Mas isso não vai te destruir.
1: Isso não vai te parar.
0: Isso não define
1: quem você é.
0: Respira. Não precisa resolver tudo agora. Porque quando você para de lutar com a própria mente, é aí que Deus começa a agir dentro dela.
2: Respira. Devagar. De novo. Sem pressa. Sente isso. Essa leveza chegando. Mesmo que pequena. Isso é Deus.

E assim que começa, devagar, silencioso, profundo. Pai, fica aqui agora. Não deixa essa mente voltar pro caos. Permanece, porque essa pessoa já tentou sozinha demais.

eu declaro. Mente em paz, pensamentos desacelerando, coração tranquilo.

0: esse amor. Aleluia, glorifica o nome dele. Se você é grato por esse amor, agradeça a ele. Aleluia.
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2: O milagre foi que sexta-feira, quase que eu não vinha porque o diabo põe uma seta no meu joelho e eu não conseguia andar. Tava travado, falei, mas eu vou em nome de Jesus. Eu não vou ficar em casa, diabo, você vai cair por terra porque eu vou. Peguei e vim, cheguei aqui e fiquei só pra misericórdia. Assim, aí eu falei, vou pedir pra pastora. A pastora orou sexta-feira. Orou e ela, e aquela dor que eu não aguentava. Por honra e glória de Jesus, eu tô bem.
3: Curado. Minha
2: curado,
3: filha.
2: Em nome de Jesus.
3: Eita, Jeová Jiré. Aleluia.
4: Eu também quero dizer, bispo, é que aquele dia que você entreguei meu altar para você orar, foi uma bênção também que aconteceu. Porque aos que eu tinha tirado meu cartão do cartão de crédito.
3: Uhum.
4: E o limite dele era só R$900.
3: Era só 900.
4: É. Mas, inclusivemente, eu não tinha desbloqueado ele ainda.
3: É.
4: Porque eu estava pensando como é que eu ia agir uma coisa assim. Porque é pela primeira vez que eu pego um cartão de crédito.
3: É.
4: Eu fui lá no lugar onde deposita, que eu fiz o depósito, fui até o banco e ali desbloqueei esse cartão. E a moça olhou. Ela falou assim, senhor Orlando, não é mais 900, é R$1.080 que tem.
3: R$1.080.
4: Subiu, aumentou R$180.
3: É a palavra do nome de Jesus.
5: Ele trouxe o cartão de novo. Amém, gente.
6: Ele trouxe o cartão que estoca aqui, ó, aqui. Tá aí, né?
5: Graças a Deus.
6: A Bíblia diz que a palavra do nome de Deus não cai por terra. Não cai. O profeta de Deus não cai por terra a palavra. Não cai.
5: Aleluia, Jesus.
6: Glória a Deus. Deus está abençoando.
4: Graças a Deus, bispo, tem sido uma bênção na minha casa. Olha, louvado seja Deus. A saúde minha redobrou agora. Eu tinha problema de minha costa, eu não podia me abaixar, eu não podia levantar.
6: Agora já vai.
4: Eu trabalhava, andando mancando no meu serviço, que eu trabalho no ginásio de esporte, uhum. Bispo, e é serviço de subir escada, uma coisa e outra. Mas graças a Deus, tô que nem um menino de 30 anos.
6: Mais uma vez, glória a Deus.
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7: 3:34.
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0: a mão de Deus.
1: Amém. Eu quero o mais doente que está aqui. O que, que ela tem? É sua mãe? O que, que ela tem?
2: Ela tem...
3: nas pernas,
1: muita,
3: né?
1: Dor nas pernas, filha.
3: Isso. E...
2: tudo.
1: Hã?
2: Hérnia de disco.
1: Hérnia de disco.
2: Bico de papagaio.
1: Bico de papagaio.
2: De
1: o que, que ela não tem?
2: Olha.
1: O que, que ela não tem?
4: Saúde.
1: Saúde. O que, que ela não tem?
4: Saúde.
1: Saúde. Será possível que você só venha à casa de Deus pela dor? Pelo amor de Deus, Deus vai curar aqui, mas pelo amor de Deus, não fique em casa enrolando, não. Tem gente que para vir na igreja é obrigado, viu uma doença, viu um mal sobre ele. Não estou falando que é o caso dela. Mas se for necessário para Deus ganhar a tua alma, Ele vai te colocar em cima de uma cadeira de roda. Se não vem pelo amor, vai vir pela dor, mas você vem. Vai vir se arrastando. Eu quero dizer que alguém na tua casa é bruto, não gosta de Deus, ele vai vir. Ele vai vir chorando, mas vai vir. Então, busque pelo amor. Há quantos anos a senhora está assim, filha?
3: Ah, já está com uns 4 anos.
1: É.
3: Anda longe, não anda, só dentro.
1: Andar longe, não anda,
3: não,
1: né? As pernas travadas.
3: É, então.
1: Empurra ela para cá, traz ela para cá, traz ela para cá. Crê? Crê, minha amada?
3: Eu creio, sim.
1: Crê? Pois hoje Deus vai começar a fazer uma obra na tua vida. Já tem quantos anos?
3: 83.
1: Não vai, agora. Não vai terminar o seu dia em cima de uma cadeira de roda, não vai. Não vai, porque Deus vai fazer uma obra hoje na tua vida. A senhora está sentindo dor nas pernas, no corpo?
3: É.
1: Tá? Tá?
3: Agora não.
1: Não tá, não?
3: Agora não.
1: Saiu a dor?
3: Saiu.
1: Meu Deus! Meu Deus! Mas a senhora estava sentindo dor, filha? Tava?
3: É.
1: Mas a senhora só chegou perto de mim?
4: Nem tocou.
1: Nem tocou em mim? Só chegou perto aqui mais ou menos uns 70 centímetros.
3: Aí porque eu sempre falava, eu vou achar um filho de Deus que me leve nessa igreja, porque eu tenho fé que eu vou ser curada lá, que eu ouço todo dia o Senhor no povo do rádio.
1: Ah! A unção de Deus está transbordando nessa casa. Coloca a tua mão aqui, aqui, aqui. A outra mãozinha. A saúde no meu corpo. Passa para ela. A saúde que está na minha coluna, eu divido com ela. Os espíritos que estão nas pernas, no corpo, na bacia, no organismo, no sangue, na mente, na vida dela. Saia toda maldição. Essa mulher vai correr. Essa mulher, a partir de hoje, ela vai andar como nunca. O sofrimento acaba hoje. Toda maldição que foi lançada nela. Olha para cá. Abre corredor. Abre corredor. Abre corredor. Sai dela. Sai dela agora. Sai dela, Satanás. Sai dela. Isso. Sai dela. Isso. Isso. Isso. Sai dela. Exu da morte. Exu capa preta. As 7 velas que foram acendidas para matar ela, para destruir ela. Sai dela, vamos? Sai dela agora, vamos? Sai dela agora, vamos? Sai da vida dela agora. Manifesta agora. Vocês não gostam de mim. Eu odeio também vocês. Vamos. Eu tô chamando. Eu tô ordenando. A unção de Deus está comigo, Satanás. E o que está em mim, vocês não resistem. Vamos. Sofrimento. Sofrimento. Isso. Manifesta agora. Exu tranca a rua. Vamos. Em nome de Jesus. Em nome de Jesus, eu quero ela. Solta ela. Solta ela. Solta ela. Os Exu que vai sair, vai para os rebeldes. Jesus disse, o que eu pedi, Ele faz. Porque o que Ele me pede também eu faço. Até sem poder eu faço. Venha para cá, deixa ela só. Pode vir. Pode vir.

0: Nome de Jesus, pode vir, minha filha, vem, venha para cá, vai, anda, anda, terra de Managassurebre, canta a labraçaia, anda, pode andar, vó, pode andar em nome de Jesus, diga glória a Deus, venha, vó, anda, a vó que não andava sozinha, está andando, diga glória a Deus, vem, vó, anda, olha a mulher andando, olha a mulher andando para a glória de Deus. Anda, filha, anda em nome de Jesus, vem cá, vem cá. É para aqueles que não acreditam na unção na minha vida, diga glória a Deus, aleluia, me dá a mão, sai do corredor, vamos para cá um pouquinho, diga, vem minha filhinha para cá, eita terra, vai dando glória meu filho, vai, vamos correr, vamos lá. O que está em mim está na senhora agora. Vai lá, em nome de Jesus, vai. Eita Deus! Olha a glória de Deus! O que está em mim passou para ela! O que está em mim! Dá glória a Deus, igreja! Vai lá, vai! Vai de novo, mulher! Corre! Aqueça essas pernas! Olha a mulher andando! Está chorando, meu pai! Está chorando de emoção, diga glória a Deus. A filha, cadê a filha? Cadê a filha que não queria vir à igreja? Essa daqui não queria vir. Com a vida toda enrolada, não queria vir. Toda enrolada, mas não queria vir à igreja, não é verdade?
1: Verdade.
0: Hã?
1: Verdade.
0: Não queria vir?
1: Não.
0: E olha o que Deus está fazendo aqui hoje.
1: Então, um milagre.
0: Está vendo? Está vendo? O que Deus ele faz? Você está chorando por quê?
1: De alegria. De alegria.
0: Tá alegre?
1: Tô alegre.
0: Tá sentindo o quê?
1: Ai, eu tô sentindo muito feliz. Com saúde.
0: É?
1: Tô sentindo muito feliz.
0: Quando eu te peço oferta, é pra abençoar pessoas como ela, como você. Vem cá. Tu não subia a escada não, né?
1: Não.
0: Então sobe essa escada, vai. Pisa na cabeça do diabo, vai. Pisa na cabeça do cão, vai. Vai, pisa na cabeça do diabo, vai! Passa pra cima do santo altar! Tá feliz, ó! Como é que tá a senhora agora?
1: Ai, tô muito feliz!
0: É?
1: Tô muito feliz!
0: Valeu a pena vir aqui hoje?
1: Valeu, nossa!
0: Quantos anos a senhora não fazia isso que a senhora fez aqui hoje? Quantos anos?
1: Já faz uns 6 anos.
0: Quantos? 6 anos?
1: É.
0: E a senhora não andava assim, não corria?
1: Não.
0: Não subia a escada?
1: Não, não subia.
0: A dor no seu corpo, você chegou aqui cheia de dor, chegou?
1: Cheguei.
0: Cheia de dor. Dá aguinha pra ela, pra bichinha. Pega. Que Deus fiel, diga glória a Deus. Tem gente que tá fugindo dessa igreja por causa de oferta. Não fecha a mão para a obra dele. Dinheiro não pode curar. A senhora estava tomando remédio?
1: Tava, insulina. Tudo quanto era remédio eu tomava.
0: O quê? Tomando insulina?
1: Insulina.
0: Para quê?
1: Para diabetes.
0: Para diabetes.
1: Diabetes.
0: E o que mais?
1: Aí os outros também tudo é para diabetes, porque eu sofro assim da urina, não segura a urina também. Então, era muita doença, então eu tava...
0: Veja a saúde abundante. Tá vendo? O dinheiro não cura. Ela tava tomando insulina, que quem vai mandar parar ela de tomar remédio não é eu, é o médico. Não é eu, é o médico que vai parar, que vai mandar ela parar. Não é eu. Amém? O meu trabalho é espiritual, diga glória a Deus. E o médico que vai chegar para ela e vai dizer: pode parar de tomar remédio, a senhora está curada. Alguma coisa aconteceu na sua vida, diga glória a Deus. Amém? E agora está na hora de você ser coluna dessa obra. Veja o que Deus faz na vida de pessoas aqui, ó. Dinheiro nenhum paga isso aqui. Paga? Dinheiro paga isso, vó?
1: Como?
0: Dinheiro paga isso aqui?
1: Não tem dinheiro que paga.
0: Não paga.
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6: 3:51.
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0: 4:56.
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2: O que que aconteceu aí, filha?
3: Apóstolo, através dela ser dizimista e ofertante dessa obra, ela conseguiu para a filha dela um emprego. É o primeiro emprego, não precisou de currículo, não precisou fazer nada. O emprego bateu na porta dela.
2: Tava desempregada.
4: Minha filha.
2: A sua filha.
4: Primeiro emprego, não arrumava dinheiro, não precisou nem de currículo. Vieram chamar ela em casa para trabalhar.
2: Tudo fechado.
4: Primeiro emprego, sem saber fazer nada.
2: Tá trabalhando.
4: Trabalhando, graças a Deus.
2: O emprego foi bater na porta, na casa dela, na sua casa.
4: Na minha casa.
2: Chamar ela. Gente, aplauda o nome do Senhor Jesus, que Ele é fiel. Diga a glória a Deus.
5: A paz, Senhor. A gente, meu marido, desde o ano passado, nós estávamos com um projeto de começar a fazer pequenos fretes. E a gente queria comprar um caminhãozinho esse. Eu vim aqui, o apóstolo diz, vai na porta da sua casa, amém? Glória a Deus. Porque quando ele fala para nós que vai na porta, vai mesmo. A gente pode crer e tomar posse. E aí meu marido começou a procurar assim, devagarzinho. Mas aí ele viu um lá em Apucarana e foi na sexta, quinta. Eu vim aqui, né, Bispa Selma? E eu mostrei e falei assim, ora. Aí a bispa colocou a mão, profetizou e falou, tome posse da vitória. Aí ele falou assim, ai bem, vou lá ver o carro na segunda-feira. Eu falei, não, você não vai ver o carro. Você vai tomar posse dele. Aí ele ficou olhando assim pra mim, verdade. Eu falei, verdade, se você vai tomar posse dela. Aí ontem o cara veio, porque estava no meu nome, para transferir e eu pegar o carro dele. Pagamos lá uma diferença. Não estamos devendo nada. E nós vamos começar o projeto da maior firma de Maringá, que vai puxar frete. Porque eu creio.
6: Glória! Glória a Deus! Eu creio.
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7: Quatro e cinquenta e nove.

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2: Para tudo por um segundo. Se você tá ouvindo isso agora, não foi coincidência.

agora, mesmo que ela não perceba. O Senhor tem cuidado de tudo. Ensina ela a valorizar a vida, agradecer pelo que tem e a confiar no que ainda vai chegar.

0: 7:37.
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2: Qual o nome do irmão?
3: Telson.
2: Irmão?
3: Telson.
2: Telso. Irmão Telso, o que aconteceu, meu filho?
3: Faz 3 anos e meio que eu tenho uma marca nas minhas costas e um caroço. E passei por 3 biópsias, frequentei uma igreja evangélica durante 3 anos, fazendo um gino, nada. Médico nenhum descobriu. Olha o caroço, procura o caroço aqui. Ó.
2: Sumiu! Sumiu! Sumiu! Desapareceu! O senhor veio na terça-feira passada.
3: Terça-feira passada, você chegou. Eu não dormi a noite. Começou a ferroar do pé das costas, na ponta do dedo, coçando. Parecia uma formiga dentro da minha

0: sendo ungido.
1: 3 anos sendo ungido.
0: Não acontecia nada.
1: 3 biópsias aqui na Esperança, um em Maringá, doutor particular. O médico falava assim: ah, não acha nada.
0: Isso aqui é forte. Gente, eu coloquei a minha mão, tava um caroção. Eu coloquei a minha mão, ele disse, ele no final, ele disse: bispo, coloca a tua mão aqui, porque eu estou sofrendo, queima, sente, coça bastante. E eu coloquei a minha mão e determinei um milagre em nome do Senhor Jesus Cristo. E Deus assim o abençoou. Diga glória a Deus. Irmão, Deus é contigo, varão. É o que Deus ele faz. Vai em paz, varão de guerra. Eita, Jeová.
2: De madrugada, né? Então eu liguei o rádio para ouvir o programa do Senhor. E minha filha, ela começou a passar mal de madrugada, ela começou a vomitar verde, né? Daí na hora eu lembrei de pôr a água em cima do rádio para o Senhor orar, né? E daí a hora que o Senhor orou, eu dei a água para ela e falei: em nome de Jesus, essa menina vai parar de vomitar. E a hora que ela tomou a água, ela parou de vomitar.
0: Ou na hora eu vou.
2: Eu trouxe ela, sentada ela. Tá ali, boa, e não vomitou mais. Ela estava vomitando verde. E eu também, começou a me dar uma dor muito forte no coração. Eu tomei a água, passou.
0: Passou também. Aplaudo o nome do Senhor bem forte, que ele é fiel. Eita, glória a Deus!
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4: 7:40.

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1: Levanta a mão do seu nome. O Senhor está aqui. Deixa Ele mover as águas da sua vida. Feche os seus olhos.

0: Agora continue orando com seu irmão. Passe alguns minutos orando. Fala Deus, fala.
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4: 7:52.
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1: Eu não dizimava, né?
2: Não dizimava!
1: E eu tava com o dinheiro no bolso e não consegui ir embora, que a gente tá no hospital aqui, vai de 60 dias. Daí eu peguei o dízimo, peguei meu pagamento, tirei, vim aqui, dizimei. Os dois meses que tava atrasado, eu falei, vou começar a dizimar aqui. E esse dia eu vim aqui, acho que foi no domingo, e eu tô faz 45 dias que eu não tô indo no serviço. E eu falei, meu Deus, cuida do meu serviço, que Deus vai proteger. Aí o Senhor pegou na minha mão esse dia ali e falou assim, ó, Deus tem algo pra ti. E eu deixo o celular desligado. A hora que eu liguei o celular, passou 10 minutos, não foi nem meu encarregado, foi o gerente que me ligou.
2: Seu gerente?
1: Falou assim, e aí, como que tá a sua filha? Eu falei assim, graças a Deus, tá melhorando cada dia mais. Deus é maravilhoso. E ele falou assim, pode ficar sossegado, que esses 40 dias eu vou arrumei e daqui pra frente eu vou te dar uma férias de 30 dias. Pode ficar sossegado.
2: Ele é fiel! Ele cuida dos céus! Ele cuida de quem é fiel a ele! E filho, o gerente ligou.
1: Ligou, e daí eu não tenho.

0: tenho fera vencida. E ele falou, não, você tem a fera vencida.
1: Ele falou, e você não tinha férias vencida. Você tinha certeza que não tinha férias vencida?
0: Tem, não tem, porque o ano passado eu tirei um dia antes, porque ele falou assim, ah, vou adiantar a fera pra você, que você tá precisando mexer alguma coisa. Eu falei, beleza. Daí a hora que ele me ligou, eu falei, sim, mas eu não tenho fera vencida. Ele falou assim, não, mas você tem fera vencida.
1: Ele prepara tudo. Ele é o preparador, meu Deus. Obrigado, Jeová. Quer dizer que não tinha férias, meu filho. E entrou lá umas férias lá no sistema. Meu irmão, sabe o que é que convence? Jeová.
0: Isso, e eu tinha acertado até segunda-feira. Daí eu falei, meu Deus, e agora? Eu preciso ficar com a minha filha. Daí na segunda-feira ele me ligou. Agora começou segunda-feira, mais 30 dias. E eu sou grato e eu falo pra vocês, ajuda no dízimo, a rádio, ajuda tudo. Que poder ajudar, na graça de Deus, porque às vezes a gente precisa, alguma pessoa que está lá está precisando de uma palavra só. E às vezes a gente não leva essa palavra, a pessoa acaba, né, se perdendo.
1: Naquela hora que você estava caçando ali a rádio, você estava aflito.
0: Isso, eu estava meio assim, triste, porque a gente estava ali com a filha, eu falei assim, meu Deus, eu preciso de alguma palavra, me dê uma resposta. E eu apertei o botão e parou nessa rádio. Daí eu comecei a ouvir e aquela palavra assim me deixou mais calmo, me deu mais força. Falei, meu Deus, eu tô contigo também.
2: Glória a Deus!

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2: 8 e 7.
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0: da logo ali. Glória a Deus!
1: Aleluia!
0: Obrigado, gente! Deus abençoe vocês!

0: 8 e 19.
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2: O que aconteceu na tua vida, serva de Deus?
3: Uma coisa muito maravilhosa. Há mais de 20 anos, quase uns 23 anos, que minha irmã tinha aquele problema na vista, que sempre ela sofre, né? E 20 anos sem dormir.
4: 20 anos sem dormir?
3: Não dorme.
4: Meu Deus.
3: Quando ela dorme, vem um pesadelo nela, que ela pula e grita, e eu preciso voar nela e segurar ela e chamar ela. Daí acordou, acabou. 20 anos nesse sofrimento. Até ela está lá ouvindo. Ela
2: está ouvindo a gente.
3: Aldete está lá ouvindo. Então, domingo eu vim, peguei as fronhas. Até o senhor ainda falou, leva só uma. Mas a da Aldete já estava guardada. Eu levei para ela e falei, Aldete, aqui está a fronha, agora você vai dormir. Agora você vai colocar essa fronha no travesseiro e você vai dormir. Ela dorme na cama, dorme no sofá.
2: Dorme direto.
3: Dorme.
2: 20 anos que não dormia.
3: Não. Ela era até meio esquisita. Ela falava assim, tenho sono, mas eu não durmo. Tem uma coisa que...
2: E depois que a senhora levou a fronha?
3: Levei, agora ela dorme, Bia. Aposto. Agora a Aldete dorme.
2: Dorme direto.
3: Até eu durmo, porque eu também não tinha sossego.
2: A senhora está até dormindo também.
3: Também, minha froninha está lá na nossa cama, é perto. Olha. Era um pesadelo, era um sofrimento essa vida da minha irmã. Dorme, está aqui a fronha.
2: A fronha. Quem pegou essa fronha domingo passado? Quem pegou? Amém, gente? Quem notou que você teve paz no sono? Alguém aqui? Amém. Olha o tanto de gente aqui, olha a massa pura. Amém, gente? E quer dizer que é a Aldete, 20 anos sem dormir?
3: 20 anos mais.
2: Tá dormindo que só uma pedra.
3: Dorme, ela falou, agora eu durmo. Quando ela deita sempre ali para uma hora, fazendo uma coisa, agora dorme mais cedo. Ela fala assim, ai, que sono. Ela falou, que benção de Deus, meu pai. Essa benção que veio dentro de casa. Ela falou, é só Deus, só nessa igreja mesmo. Só nesse apóstolo, meu Deus, que Deus deu essa benção. Meu Jesus do céu, que já foi em tantos médicos, nada.
2: E os médicos não resolviam nada?
3: Nada, filho. Nada.
2: Quer
3: mas
2: dizer que a senhora também não dormia por causa dela, porque ela deixava a senhora...
3: Quando ela gritava, eu também já pulava e acudia ela, porque era um pesadelo muito... Isso quando ela dormia um pouquinho, vinha o pesadelo e queria enforcar ela.
2: Meu pai.
3: É.
2: E hoje ela está dormindo em cima da fronha.
3: Da fronha.
2: Dorme a noite toda. A
3: noite toda, até eu durmo. O dia todo eu tenho tanto sono. Eu falei para ela, eu estou até na circular, estou dormindo, estou bêbada. Estou bêbada de sono.
2: Eita, Jesus fiel, diga glória a Deus, aplauda o nome do Senhor Jesus.
5: A primeira vez que eu cheguei aqui. Foi o dia que a gente trouxe a minha filha, que tinha tentado suicídio. E eu já tenho mais de 10 anos que eu tenho fibromialgia. Tinha fibromialgia. As dores eram tantas, eu tomava 11 comprimidos por dia.
2: 11?
5: 11 comprimidos por dia. E desde que eu comecei a mavinha aqui, graças a Deus, sumiu assim as dores. Hoje estou tomando duas medicações e eu creio que eu vou ficar sem precisar tomar essas duas medicações. Eu tenho muita fé em Deus, tenho buscado.
2: De 11 a senhora está tomando só 2.
5: De 11 eu estou tomando só 2.
2: A partir de hoje Deus te cura completo. Porque Deus não faz a obra pela metade. Diga glória a Deus.
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0: A paz, filho.
1: Paz, bispo.
0: Sim, filho, vai.
1: Então, bispo, daí, graças a Deus, o dia 1º agora de janeiro, eu desci as águas, né? E eu achava que eu tava tudo bem, entendeu? Antes de eu descer as águas. E, na verdade, não.

0: um crente desviado dentro da igreja.
1: Oh, meu Deus!
0: Estava sofrendo, ficava bebendo, ficava dando trabalho para minha mãe. E no dia 27 de dezembro, foi o último dia que eu bebi pinga. Depois eu fui para minha casa e falei: Deus, eu tenho que mudar a minha vida, o Senhor tem que mudar a minha vida, eu não aguento mais viver assim. Viver decepcionando minha mãe, decepcionando meus filhos e principalmente decepcionando a Deus. E eu falei assim: eu vou entregar minha vida de verdade a Deus, porque outrora eu estava só me enganando, enganando a Deus. E eu falei: Deus, se o Senhor é Deus, eu vou mudar a minha vida de verdade, eu vou conquistar tudo aquilo que eu perdi, e mais importante, eu vou saber que o Senhor é Deus na minha vida. E daí, bispo,
1: sim,
0: vou te falar uma coisa. Teve um dia que o Senhor pregou aqui, as pessoas podem achar que é loucura, o Senhor falou assim: se você estiver bebendo ainda, você continua bebendo, mas não sai da igreja. O Senhor falou isso.
1: Falei.
0: 2 meses antes de eu me batizar, de eu descer as águas. E eu falei pra minha mãe assim, minha mãe ficava brigando: você tá bebendo? Então eu falei pra minha mãe: por mais que eu esteja bebendo, eu vou continuar indo na igreja. Desse dia que eu falei, eu faltei só um dia, mas eu permaneci na casa de Deus. Eu ouvi, eu aceitei aquela palavra que o Senhor disse, que por mais que eu estivesse bebendo, eu devia continuar vindo na igreja para ir buscando, e Deus me libertou. E hoje eu tô feliz, sabe por quê, bispo? Porque Deus está fazendo as coisas do jeito dele na minha vida. Do jeito dele, tá fazendo as coisas na minha vida. Do jeito dele, Deus está trabalhando na minha vida.

0: Teve dias eu não ter dinheiro pra vir na igreja e Deus preparar. Entendeu? Teve dias das coisas tá assim, tá naquela loucura assim, e Deus ir lá e fazer do jeito dele, não do meu jeito.
1: Deus tenha abençoado, filho.
0: Amém, graças a Deus.
1: Parou de beber?
0: Parei de beber, parei de fumar. Deus está colocando tudo no lugar novamente. E eu creio que Deus vai abençoar a minha vida cada dia mais, para me poder abençoar a casa dele. Então, o que eu mais quero, Deus, o bispo, é poder ser coluna de Deus nessa obra. Porque essa obra aqui é uma obra santa. Essa obra aqui, neste lugar Deus existe, nesse lugar Deus é real. Nesse lugar Deus é real. Desse lugar Deus realmente é real. Eu falo isso por experiência própria. Porque como eu disse, eu vivia desviado. Eu vivia desviado dentro da igreja. Desde os meus 13 anos eu ia na igreja, e sempre desviado dentro da igreja, louvando desviado, fazendo tudo mais desviado. E hoje eu vejo que Deus verdadeiramente é aqui, porque Deus está me ensinando através da sua vida. Através da sua vida Deus está me ensinando.
1: Obrigado, Deus!

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1: 8:37.
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0: Apóstolo Gerdau Costa.
1: Fique de pé. Se crer, verás a glória de Deus. Se tu crer, andarás. Quem está sentindo dores, levanta a mão. Vem as pessoas que estão sentindo dor aqui agora. Eu santifiquei a minha vida naquele monte. Se existe unção na orla deste manto que foi consagrado lá no monte, as enfermidades vão saindo agora. Deus, em nome de Jesus, quando tocar neste manto, a tua glória, meu Deus, vai se expandir sobre o teu povo. As doenças vão sair. Oh Deus, em nome de Jesus, quando tocar neste manto, meu Deus, em nome de Jesus, deixa o pai.

em nome de Jesus. Levanta a cadeira de roda. Olha o paralítico andando. Meu Deus, olha o paralítico andando. Ei, obreiro, olha aqui, ó. Olha o paralítico aí na cadeira. Filma a cadeira.

porque ele está aqui. O homem das mãos furadas. Eu disse que ele ia fazer. Vem, deixa ele andar. Cadê a família dele? Cadê a família do paralítico? Ah, meu Deus.

0: meu Deus, ele está andando sozinho. Está chorando o paralítico. Está chorando. Tu é o que dele?
1: Sou filha.
0: Tu é filha? Quanto tempo ele estava na cadeia de roda?
1: 6 meses.
0: 6 meses. O que que aconteceu com ele?
1: Deu um AVC nele.
0: Um AVC?
1: Não tava.
0: Não tava andando? Não tava?
1: Não.
0: Olha aí! Deixa aqui nesse lugar, profeta de Deus!
1: Glória a Deus!
0: Levanta da cadeira de roda! Eu tô te mandando, levanta! Levanta, um outro paralítico aqui andando. Olha, levanta, tira. Tira ela, ela vai andar. Levanta, olha outro paralítico andando. Anda, anda, anda. Olha, dois paralíticos andando. Anda, vó. Anda, anda, vó. Pode andar. Oh, meu Deus. Ele ama sacrifício. Ele sacrificou a sua vida. Você é filha dela. Quanto tempo ela estava sem andar?
2: 5 anos.
0: Eu te disse que esse Deus é fiel. 5 anos.
2: 5 anos.
0: 2 paralíticos andou aqui agora. 2 paralíticos andando de pé. Cadê os paralíticos? Cadê? Cadê o outro? Meu Deus. Meu Deus, manda ele vir. Manda ele vir pra cá. 2 paralíticos. Anda, vó. Anda. Qual o seu nome, filha?
2: Maria.
0: Você é filha dela?
2: Sou.
0: Você mora onde?
2: Em Mandaguaçu.
0: Em Mandaguaçu, 5 anos na cadeira de roda.
2: 5 anos. 5 anos.
0: 5 anos sem andar.
2: Sem andar.
0: Mas ela tá andando só.
2: Tá andando.
0: Levantou.
2: Levantou. Ela não andava assim. Só anda dentro de
0: casa. Só anda quando há profeta de Deus. Gente, olha os paralíticos andando. Meu Deus do céu. Meu Deus. 5 anos sem andar.
2: 5 anos.
0: Mas ela tá andando, olha que ela vai, ó. Sozinha.
2: Ela não levanta, não anda em casa.
0: Eita, que a unção de Deus tá forte nesse lugar.
2: Obrigado, meu Deus.
0: Olha a humilhação quando nós se humilha aos pés de Jesus. Quando nós se humilha de verdade. Porque a obra é dele, ele faz a obra. No começo desse culto. A senhora é o que dele? Quantos anos o seu pai estava na cadeira de roda?
1: 6 meses.
0: 6 meses sem andar.
1: Sem andar.
0: E tá andando sozinho?
1: Tá andando sozinho.
0: Olha as cadeiras aí, ó, levantado. Cadeira levantado para ali. Andando na igreja da nação e da poderosa mão de Deus. Para que fique registrado que há um profeta de Deus na cidade de Maringá. Aleluia. Filha, 6 meses na cadeira de roda.
1: Seis meses
0: sofrendo. Levando ele para lá e para cá. Mas hoje ele está andando sozinho.
1: Tá.
0: E vai andar a partir de hoje sozinho.
1: Eu creio.
0: Você ouviu a rádio?
1: Eu ouvi, e ele ouve todo dia.
0: Ele ouve todo dia. Quem pediu para vir? Foi ele ou foi a senhora?
1: Foi ele que queria.
0: Foi ele que pediu?
1: Foi.
0: Ele disse, vamos lá, minha filha.
1: Que isso daí, mas isso. Eu não tenho carro. Daí a vizinha trouxe ele de circular para mim. Aí ele veio de circular. Aí eu cheguei aqui e perguntei pro irmão ali. Falei, irmão, meu pai não chegou. Aí ele falou assim, mas ele vai chegar.
0: Aleluia.
1: Quando eu olhei lá na esquina, ele tava vindo. Quando ele chegou aqui, ele começou a chorar.
0: Ai, abadaça, cantarabá. Ele chegou aqui e começou a chorar, filha. Ele é fiel. 2 paralíticos. Os 2 que vieram, levantou. Porque o homem das mãos furadas, Jesus.

0: aqui. Filha, quer dizer que quando ele chegou aqui, o seu nome é?
1: Miriam.
0: Irmã Miriam, quando a senhora chegou aqui, mas ele começou a chorar.
1: Começou a chorar.
0: Sentia a presença.
1: Os irmãos que trouxe ele do Guatemi. Ah. Ele veio do Guatemi. E eu moro aqui. Daí, quando eu cheguei na porta da igreja, ele estava chorando. Que ele me viu, ele estava chorando bastante. Porque faz muito tempo que ele quer vir, mas ele é muito pesado. A gente não
0: dava de vir. Há muito tempo ele pedia para vir, mas não podia vir.
1: Não, porque a gente não aguentava empurrar a cadeira.
0: Agora ele vem só.
1: Agora ele veio, com o irmão empurrou, trouxe, e ele veio hoje.
0: Eita, Jesus. Olha a avó de pé aí andando, filho. Tá andando, anda, vem. Vem, filho. Vem cá. Tá emocionado ele, gente. É uma felicidade. Aleluia. Vó, qual é o nome da senhora, vó?
2: Eu posso os irmãos com a paz do Senhor.
0: Amém, Jesus!
2: Estava com 3 anos que eu não andava. Me dá uma dor aqui assim, agora me dá espeto tudo assim, ó, até agora.
0: A senhora não andava, dava uma dor.
2: Eu sou malemã e ia no banheiro. Eu agradeci a Deus que eu vim na igreja. Eles orou para mim e eu comecei a andar. E eu vim no banheiro. É. Por isso eu agradeço
0: a Deus. E agora tá andando, vó. Anda sozinha, vó. Anda sozinha agora. Anda sozinha, vai. Eita, Jesus, ela vai fazer café, limpar a casa, varrer a casa. Anda, vó!
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2: 9:12.
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2: Uma alegria muito grande. Vai fazer 10 meses que eu conheci essa obra através do rádio. Peguei a circular, fui baixar em Nova Esperança. Cheguei 5:30 da tarde na rodoviária e fui andando a pé, perguntando para um e para outro onde era essa igreja. 6 horas da tarde eu consegui chegar lá na igreja. Foi na terça-feira. Aí participei da reunião, no maior desespero, com a vida derrotada. Aí eu perguntei para os irmãos lá falaram, é esse homem assim ali. Aí o senhor chegou, participei da reunião, terminou 10 e pouco, pedi um favor para aquela abençoada ali, conseguir uma carona para mim voltar, que eu sou de Sarandi. Eu cheguei no maior desespero, falei, nós estamos com esse carnê do carro aqui, as parcelas é 900 e pouco por mês, e está assim. E todo mundo perguntava, por que a senhora não anda com o carro? Eu dizia, é porque meu marido colocou na justiça. Na justiça nada. Porque nós,
3: o demônio
2: entrou na nossa vida e fez um reboliço. Mas o inimigo entrou na nossa vida. Eu fui obrigado a abandonar minha casa, meus móveis, e vim começar uma nova vida em Sarandi, da estaca zero, Morar no fundo de casa dos outros, passar humilhação. Andar a pé de Sarandini, Maringá inteiro, sem nenhum centavo. Saía de casa com fome e voltava com fome. Meu marido na Bahia doente, com câncer, parado.
3: Tava tudo parado.
2: Aqui em Maringá, em Sarandini, eu só

0: Não roubei, não matei, não me prostituí. Vendi chips, vendi pipoca, vendi salgadinho no sinaleiro da Colombo. Entrava na casa de R$1, comprava miojo e chegava em casa, fazia aquele miojo, apresentava o prato para cima e falava: papai, participa dessa festa, desse banquete comigo, Senhor. Participa, é um banquete. Chorava e apresentava aquele prato de miojo. Eu saía 5:30 da manhã para se maringar fora, a pé, com fome, voltava com fome. Aí, segui a carona, cheguei em Nova Esperança, a circular já estava virando para vir embora, a última. Entrei na minha casa 00h30, meu marido na Bahia, doente, sem poder trabalhar.
1: Com câncer.
0: Com câncer. Dessa finurinha. Daí eu perguntei pra irmã que eu queria ir nessa igreja, na Mandacaru. Aí ela falou: amanhã é quarta, lá vai. E saí de casa. Aquela. Cheguei numa quarta-feira nessa igreja, a irmã tava limpando. Eu pensei que o culto era à noite. Era 2 horas e não era, era 7:30 da noite. Cheguei ali e falei: irmão, vim a pé, com fome. Com fome, a irmã estava sentada, mas é a noite, meu irmão. Falei: eu vou aguardar porque eu não tinha dinheiro para voltar. E ali eu perseverei. Vai fazer 10 meses que eu estou nessa obra. E Deus foi fazendo um vira-volta, eu buscando. Quarta, sexta, domingo. E Deus foi honrando. Eu ia de bicicleta, vinha a pé, andava mais a pé nessa Colombo do que de bicicleta.
1: Sacrifício.
0: E passemos a ser ofertante e dizimista nessa obra. Meu marido fez exame lá deu câncer. Eu buscando por ele. Aqui deu zerado, não deu nada. Nós se envergonhou com tudo, só não com aluguel. Um dia eu profetizou aqui que Deus estava tirando pessoas do aluguel. Eu tomei posse.
1: Ah, glória a Deus!
0: Posse. O patrão deu uma casa na chácara. Nós fomos morar na chácara do patrão, não pagar nem água, nem luz e nem aluguel.
1: Deus começou a trabalhar, minha filha.
0: Dia 1º de setembro eu entrei nessa chácara. Ela brigou comigo: irmã, sabe não, tarda testemunha. Eu falei: não. Aí eu profetizou, dei minha carteira de trabalho, disse que Deus ia abrir uma portona de serviço pra mim. E abriu, já faz 8 meses que eu tô nesse trabalho. A minha líder ali, ó, abençoada, ali, minha encarregada.
1: Gente, líder. Fica de pé! Dá glória ao nome de Jesus! Ele merece toda a honra e toda a glória!
0: E Deus foi trabalhando, Deus foi trabalhando. E eu tinha um sonho de ter uma vizinha. Eu fui na loja, o papai do céu assinou, disse que Deus está me entregando chave para a pessoa que eu tomei posse. Tem minha bizera para a honra e glória do Senhor.
1: Zera!
0: A
1: bizera!
0: Comprei zera na loja.
1: Ai, tá! Você não estava passando fome, minha filha?
0: Zera. Aí, a dívida já estava em 17 mil e o banco ligava pro meu velho e falava pro meu velho: vou tomar os seus bens. Aí meu marido, ele é muito tímido, e eu humilde, tímida, assim, quieta. Ele falava assim: nega, a partir de hoje não posso nem chamar você mais de meu bem, porque o banco disse que vai tomar, e você é meu único bem. Eu falava assim: deixa que leva. A dívida, meu marido deu testemunho aquele dia. Eu falei: amor, você tinha que trazer o comprovante, amor, você tinha que trazer. A dívida de 17 mil caiu pra aqui o valor que meu marido quitou a dívida. 17 mil, pô.
1: 4.300.

0: O propósito da pasta que ele fez.
1: Foi o propósito da pasta.
0: Foi o propósito da pasta.
1: Depois que ele fez o propósito da pasta.
0: Foi. E nós, 21 anos morando junto, amigado, 21 anos. Quando tinha roupa, não tinha dinheiro. Quando tinha dinheiro, não tinha roupa. Porque eu tô comprovante do meu casamento, que vai ser, ó. A data aqui, ó.
1: Vai casar?
0: 25 de março. A data tá aí, ó. A data
1: olha aí,
0: tá aí,
1: gente,
0: ó.
1: Olha o que Deus ele faz. Deus é nesse ministério. Deus é nesta obra. Filha.
0: 21 anos morando amigada.
1: 21 anos amigada.
0: 21 anos.
1: E agora
0: quando
1: vai casar.
0: Quando tinha roupa, já casamento já tá pago. Aí, isso eu compro...
1: Já tá pago.
0: Já,
1: quer dizer,
0: tá pago.
1: Que teu marido que tinha câncer foi curado.
0: Tá curado. O carro tá quitado. Eu tenho
1: esse
0: a bicheira.
1: Esse carro aqui com... De... Gente, olha aqui, ó. Olha aqui, olha o tanto de prestação aqui, ó, ó, isso aqui é forte, eu não tenho nem palavras, tem coisa que ele não tem palavras, ó, 991,53 centavos.
0: Era as parcelas do carro,
1: tudo atrasado,
0: que
1: ó.
0: Ele tirou zero aqui na loja.

0: trabalho é um trabalho abençoado, porque eu ganho uma cesta que eu não vendo se ela comer, eu dou aqui para a igreja, eu dou para os meus conhecidos de sobra, às vezes vendo que eu não vendo se comer. Minha líder já foi passear na chácara onde eu moro. E só a benção, só a benção.
1: Ô filha, só para, olha aqui, só para constar, a senhora veio na igreja sem um real.
0: Eu andava a pé, de Sarandi para Maringá, empurrando a bicicletinha velha, a pé com chinelinho de dedo, nem roupa. Eu tinha direito de vestir, nem calçado.
1: E hoje?
0: Eu ia na igreja de chinelinho de dedo, ficava escondido nos cantinhos.
1: Hoje ela tá de tamancão, olha aqui, ó. Hoje ela tá de sapato chique. Olha como a Jeová levanta. Olha como ele levanta os fracos.
0: Eu não tinha o que comer.
2: Não tinha o que comer, filha.
0: O sal que é barato na minha casa eu não tinha.
1: O sal que é barato não tinha nem o sal, filha. Gente, eu estou impactado.
0: Mês que eu tô nessa igreja, não tem 10 meses.
1: E Deus já mudou a tua vida do teu esposo.
0: Meu marido pagava um consórcio de uma CB300, restava 5 parcelas para acabar de quitar, e nós estava perdendo o consórcio, e eu vou pagar a prestação da moto. Eles olhou para mim e disse que nós não devia mais nem um centavo, que estava quitado.
1: O quê?
0: Nós não devia nem um centavo, estava quitado.
1: Sem pagar?
0: Restava 5 parcelas, 5 parcelas.
1: 5 parcelas paga por Jesus!
0: 5!
1: Meu Deus!
0: Mas levou essa moto lá na Mandacaru pro senhor ungir, já falou assim pro meu velho: cuida dessa moto, guarda, que essa moto é muito visada, aquela motona bonitona.
1: Eu lembro.
0: Lembra?
1: Grandona.
0: Lembra? E o carro eu levei lá e mandei ungir.
1: Gente, era pobre, o marido com câncer. O marido com câncer, ela desempregada, e hoje tem casa.
0: Qual outro milagre? Comprei um apartamento.
1: Meu Deus, olha o valor desse apartamento.
0: Aleluia.
1: Meu Deus, é meu pai. 10 meses dentro da igreja sem faltar um culto. Depois que ela pegou a pasta, honrou. O marido dela veio entregar essa pasta ali, eu estava no escritório. Quando ele veio entregar a pasta e um dízimo de R$2.000. Não, tu não está entendendo. Ei, quem não ganhava nada, o marido me entregou uma pasta de 1.000 e um dízimo de R$2.000 na minha mão. Esse é o Deus que levanta os pequenos. É o Deus que enriquece. Gente, um apartamento.
0: Um apartamento.
1: Tava de aluguel.
0: De favor, agora. O patrão disse que é pra nós alugar o apartamento e continuar na chácara, mas eu chorava as madrugadas e falava: Senhor, tô velha, não quero viver de favor o tempo todo, eu quero ter minha casinha, Senhor. E o Senhor honrou. Não tenho palavra.
1: Filha.
0: Vida nova, casa nova, casamentos, móveis, tudo novo. Tudo novo. Eu fiz um propósito daquelas estrelinhas, umas estrelinhas que o senhor deu para nós. O senhor falou assim que era para nós dar, para nós dar para a pessoa, para o senhor abençoar. Eu dei uma para o meu genro, uma para minha filha. Meu genro também comprou uma casa. Ele põe uma estrelinha na carteira.
1: Oh, oi, ei. Obedeça quando faz algum propósito aqui. Deus mudou a vida.
0: Mudou. Fez um reboliço assim na nossa vida, que meu marido tá viajando, ele tá chegando, tá lá na Bahia, chegando em Luiz Eduardo, ele fica assim: nega, não esquece da campanha de ir pra igreja, não esquece. Eu falei: jamais.
1: Quem lembra a senhora?
0: Só a benção, dia após dia.
1: Abençoado.
0: Muito. Não tem 10 meses que...
1: Tem 10 meses que a senhora está na...
0: Não tem 10 meses. Vai fazer ainda 10 meses.
1: Bata nessa obra.
0: Com certeza, bispo.
1: Mudou a tua vida.
0: Tudo, bispo. Tudo. Me calçou, me vestiu. Eu tenho minha motinha que eu vou pro meu serviço, venho pra igreja, olha, eu não tenho palavra pra agradecer.
1: Filha, Deus mudou a sorte.
0: Tudo.
1: Vai casar?
0: Dia
1: casa nova?
0: 25 de março. Os móveis tudo novo, carro quitado, minha bi zero.
1: Tudo quitado.
0: Tudo quitado.

0: Olha, só tenho palavra para agradecer ao Senhor.
1: Mas tem crise, irmã. Cadê a crise? Cadê a crise?
0: Deus entrou com providência para nós.
1: Quer dizer que não tem crise nessa igreja?

0: 67,88.
1: Prova tá aqui.
0: Quem não tinha dinheiro pra comer, quem não tinha dinheiro pra nada, hoje tem um apartamento quitado, um apartamento mobiliado, uma moto, uma bis e um carro! Dá pra dar glória a Deus aí, meu filho! É o Deus da Igreja das Nações, da poderosa mão de Deus! Esse é o Deus que prospera.
1: Aquela lá de Brusa Cor-de-Rosa, erga a mão. É minha filha.
0: É sua filhinha.
1: Eu saía da minha casa por volta de 11 horas, almoçava na casa dela, almoçava na casa de outro, mas não conseguia falar o que eu estava passando na minha casa. Na minha casa eu não tinha nem um sal para fazer uma sopa. Eu chegava na casa dela, mãe, como é que você está? Eu falava, eu tô bem. Eu ia no horário do almoço visitar as pessoas para mim poder comer.
0: Meu Deus. Tá vendo?
1: Olha lá, ela lá, ó, chorando.
0: Tá vendo? Não, tá chorando, amiga, a filha dela. Tá vendo? Você ia na casa, filho, chegava na hora do almoço pra
1: comer. Eu chegava por volta das 11 horas, 10 e meia e almoçava. E
0: porque
1: eu
0: não tinha comida em casa.
1: Eu não tinha.
0: E hoje falta?
1: Hoje tem de sobra.
0: Ah! Hoje tem pra dar!
1: É ela que comprou a casa.
0: Ela também comprou a casa.
1: A estrelinha que eu peguei aqui, o voto.
0: Aí você deu a estrelinha pra ela.
1: Deu pra ela e pro marido dela. Eles compram uma casa.
0: Gente, é muito forte. Tá bom, não tem mais palavras. Ele é fiel demais. Aplauda o nome de Jesus. Não tem mais palavras. Tá bom. Vem cá. Hã?
1: Vem aqui, Valéria.
0: Ela é sua filha ou quê?
1: É minha filha.
0: É sua filha?
1: É, vem aqui, Valéria.
0: Tá chorando. Deus tem te abençoado.
2: Graças a Deus.
0: Você é filha dela.
2: Sou.
0: E como você tem chegado aqui?
2: Através da minha mãe.
0: Ah, através de sua mãe.
2: Eu já tinha ouvido, quando eu trabalhava no serviço, eu sempre procurava pôr na rádio pra trabalhar. Aí eu tinha escutado já, mas nunca tinha visto. Aí a minha mãe, ainda ficava doida com ela, catava a bicicleta e sumia pra Maringá.
0: Igreja.
2: Chegava em casa, era meia-noite, eu brigava com ela, e ela falava assim, não importa, tô atrás da minha bênção. E através dela, ela, vamos.
0: A perseverança, né?
2: E aí começou, eu e ela vim através da minha mãe.
0: E aí Deus começou a mudar a tua vida também.
2: Transformando também, graças
0: Transformou
2: a Deus.
0: Transformou a tua vida.
2: Graças
0: que
2: a Deus.
0: O que Deus fez na tua vida?
2: Ai, depois que contou aqui, essa bênção, né?
0: Casa,
2: eu já dei testemunho aqui que entraram na minha casa para roubar também com um monte de eletrodoméstico, as
0: coisas. Não levaram nada.
2: Entrou dentro de casa, pegou só R$3.
0: E não levou nada, só levou os R$3.
2: Nada, tinha uma televisão enorme na sala.
0: Não levou.
2: Nada. No armário, bancada com um monte de eletrodoméstico.
0: E não levou nada.
2: Nada.
0: Deus guarda o que é do seu cérebro.
2: Graças a Deus.
0: Tá bom?
2: Saúde também restaurada.
0: Saúde restaurada.
2: Minha mãe sabe, eu tinha uma crise de dor de cabeça muito forte, que eu tinha que ir no hospital tomar injeção na veia. Eu vivia no hospital.
0: Isso tudo depois que você chegou na Igreja da Nação, que Deus tem feito uma limpeza na tua vida.
2: Graças a Deus.
0: Vale a pena congregar aqui?
2: Com certeza.
0: Hã?
2: Com certeza.
0: Então aplauda o nome de Jesus bem forte.
1: Eu saía da minha casa meio-dia a pé, ia na Mandacaru no domingo.
0: Ah, você saía a pé pra ir na igreja?
1: Eu ia a pé, que eu não tinha dinheiro. Lá no Vale Azul.
0: Sarandírio.
1: Vale Azul, a pé.
0: E tem pessoas ainda que ficam reclamando.
1: Eu saía a pé de casa no meio-dia, e sem almoço, em jejum, ia pra igreja lá na Mandacaru. Aí chegava lá trocando as pernas, com fome, com fraqueza. Na hora que terminava o culto, a reunião, eu ligava pra ela, tô em tal lugar, vem me buscar. Mas só eu e Deus sabia como é que eu tava. Ela catava a moto e ia me buscar.
0: Meu Deus. E Deus honrou hoje.
1: Honrou.
0: Hoje está tudo honrado.
1: Nossa, eu não tenho palavra para agradecer. Eu choro no serviço só de lembrar das bênçãos do Senhor ali, ó. Eu choro.
0: Que bênção,
1: glória
0: hein?
1: A Deus.
0: Hein, que bênção. A chefe dela
1: eu
0: trabalha.
1: Eu choro.
0: A paz, irmã.
3: A paz, por graça muito a Deus, através dela que conheci vocês, essa obra de Deus tão abençoada e tem me abençoado.
0: Eita, Jesus. Gente, isso é forte demais. Isso é forte!
4: Eu tinha sinusite. E assim, quem tem sinusite sabe o que é a dor de sinusite. Quando esfria um pouquinho, você não aguenta. Dói tudo, inflama tudo. Aí, a primeira vez que eu peguei o sabonete, eu comecei a lavar meu rosto todo dia de manhã. Eu lavava 3 vezes no dia, né? E comecei a lavar e determinar toda a infecção que ia tirar. Aí, eu comecei a colocar bola de pus pra fora.
0: Bola de pus mesmo,
4: escarrando aquela bola de pus e assoando. A minha filha ainda viu um monte de lenço que eu molhava, assim, molhava. Catarro mesmo, aquela coisa, pus mesmo, coisa mais. Aí, nesse frio, eu falei, Senhor, eu vou esperar o frio para me dar testemunha com fé mesmo, né? E tô usando sabonete. Olha, irmão, para honra e glória do Senhor Jesus, eu tinha que no frio, eu tenho que colocar touca. Eu não aguentava dormir sem touca, porque gela, tudinho congela, né? E aquela dor insuportável. Quem tem sabe o que é, irmão, uma sinusite inflamada.

0: e para a honra e glória do Senhor Jesus, eu fui curada. Não tenho mais dor de cabeça, não tenho mais aquele problema de trancar o nariz e ficar doendo a minha cabeça. Eu ficava latejando assim, ó.
1: Deus libertou.
0: Deus me libertou através da unção do sabonete.
1: Ao do nome de Jesus que ela foi. Eita, Deus!
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3: 9:45.
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4: A paz, filha.
5: A paz.
4: Qual o seu nome?
5: Valquíria.
4: Valquíria mora onde?
5: Em Arapongas.
4: Em Arapongas. Aplauda o povo de Arapongas. Amém. Glória a Deus. Diga glória a Deus.
5: Glória a Deus.
4: O que aconteceu, Valquíria?
5: Eu tava com uma dor muito no braço, em que eu não aguentava, chegava até formigueiro. E dor no peito. Ontem mesmo eu tava, nossa, precisa de ver, parece que ia me dar um negócio. Aí depois que eu entrei debaixo do manto aí, senti aquela coisa ruim assim, me apaguei, não vi nada.
4: Ou seja, a senhora desmaiou.
5: É.
4: O espírito, o encosto maligno tava na senhora, foi arrancado.
5: Glória a Deus.
4: Foi expelido. E quando a senhora acordou, acordou sem um problema, sem a dor.
5: É, tô sem dor, ó.
4: Levantando o braço. Não podia levantar o braço assim, não?
5: Não podia, ó.
4: Gente do céu.
5: Tava até bater, ó.
4: Ele é fiel, aplaudo o nome do Senhor Jesus.
6: O meu sobrinho, ele veio aqui, trouxe as fichas, não conseguia emprego, lugar nenhum. E ele vai começar a trabalhar segunda-feira, tocou no manto.
4: Ou seja, ficha significa o quê? O currículo?
6: O currículo, é, currículo.
4: Aí, os currículos, tocou os currículos no manto, já arrumou o emprego.
6: É, já vai trabalhar segunda-feira. Pra
4: gente do céu, ele é fiel, diga a glória a Deus.
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3: 9:46.
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4: 10 e 4.
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0: Sai dele. Ele expulsa os demônios por Beelzebú, príncipe dos demônios.
1: Todo o reino dividido contra si mesmo será assolado. E a casa dividida contra si mesma cairá. E se também Satanás está dividido contra si mesmo, como subsistirá o seu reino? Pois dizeis que eu expulso os demônios por Beelzebú. E se eu expulso os demônios por Beelzebú, por quem os expulsam vossos filhos? Eles, pois, serão os vossos juízes. Mas se eu expulso os demônios pelo dedo de Deus, certamente, a vós é chegado o reino de Deus. Quando o valente guarda, armado, a sua casa, em segurança está tudo quanto tem. Mas sobrevindo outro, mais valente do que ele, e vencendo, tira-lhe toda a sua armadura em que confiava e reparte os seus despojos. Quem não é comigo é contra mim. E quem comigo não ajunta, espalha.

Quando o espírito imundo tem saído do homem, anda por lugares secos, buscando repouso. E não o achando, diz: tornarei para minha casa de onde saí. E chegando, acha-a varrida e adornada. Então vai e leva consigo outros 7 espíritos piores do que ele. E entrando, habitam ali. E o último estado desse homem é pior do que o primeiro. Portanto, eu vos digo, todo o pecado e blasfêmia se perdoará aos homens. Mas a blasfêmia contra o Espírito não será perdoada aos homens. E se qualquer disser alguma palavra contra o Filho do Homem, ser-lhe-á perdoado. Mas se alguém falar contra o Espírito Santo, não lhe será perdoado, nem neste século, nem no futuro. Ou fazei a árvore boa e o seu fruto bom, ou fazei a árvore má e o seu fruto mau, porque pelo fruto se conhece a árvore. Raça de víboras, como podeis vós dizer boas coisas sendo maus? Pois do que há em abundância no coração, disso fala a boca. O homem bom tira boas coisas do bom tesouro do seu coração. E o homem mau, do mau tesouro, tira coisas más. Mas eu vos digo que de toda a palavra ociosa que os homens disserem, hão de dar conta no dia do juízo. Porque por tuas palavras serás justificado, e por tuas palavras serás

0: Mestre, quiséramos ver da tua parte algum sinal.
1: Uma geração, má e adúltera, pede um sinal. Porém, não se lhe dará outro sinal, senão o do profeta Jonas. Pois, como Jonas esteve 3 dias e 3 noites no ventre da baleia, assim estará o Filho do Homem 3 dias e 3 noites no seio da terra. Os ninivitas ressurgirão no juízo com esta geração e a condenarão, porque se arrependeram com a pregação de Jonas, e eis que está aqui quem é mais do que Jonas. A rainha do meio-dia se levantará no dia do juízo com esta geração e a condenará, porque veio dos confins da terra para ouvir a sabedoria de Salomão. E eis que está aqui quem é maior do que Salomão.

0: 10 e 16.
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6: O que, que aconteceu, filha?
7: Dois milagres através do óleo.
6: Do óleozinho, minha filha?
7: Sim, é que eu tava com insônia e que minha filha tava...
6: Óleo com a água?
7: Óleo com a água. A primeira vez que eu levei o óleo, eu peguei um pouco do óleo, passei na minha cama, comecei a dormir, tô dormindo bem.
6: Não dormia?
7: Não.
6: Uma insônia terrível?
7: Amanhecia um dia, do jeito que eu deitava,
6: meu
7: amanhecia.
6: Pai.
7: E quando eu chegava a dormir, tinha um monte de pesadelos.
6: Meu Deus.
7: E daí, e minha filha essa semana tava tossindo muito e vomitando. Aí eu peguei o óleo, passei no peitinho dela, nas costas e na garganta. Pois a menina, com regularização, tá bem.
6: Curada.
7: E eu tô dormindo, que se brincar, eu não...
6: Dorme o dia todo e à noite.
7: Não consigo levantar de manhã.
6: Eita, Jeová. Paz, filha.
8: Paz, aposto.
6: O que, que aconteceu na vida de minha irmã?
8: Aposto, é uma bênção que eu pedi para o senhor orar para Deus preparar um comprador para um terreno que eu ia vender. Ah. Lembra, aposto?
6: Uh-huh.
8: Mandei um áudio para o senhor me ajudar em oração,
6: uh-huh,
8: preparar um comprador para comprar um terreno que nós queríamos vender, né?
6: Certo.
8: E graças a Deus, aposto, saiu essa venda para a honra e glória do Senhor Jesus.
6: Vendeu, filha?
8: Vendeu, graças a Deus.
6: Deus é bom, hein?
8: É, Deus é maravilhoso.
6: Era impossível, né?
8: É,
6: o negócio estava feio.
8: Ia acabar perdendo esse terreno, meu pai.
6: Certo.
8: Mas graças a Deus confiei e falei para meus irmãos, vão confiar, vão tomar posse da vitória, que o apóstolo falou que vai dar tudo certo. E graças a Deus deu tudo certo.
6: Deus abençoou.
8: Honra e glória do Senhor.
6: Deus abençoou, né,
8: abençoou,
6: filha?
8: Abençoou, aposto. Aí essa pandemia aí atrasou, né?
6: A pandemia.
8: Pandemia.
6: Uh-huh.
8: Mas graças a Deus, e eu trouxe o meu dízimo para a honra e glória do Senhor Jesus.
6: Amém, filho.
8: Porque Deus é maravilhoso, né? Nas nossas vidas. Nós, tudo que nós pegarmos, nós temos que entregar ao Senhor.
6: Essa é a certeza que nós somos de Deus.
8: Boa.
6: É a fidelidade. Verdade. Diga glória a Deus. Deus abriu a porta, minha filha.
8: Deus abriu a porta, aposta.
6: Tá todo mundo feliz, hein?
8: Tá todo feliz. Cada um pegou sua parte.
6: Olha aí.
8: Eu,
6: né,
8: peguei a minha e vim trazer meu dízimo hoje.
6: Deus é fiel.
8: Para honra e glória
6: do
8: Senhor.
6: Aplauda o nome do
8: Graças
6: Senhor Jesus Cristo de Nazaré.
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9: Ei!

sentado com vocês, tá, Deus? Levanta suas mãos assim. A tua presença é tudo que eu preciso.

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2: 10:34.
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2: A paz, querido! A paz do Senhor, graças a Deus. Eu sou membro de outra igreja, mas faz 5 anos que eu sofro um bronquite, asma crônica, bronquite, me tratando e não tem condições. Daí me travou, o dia 20 de dezembro, me travou mesmo lá. Aí eu passei a noite inteira em pânico lá. Aí não tinha como ir médico mais. Daí eu peguei a oração através do rádio e dobrei meu joelho lá. Fui são na hora. Eu deixei as bombas, umas bombas dessa com oxigênio ou caline. Olha, tava, deixei tudo de banda. Sarei. Em nome de Jesus.
3: Deus curou, meu filho. Quantos anos o senhor estava em outra igreja?
2: 5 anos. Nunca recebi uma bênção, mas recebi outra. Tá vendo? Graças a Deus. Tô sãozinho. Deixei tudo o remédio lá. E em nome de Jesus, não estou sentindo nada, nada, nada. Tô dormindo bem, graças a Deus, tô tomando água gelada, fria, é pra provocar a benta mesmo, graças a Deus. Em nome de Deus. E você de me existe de hoje em diante, patrocinador desta igreja.
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2: 10h45.
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0: pastor subiu pro monte. Aí o senhor falou do propósito, né? E eu em casa falei pra o senhor, mãe, eu queria tanto poder ajudar o pastor, mas eu não tenho nenhum real, porque eu não trabalho. Não tenho um emprego. Eu falei, eu queria tanto ajudar. Aí passou a semana toda eu indo pra escola de noite e Deus falou meu coração, vai na caixa. E aí, você vai minha cabeça. Ele vai na caixa, aí todo dia 20 anos ele recebe a pensão. Falei, já que o banco é pertinho, não custa nada eu ir lá olhar. Fui lá no banco, na caixa, tirei o extrato, olhei só em cima, R$4. Falei, glória a Deus, o senhor, olha direito esse extrato. Olhei embaixo, R$892.
1: Então, tô vindo os 3 domingos aqui, né?
2: 3 domingos?
1: É. Aí eu, tipo assim, eu tava bebendo uns 10 anos continuadamente, entendeu? Aí um tempo eu parava um tempo, depois eu voltava. Aí na hora que o senhor me ungiu, aí eu indo pra van, eu vomitei.
2: Você vomitou?
1: Tipo uma baba, um negócio vermelho, um negócio. Aí depois daquele tempo, depois desses dias, não deu mais vontade não de beber.
2: Você bebia?
1: Bebi
2: e fumava?
1: E tem vezes que eu cheirava uma cocaína.
2: Cheirava cocaína.
1: É, mas final de semana, não era todo dia.
2: O que Deus está fazendo nessa obra, meu Deus? Gente, dá glória ao nome de Jesus. Olha o que Deus está fazendo nessa obra. Deus está tirando das drogas. Filho, quer dizer que o senhor, depois disso, o senhor não bebeu mais e nem cheirou mais cocaína?
1: Não.
2: Não sentiu mais vontade?
1: Não. Só de falar já dá até nojo.
2: Só de falar tá com nojo. Tá liberto.
1: Verdade.
2: Livre.
1: Livre.
2: Vale a pena vir aqui?
1: Na verdade eu já vinha, né? Eu fui batizado nessa obra aqui. Mas foi uns 3 anos, aí eu tinha desviado.
2: Ele tinha se afastado. Desviado, quem desvia é o diabo. O diabo não tem mais jeito de voltar. Você tem, você que está aí hoje, você pode voltar aos pés do Senhor Jesus. Se você se desviou, se afastou, você hoje pode voltar aos pés do Senhor Jesus Cristo, porque há jeito para você. Saiu, os espíritos voltaram de novo.
1: Verdade.
2: O senhor voltou agora de novo.
1: Aí voltei, eu tava domingo lá em casa. Aí eu vim. Aí graças a Deus tô.
2: Tá liberto de novo. Não sai mais não.
1: Não.
2: Agora
1: não.
2: Cresça agora em Cristo Jesus. Tá bom? Não sai mais não. Agora se pega firme com Ele. Agora você tem que fazer a obra de Deus. Trabalhar para aquele que te libertou. Para que venha libertar uma multidão de gente através das obras de tuas mãos. Diga graças a Deus. Aplauda bem forte o nome de Jesus.
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0: 11:32.
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6: É o seguinte... Esse mês, a minha filha mais velha falou, mãe, a gente só vai poder comprar no mercado R$300. Eu falei, Jesus.
7: Quanto?
6: R$300.
7: Amém.
6: Mas R$300 não dá para fazer nada, né, irmãos? E nós estávamos precisando de tudo. Aí nós fomos pro mercado no sábado de manhã, só podia gastar R$300. Quando passou a compra, deu 608.
7: Meu Deus.
6: Ele olhou para mim e falou, mãe, e daí? Eu falei, paga. O Deus que eu sirvo vai suprir de outra maneira, não sei de que jeito.
7: Desse jeito, ele provou.
6: Aí nós fomos somar as contas, bispo, com o dinheiro dela. Ela falou assim, mãe, mas se eu pagar o telefone e a internet, não vai sobrar pro dízimo. Falei, pro dízimo não é sobra. Falei, pega o que é de Deus, ponha no envelope, põe dentro da Bíblia e deixa em casa.
7: Olha aqui, o mal das pessoas que ela nos prospera dentro da igreja, porque elas não colocam Deus no lugar dele.
6: Bispo, na sexta-feira ela ia estar de folga porque ela tinha trabalhado no domingo. Eu falei, guarda o que é de Deus. Quando foi na quarta-feira, o pai dela apareceu em casa e falou, vai vir mais um pouco. Só que eu achava que eram R$100. Conclusão, para terminar. Veio mais R$780.
7: Quanto?
6: 780.
7: Ah, tu tá brincando.
6: Nós, 850.
7: Ah.
6: Trouxe o dízimo de novo pro Senhor. E o meu desespero, bispo, com uns 20 dias era só o rádio. Graças a Deus eu fui e comprei o rádio. E agora eu tô ouvindo a rádio direto. Minhas necessidades estão supridas, minhas contas estão tudo pagas para a glória de Deus.

0: Deus, ele é poderoso nessa obra.
1: Rapaz, filho.
2: Amém, amém.
1: Tava sentindo o quê?
2: Dor no peito.
1: E agora?
2: Agora nada.
1: Sumiu
2: três
1: agora?
2: Meses. Hã? Três meses.
1: Três meses?
2: Três meses. Sumiu.
1: Sumiu a dor?
2: Queimou e sumiu.
1: Jesus é querido. Diga a glória a Deus. Aplauda o nome do Senhor Jesus Cristo.
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2: Há 5 anos sem receber o benefício do INSS, tomou posse do projeto e quarta-feira saiu.
3: Gente, dá glória a Deus aí. Meu pai, tô te falando.
4: Filha, 5 anos sem receber o INSS.
5: 5 anos, foi cortado. Agora eu vou começar a receber esse mês já.
4: Depois que a senhora pegou o projeto?
5: Foi, eu nem fui atrás. Foram lá na minha casa entregar o cartão.
4: Quer dizer, filha, que foram lá na sua casa?
5: E faz 5 anos que foi cortado. E graças a Deus agora voltou de novo. Depois que eu participei do projeto, dos 365.
4: Representando os 365 dias do ano. Filha, tá feliz?
5: Tô feliz, feliz.
4: Aplauda o nome de Jeová bem forte. Eita glória!

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1: 11:52.
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2: A paz, filha.
3: Paz, irmã.
2: Foi curada?
3: Fui curada. Eu toquei no manto domingo passado. E eu tava com uma dor no braço aqui, tava formigando, parecia que ia dar um derrame. Eu senti aquela dor que eu não aguentava nem levantar o braço. Agora, eu falei que ia até pro hospital pra ver o que, tinha no braço. Mas graças a Deus fui curada.
2: Foi curada agora, minha filha.
3: Foi curada agora.
2: Tá liberta.
3: Tô liberta.
2: Aleluia. Aplauda o nome do Senhor Jesus bem forte. Ô, glória a Deus. Ai, irmã.
4: Paz.
2: Recebeu milagre pela rádio, minha filha?
4: Pela rádio, dois milagres. Eu sempre escutava a rádio.
2: Achei dois milagres, menina.
4: Dois milagres.
2: Eita, Jesus.
4: Eu tinha uma dor muito forte no braço e não passava.
2: Uma dor no braço forte.
4: Forte, daqui a aqui. E pra fazer o serviço era difícil. Daí eu orei, passei água, assim, água ungida. E passou.
2: Aí, foi embora a dor.
4: Foi embora a dor.
2: Amém. Aí,
4: mas antes, eu tinha um esporão já há uns 3 anos.
2: Um esporão no pé, minha irmã.
4: É. Aí eu falei assim: ah, esse homem tá orando, e se ele é de Deus mesmo, vai curar meu esporão.
2: A senhora falou isso?
4: Falei.
2: A senhora é doida.
4: Eu continuei lavando o banheiro, que eu tava lavando a cozinha, e eu falei assim, eu não aguentava aquela dor no meu pé.
2: Aí você disse, esse cara é de Deus.
4: É, eu falei,
2: se
4: esse cara
2: esse
4: é
2: de doido aí.
4: É, eu falei, tudo que ele fala e o que ele tá mostrando aqui na rádio for verdade, eu não vou mais sentir dor se esporão. Acabei de lavar o banheiro, eu não sabia mais onde tinha ido dor.
2: Sumiu, minha filha. Tá curada!
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3: 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Quem está de bastão, solte o bastão e anda. 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
1: Esse sacrifício me abriu o caminho. Eu sei.

0: ele existe e é calar a dor daqueles que o buscam.
1: Vem sobre mim
0: todo aquele que busca
1: o seu
0: Senhor.

0: recebe.
1: Aleluia.
0: Em nome de Jesus.
1: Aleluia, aleluia.
0: Em nome de Jesus. Em nome de Jesus. Aleluia. Quem é esse que está questionando?
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0: 12:20.
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7: Posso ter mais um milagre, gente? Tocou no manto e ela foi curada de esporão, não tem mais nada.
8: Ai, senhora.
9: A paz é...
8: Qual o nome da senhora?
9: É Maria.
8: O que a senhora tinha, filho?
9: Então, apóstolo, a última vez que eu vim aqui, eu estava com o começo de esporão nesse pé. Aí eu toquei no manto, falei que eu não levava ele para casa e ele não foi comigo, eu tô curada.
8: Filha, a senhora não podia nem pisar no chão.
9: Ai, eu tava com um queimor nesse pé, que não tava aguentando. Foi um começo de uma semana que eu tava. Não aguentava andar. Aí eu cheguei, toquei no manto e falei que eu não aceitava, não ia levar ele pra casa. Eu não levei ele, ele ficou.
8: Ficou aqui?
9: Ficou.
8: Jesus queimou.
9: Amém.
8: Eita, terra, diga glória a Deus, aplaudo o nome do Senhor Jesus. Em
10: nome de Jesus. Oh, Espírito de Deus, em nome de Jesus, o sal na mão de um profeta deixa de ser sal para virar uma arma contra o espírito que está alojado no corpo, nos ossos, a insônia. Saia da vida dela, manifesta agora, em nome do Senhor Jesus. Espírito das encruzilhadas, sai dela.

0: Tá vendo esse aqui, ó? Esse aqui é espírito, só quem vence eles é espírito. Homem nenhum na carne vence isso aqui, ó. Homem nenhum na carne vence isso aqui, ó. Isso aqui é legião, ó. Olha lá, ó. Dentro dela tem um demônio, mas fora é o corpo humano. Satanás! Satanás!
1: Amarrado!
0: Eu estou mandando. Em nome de Jesus. Qual o seu nome? Eu estou mandando você falar o seu nome.
1: Eu vou matar ela.
0: Eu estou perguntando o seu nome.
1: Exu.
0: Eu sei que é o Exu, eu quero o nome. Eu quero o nome, é o Exu, eu sei que é Exu.
1: Não.
0: Qual é o nome?
1: Não era pra ela vir hoje. Hã? Ela veio. Não era pra ela vir. Ela veio, ela é teimosa.
0: Não queria que ela viesse na igreja, tá vendo? Olha como é que tá os dentes dela aqui. Ela perdeu a cor toda, tá parecendo uma morta ela. Ela tá morta, o demônio tomou o corpo dela.
2: Ela tá possessa.
0: Possessa de demônio, mudou a cor da
2: como
0: mulher.
2: Como é que uma pessoa dessa pode viver, me diga?
0: Como é que ela vai vencer na carne? Em nome de Jesus. Deixa o corpo delas, agora. Levanta elas, levanta. Aplauda o nome de Jesus.
3: 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Meio-dia e 24.
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4: Esse homem tem o quê, filha?
5: Ele tem problema no fígado, no baço, no pulmão. E ficou internado. E depois que ele saiu do hospital, dia 17, de lá pra cá, ele nunca mais passou a dor de cabeça dele.
4: Meu Deus.
5: Ele já foi internado 4 vezes em hospitais diferentes. E não passou, não descobrem o que ele tem. Novamente a gente vai voltar essa semana procurando outros médicos e fazendo outros exames.
4: Quanto
5: pra ver
4: tempo
5: se
4: tá com isso aí?
5: Um mês.
4: Um mês. E tá só
5: piorando,
4: né?
5: Ele perdeu a memória, ficou sem memória uns dias.
4: Meu Deus.
5: E não tá mais conseguindo enxergar nem ouvir direito.
4: O que, que o diabo faz com uma pessoa, não é verdade? Qual é o nome dele?
5: Antônio.
4: Antônio. Amém. Tira o pano da cabeça dele. Antônio.
6: Oi.
4: Jesus está te chamando. Levanta.
6: Como? Levanta.
5: É.
4: Alá, blá, saia. Levanta, Antônio. Jesus te chama. Aleluia, ele está aqui. Antônio.
6: Oi.
4: Vem cá. Vem cá, me dá um abraço. Vem cá. Pois o Senhor te cura hoje. O Senhor te volta a memória, filho, hoje. O Senhor te limpa. Em nome de Jesus. Qual o seu nome?
6: Antônio.
4: Vem cá. Deus é nessa obra.
7: Então, Antônio, você tem quantos anos?
6: 52
7: anos. 52
6: anos?
4: Isso. Glória a Deus! Vem cá, seu Antônio. Anda aqui, sozinho. Anda. Pai, Filho e Espírito Santo, anda. Anda! Deus faz milagre nessa hora! Estava no colchão! Você é o que dele, filha? Vem cá. Eu te disse que o final do culto sempre é maravilhoso. Diga glória a Deus.
5: Glória a Deus.
4: Ele não andava?
5: Só com a gente.
4: É? Só com vocês arrastando ele?
5: Segurando,
4: é.
5: Puxando.
4: É.
5: Ou na cadeira de rodas.
4: Não escutava nada?
5: Não.
4: Vai escutar a partir de hoje, tá?
6: Estamos em Maringá, na igreja.
4: Filha! O médico falou que ele perdeu a memória, foi?
5: Perdeu.
4: Perdeu a audição?
5: Perdeu. Não reconhecia ninguém.
4: Perdeu a força das pernas?
5: Não sabia, mas movimento nenhum.
4: É. Ah, vem cá, vem cá. Eu sou desafiante. Seu Antônio tá novinho. Novinho. Seu Antônio. Ó, um, dois, dá um pulinho assim. Vai. Vai.

0: seu Antônio. Anda lá, vai. Vai, seu Antônio. Firme, seu Antônio. Ah! Firme, seu Antônio! Ai, Tadeus!
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0: Meio-dia e 52.
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2: Faz tempo que eu assisto o programa pela rádio, né? Aí eu fiquei muito ruim e fui parar no UTI. Meu sangue, 5 litros de sangue, foi tudo embora. Eu fiquei branca, eu sou morena, eu fiquei branca que nem aquele papel, irmão. Aí, irmão, chegando lá, os médicos falaram, não tem jeito. Aí, à noite, me deixaram, irmã, isolada naquele quarto, num quarto lá, assim, com a praca, irmão. Aí já tinha um morto do meu lado. Aí, irmão, eu já estava praticamente morta. Aí, minha irmã saiu, eles não deixaram minha irmã ficar lá. E eu, pelos aparelhos, eles botaram o soro, botaram tudo, chegou lá, a mulher ergueu assim, o lençol falou... Conversou com a outra assim, ela falou para mim, ela já está morta, vamos chamar a família. Aí a minha mãe falou, não, eu não aceito. E ali, irmão, os médicos falando para minha mãe, não tem mais jeito, fica aí. Aí, irmão, falou assim, ela vai começar a tomar os medicamentos da Alemanha. Os medicamentos é caro, irmão, 6 mil reais. 6 mil reais, 4 injeções, essa menina saiu... pegando dinheiro emprestado dos outros, sem nós poder, irmão. Sem nós poder, irmão. Eu não tinha ajuda de ninguém. Aí Deus começou a enviar, irmão. Enviar as pessoas. Um dá, outro dá ali, 5, 10, 20, para dar as injeção. Aí eu falei, não vou tomar mais essas injeção. Eu não vou tomar mais. Eu não vou tomar mais. Falei para minhas irmãs, não vou. Eu tô gorda, mas eu fiquei dessa...
3: Inchada.
2: Inchada e amarela. Eu sou negra e eu fiquei amarela. Eu fiquei amarela, amarela. E eu não comia, e eu não bebia, eu não passava nada, trancou tudo. Aí começou uma coceira, e meu corpo começou a virar lepra, olha, eu não tenho nada. Através da água, minha mãe ponhava água no rádio, eu tomava banho e bebia água.
3: Glória, dá glória a Deus aí!
2: E minha mãe falava, minha filha, é o tempo do milagre. Irmão, um dia, saiu voltando pro hospital, aí minha mãe falou assim, filha... Nós fomos lá pro pronto-socorro lá, botou a injeção, ficava lá com aquela injeção tomando lá, me furava tudo, eu não podia sair, ficava 3, 4 dias ali. Aí minha mãe respondeu assim, falou assim, minha filha, confia em Deus, o nosso Deus é poderoso, hoje vou buscar mais água. Aí a enfermeira falou assim, vó, não vem aqui não, não traz essa água aqui não, nós não aceitamos, nós não confiamos aqui, o médico que vai mandar. A médica, aí uma médica que era evangélica falou, não, pode trazer a água vozinha. Ela também?
3: Sempre tem um anjo de Deus!
2: Ela não podia engravidar a médica do Sarandi.
3: Ela não podia engravidar.
2: Não podia, ela era histérica. E ela começou a beber água. Falou, vó, bebe água, tô bebendo. Aí eu fiquei 2 meses fazendo esse tratamento. Ela começou a tomar água. Ela falou assim, vó, vou te contar. Um dia foi minha mãe lá. Minha irmã não podia, estava no trabalho. Não trabalhava, não podia trabalhar, né? Comia soldado. Se não dava, eu morria de fome. Mas tinha um Jesus que não deixava. E nunca faltou nada. Nunca faltou nada, irmão. Aleluia. Depois nós começamos pela rádio. Por isso que eu falo que é muito forte.
3: Não deixa essa rádio sair do ar, não. Porque ela tem salvado vidas.
2: Depois, irmãos, minha mãe falou pra ela assim, ela falou, vó, hoje eu fiz um exame, vó. Estou grávida de um bebezinho. Vai chamar Miguel.
3: A maldição foi quebrada.
2: Ela falou, como que você tá grávida? Por 2 meses? Não, 3 meses. Eu não podia. Eu era histérica. Irmão falou, a doutora do pronto-socorro de Sarandi.
3: Ela bebeu na água aqui da Igreja das Nações.
2: Bebeu água. Hoje está o neném, irmão, coisa mais linda, andando para tudo quanto é lugar, falando.

0: pela glória do Senhor. Irmão, eu recebi a minha cura através da água do rádio. E hoje o inimigo colocou tanta seta. Eu chamava minha irmã foi para casa do meu irmão fazer almoço para ele, e eu falando, e ela ficou enrolando, eu falei, tu não vai, eu vou. Ela falou, tu não vai, eu vou. Aí ela falou assim, tu vai do quê? Eu falei, eu não vou de pôr, não vou, é de táxi. Mas tu é doido? Eu falei, vou de táxi. Vou de... Jesus vai me preparar o dinheiro.
1: Eita terra!
0: Aí a hora que eu saí, a mulher me devia 200 reais. Ela falou, não, toma 300 reais aqui. Aí eu falei, eu quero o endereço da rádio, do Banco do Bradesco, que eu quero depositar para esse programa não sair do ar. E não sou eu, não. Sarandi está levantando em peso para ajudar essa obra.
1: Glória a Deus!
2: Ei, mamãe Maria.
3: Ela tava.
0: O marido dela.
3: A foi em casa, ela tava toda cheia de coisa, assim, cheia de aquelas boias. Minha irmã deu água ungida que ela pegou no.
2: Foi curada.
3: Deu pra ela tomar, mulher. Hoje eu vi ela, não tem uma coisa no corpo.
0: Secou tudo, meu irmão.
3: E ela é de outra igreja.
2: Só benção, irmã.
0: Benção, irmã. E eu quero, irmão, o nome da conta, minha família, a partir de hoje vão ser desta igreja. Porque Jesus está aqui. E eu fui curada também, irmão, de um tumor no seio. Tumor no seio, por esses dias eu fui curada de tumor no seio. O médico falou para mim assim, você vai ter que amputar o seio. Eu falei, vou nada. O Deus que eu sirvo. Então, da hora que levanta, o senhor, a pastora Selma, eu comprei um radinho que eu não tinha. Eu tinha som, mas não pegava. Aí, meu irmão, o Senhor Jesus preparou, o Senhor Jesus foi lá fazer um crediário, não tinha como não, não tinha como eu fazer o crediário. E vou contar da minha aposentadoria, o senhor acha que eu sou velha? Estou aposentada.
2: Tá aposentada?
0: Tô aposentada.
2: Tudo depois que começou a ouvir a rádio?
0: Sim, sim, ali, ó, pela honra e glória do Senhor Jesus Cristo.
2: Quantos meses?
0: Ah,
2: tá fazendo aí cinco?
0: Sem nada. Vai fazer cinco meses.
2: Aposentada.
0: Sem aposentadoria.
3: Sem contribuição, sem nada. Ela não teve contribuição, foi no INSS, a turma falou que ela ia coisar, ela falou, pois em nome de Jesus eu vou conseguir. Pois não aposentou? Chegou a casa no banco, ela tinha aposentado.
1: Ele é o Deus dessa obra! Ele é o Deus desse ministério, ele vai mudar a tua vida!
2: A paz, irmã.
4: A paz.
2: Qual o nome da santa?
4: Lucilene.
2: Irmã Lucilene, o que é que aconteceu, minha santa?
4: É sobre o dízimo. É que um dia eu vim aqui e o senhor estava falando bastante sobre o dízimo. E aquilo ficou em mim, que eu não estava sendo fiel no dízimo.
2: Eu estava falando sobre a pessoa ser fiel ao dízimo.
4: Isso.
2: Que o devorador, a pessoa que não é fiel ao dízimo, o devorador entra e desgraça a vida da pessoa.
4: E a minha casa era assim, eu recebi meu salário, não dava para nada. Era um
2: não dava o dízimo, não entregava o que era de Deus. Isso. E o diabo entrava.
4: Verdade. Aí eu peguei e recebi meu salário mês passado. Eu falei, não, esse mês eu vou tirar pro dízimo. Nem que não dê pra pagar as contas, independente, né? Aí eu separei meu dinheiro, só que a gente tava devendo mais de R$1.000 no mercado, porque acumulou 2 meses.
2: Meu Deus.
4: Pra pagar. Eu falei, Senhor, me ajuda a abrir uma porta pra mim, né?
2: Oh, Jesus.
4: A partir do momento que eu separei o dízimo, Deus me abriu uma porta de R$4.700.
1: Abre a sua boca e dá glória a Jeová! Abre essa boca de ferro e dá glória a Deus. Irmã, quer dizer, a senhora estava devendo R$1.000 no mercado, 2 meses atrasado.
4: Eu nem estava conseguindo dormir à noite, preocupada.
2: Aperreada, né, menina?
4: Falei, como é que eu vou dar testemunho que eu sou, né, evangélica, assim, devendo para os outros?
2: Oh, meu Deus.
4: A gente tem que dar um testemunho verdadeiro.
2: É verdade, filho,
4: né?
2: Nós temos que ser espelho.
4: Aí eu peguei e falei, né, Deus, me ajuda, me abre uma porta. Deus abriu mais do que eu precisava.
2: R$4.000. A senhora, quando separou o dízimo, Deus abençoou com R$4.000.
4: Me honrou muito mais do que eu precisava.
2: Gente, seja fiel a Deus, seja fiel no dízimo, glória a Deus.
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6: 1 hora.
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0: acreditas mesmo que um homem seja capaz de suportar todo o fardo de pecado? É pesado demais. Salvar tantas almas tem um preço alto. Nenhum homem suporta tal fardo.
1: Tu és o Messias mesmo? O Filho do Deus vivo?
2: Se eu disse algo mal, mostra o mal que eu disse. Mas se falei bem, por que me atacas?
1: Esse é Jesus, um agitador! Nazareno!
3: Dizem que tu és um rei. Onde fica o teu reino? De que linhagem descendes?

0: Se é possível, afasta de mim esse cálice. É isso que sou. E vereis o Filho do Homem assentado à direita do poder e vindo sobre as nuvens do céu.
1: Não é ele o profeta que vós recebestes com festas há 5 dias? E agora pedis a morte dele?
2: Tu és o rei dos judeus?
1: Como sabeis, todo ano eu liberto um condenado para o povo. Temos conosco um notório assassino, o conhecido... Pergunto mais uma vez, qual desses dois devo libertar?
3: Liberta Barrabás!
4: Ele não é o Messias, é um impostor, um blasfemador.
0: Eu, porém, vos digo, amai os vossos inimigos. E orai pelos que vos perseguem. Pois se amardes apenas os que vos amam, que recompensa tereis?
1: O que mais quereis? Não é o bastante? Olhai para ele!
3: Crucifica-o!
4: Sabes o que fazer? Tens de crucificá-lo!
0: Se o mundo vos odiar, lembrai-vos de que odiou a mim primeiro. O servo não é maior do que seu senhor. Se eles me perseguiram, vos perseguirão. Não deveis temer. Virá o Consolador, que revelará a verdade sobre Deus, enviado pelo Pai. Vós não podeis ir para o lugar aonde eu vou. Meu mandamento para depois que eu me for é este: amai-vos uns aos outros, como eu mesmo vos tenho amado. Assim, amai-vos. Deveis acreditar em mim, pois vós sabeis que eu sou o caminho, a verdade e a vida. Ninguém chega ao Pai senão por mim. Tomai e comei, pois este é o meu corpo, que entrego a vós. Tomai e bebei. Este é meu sangue, da nova aliança que

recordado por vós e por muitos pelo perdão dos pecados. Fazei isso em minha memória. Abriga-me contra o mal, ó Senhor. Confio em ti. Tu és meu refúgio. Meu coração está pronto, Pai. Meu coração está pronto.

0: rezando por vós. Nós merecemos isso, Gestas! Mas ele não. Eu pequei. E minha punição é bem justa. Eu só te peço que te lembres de mim, Senhor, quando entrares no teu reino.
1: Em verdade te digo que ainda hoje estarás comigo no paraíso. Pai, em tuas mãos entrego o meu espírito.

0: Eu sou o bom pastor e dou a minha vida pelas ovelhas. Ninguém toma minha vida de mim, mas eu a dou de bom grado. Tenho autoridade para a dar e autoridade para retomá-la. Este mandamento recebi de meu Pai.
1: Ele foi ferido por nossas transgressões, esmagado por nossas iniquidades. Pelas suas feridas fomos curados. Isaías 53.

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1: 1:21.
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3: 1:30.
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4: O que que aconteceu, filhinha?
5: Aconteceu que o dia que o senhor está fazendo uma pera aí na frente pra gente dar o 500, 1.500 ou 250.
4: E a senhora fez o voto?
5: Eu fiz o voto de 250.
4: 250?
5: É. Aí até quinta-feira eu tava com a cabeça quente, pensei, eu quero errar meu voto, que Deus tenha me abençoado tanto. E eu não sei onde é que eu tive dinheiro. Depois pegou um missionário lá em casa. E eu nunca tinha visto aquele homem na minha vida.
4: Deus mandou um missionário lá?
5: Ele mandou lá, me deu um recado que eu tinha um dinheiro no banco, que eu tava muito preocupada, que eu queria pagar um dinheiro e eu tava muito preocupada. E Deus mostrou, tinha um dinheiro lá no banco, que foi me deu um recado. Aí onde eu fiquei mexendo, eu nunca vi esse homem aqui em casa e agora ele tá falando, ele falou, não. Aí eu peguei. Fui lá no banco ver se eu tinha mesmo. Chegou lá, o dinheiro estava lá mesmo.
4: A senhora fez o voto para ajudar a igreja e a senhora foi lá no banco?
5: E eu fui lá no banco.
4: E aí?
5: E cheguei lá, o dinheiro estava lá mesmo.
4: Na conta?
5: Tá na minha conta.
4: Quem colocou o dinheiro lá?
5: Eu não sei, foi Jesus, né?
4: Eita, Deus forte, diga glória a Deus. Ele é fiel. Então, filhinha, o dinheiro apareceu na conta?
5: Apareceu na conta, poça. Aí eu trouxe, sexta-feira eu vi, eu trouxe. Paguei meu voto e depois disso eu tava...

0: A quem comprou um carro para minha filha, que eu não queria dar o meu, que ela mudou lá.
1: Depois do voto, a senhora queria comprar um carro para a filha?
0: É, e eu pedi a Deus que ia para Deus abrir a porta, que eu não queria dar meu carro para ela, lá onde ela mora. É muito, muito morro, muito subido. Tem hora que ela está em casa e fica pensando como é que ela vai buscar um pão na padaria, que é muita subida, é longe, fora de mão. Aí eu falei para ela, o Senhor Deus vai abençoar. Assim que ele me deu aquela casa, eu já falei para o Senhor, né? Eu pedi a Deus que ela gastava muito dinheiro à toa. Um dia eu chamei ela lá, fui lá no quarto dela, dei uma surra nela, para ela parar de gastar dinheiro à toa. E escuseu
1: a coisa ruim. O remédio bom é a surra, né? O cara de administrar também, tá vendo?
0: Escuseu a coisa ruim, tá no corpo, porque ela lei na coisa de Deus, que eu não dava certo e o demônio estava quem tomar conta da minha casa. E ela sempre, de vez em quando, ela dava uma oferta na igreja. Aí eu vim aqui na igreja e peguei aquela arquinha pela vida dela.
1: Fiz fez o voto da arca pela vida dela?
0: Pela vida dela, aquele voto de 300 reais. Aí eu peguei e levei o voto, levei aquela arquinha e pus lá. Foi um dia de, e eu bati nela um dia de quinta-feira.
1: Deus se deu até coragem para dar uma surra nela. Depois que a senhora levou a arca.
0: Depois
1: a arca foi apimentada.
0: Depois eu levei a arca e falei assim, ó, eu fiz um voto pela sua vida. Agora, a partir de hoje em dia, você não vai gastar dinheiro à toa. Aí, como foi na terça-feira, na segunda-feira, ela foi e me abraçou. Mãe, eu agradeço a você daquela surra que me deu, que todo lugar que eu passava, eu tinha vontade de entrar para comprar as coisas. E eu não podia ver as coisas, que parece que tinha um negócio me puxando para me comprar as coisas. E agora, eu não penso mais, agora eu quero comprar uma casa para mim.
1: Ela falou que queria comprar uma casa.
0: Falou que ia comprar a casa.
1: Comprou a casa?
0: Comprou.
1: Gente, comprou a casa, a filha?
0: Comprou, ela está morando lá na casa, lá no Mundo da Guarda.
1: Gente, aplauda o nome do Senhor Jesus de Nazaré, tá vendo? Tá vendo? E o carro?
0: E o carro já está lá preparando para mim comprar para ela.
1: Já está preparando o carro?
0: O vizinho me chamou, comprou um carro, e eu falei assim, ó, eu vou arrumar esse carro, vamos vender para você, que você dá para a Luciana, pela onda da carro, que é muito longe. Aí ele está arrumando o carro. Eu vou daqui 15 dias para me entregar o carro, para me entregar ela.
1: Gente do céu, aplaudo o nome do Senhor. Rapaz, você vê que o voto tem poder. O que aconteceu na sua vida?
2: Eu comecei a fazer a campanha do manto. Eu tinha uma dor na bexiga e uma dor aqui, ó. Desse lado. Tinha uma pelota. Eu já senti que aquelas dores todas sumiram. Eu não senti mais.
1: É?
2: Sim.
1: A dor foi embora.
2: Foi, a médica me deu o remédio para mim tomar, joguei tudo pro lixo.
1: E a pelota que a senhora
2: A pelota tinha? Sumiu, sumiu e a dor na bexiga foi curada, não a tem mais nada.
1: Fazendo a campanha do manto.
2: Graças a Deus, essa igreja aqui, vou falar, olha, essa igreja aqui, ó, eu nunca conheci uma igreja igual o senhor prega. Tudo que o senhor fala aqui, ó, tem que fazer, se não fazer, quem se lasca é a gente.
1: É verdade. A foda não, Zé.
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1: Não tenta fugir agora. Fica aqui. Eu sei que você já tentou se distrair. Já tentou rolar a tela. Já tentou pensar em outra coisa. Mas isso não saiu de você. Porque não é externo, é dentro.

Você aprendeu a responder rápido. Tô bem. Tá tudo certo. É só cansaço. Mas lá no fundo, você sabe que não é só isso. Tem algo diferente, tem algo pesado, tem algo que não encaixa mais.

que essa pessoa já tentou ser forte demais. Tentou ignorar, tentou esconder, tentou continuar, mesmo sem força. E você sabe disso. Você já chegou em momentos em que só queria desligar tudo, nem que fosse por alguns minutos, só pra ter silêncio, só pra respirar. Mas nem isso você consegue.

isso não é fraqueza, isso é acúmulo. É coisa demais guardada por tempo demais. É dor não resolvida, é preocupação constante. É responsabilidade que você assumiu sozinho.

0: Nem tenha mais força pra pedir ajuda. Mas ela tá aqui. E isso já diz tudo. Porque quando tudo começa a sair do controle, é aí que a gente percebe que não consegue mais sozinho.
1: E aqui que dói mais. Quando você tenta descansar e não consegue, você deita, fecha os olhos, mas sua mente abre.

consigo parar de pensar. Minha cabeça não me obedece. Eu só queria paz.

Você já percebeu? Você tá cansado sem ter feito nada. Cansado só de existir assim. E isso começa a mexer com

0: mas isso não vai te destruir.
1: Isso não vai te parar.
0: Isso não define
1: quem você é.
0: Respira. Não precisa resolver tudo agora. Porque quando você para de lutar com a própria mente, é aí que Deus começa a agir dentro dela. Respira. Devagar. De novo. Sem pressa. Sente isso. Essa leveza chegando. Mesmo que pequena. Isso é Deus.

E assim que começa, devagar, silencioso, profundo. Pai, fica aqui agora. Não deixa essa mente voltar pro caos. Permanece. Porque essa pessoa já tentou sozinha demais. Já carregou coisas.

Eu declaro. Mente em paz. Pensamentos desacelerando. Coração tranquilo.

0: Jesus, a Jesus, a Jesus.
1: Toda glória, todo poder, toda honra a Jesus.
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1: 2 e 3.

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1: Conta a bênção, meu irmão.
2: A bênção, porque semana retrasada eu estava sentindo dor assim dos dois lados da cadeira. Aquela dor me incomodava e eu não aguentava. Daí essa semana agora que passou, o doutor fez oração no rádio, daí eu coloquei a mão na enfermidade.
1: Na rádio foi oração.
2: E coloquei a mão no rádio e orando junto que tinha a pessoa com dor na perna e dor nas cadeiras.
1: Eita,
2: que era
1: para
2: sair em nome de Jesus. Daí eu falei assim: Satanás, você vai sair das minhas cadeiras agora em nome de Jesus e vai para o seu lugar que é o inferno.
1: Isso, diabo!
2: E para a honra e glória do nome santo do Senhor, eu tô curada. Eu não estava aguentando.
1: Glória a Deus!
2: Graças a Deus.
1: Foi curada na hora.
2: Curada, graças a Deus. Eu não estava aguentando nem andar.
1: Ei.
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0: 2:13.
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5: O que Deus fez na vida da senhora?
6: Olha, desde que eu conheci essa igreja através da rádio, essa obra, eu vim, gostei, comecei a frequentar e também ouvi, eu comecei a obediência, né?
5: A obedecer,
6: a ofertar, a dizimar. E eu tinha perdido o emprego há uns 6 meses num lugar onde trabalhava 3 anos. Eu fiquei desesperada, né? Porque eu tinha minhas contas, tudo pra acertar, mas daí logo apareceu um bico. Aí eu, assim que eu comecei a fazer o meu seguro-desemprego, tudo certinho, eu falei assim, não, agora vai ser, vou fazer diferente, vou obedecer, e comecei.
5: Vai ser fiel, dizimista.
6: Exatamente. Aí desse bico eu tirava, não era muito, mas eu tirava.
5: Pouquinho, mas tirava. Você...
6: Daí eu peguei também o carnezinho da viúva de...
5: Sarepta.
6: Nós estávamos indo para Maringá, na vigília, recebi uma ligação.
5: Eita!
6: Aí a minha colega de serviço, ela falou assim, ó, amanhã é sexta-feira, você não quer vir fazer um bico aqui? Dia 7 de setembro.
5: Glória a Deus trabalhando. Depois que a senhora pegou o carnezinho da viúva de Sarepta.
6: Aí eu falei assim, não, eu vou. Ela falou assim, então liga lá pra rua, pergunta se ela vai precisar de ser que uma menina faltou. Eu falei assim, não, eu vou sim. Aí eu peguei, né, fui, voltei e vim trabalhar. Eu consegui o dinheiro para pagar o voto. E agora mais essa, a menina vai sair e o meu patrão veio falar para mim se eu não quero efetivar lá para trabalhar direto com ele. Eu falei assim, eu quero. Já vou ser registrada já.
5: Tá vendo? Isso depois que a senhora pegou o voto do carnê da viúva de Sarepta.
6: Sim.
5: Rapaz, Deus é fiel, não é?
6: Até então, eu tava ali, né? Eu disse, nossa, meu Deus, agora eu tenho que começar a sair, procurar em currículo, né? Entregar currículo.
5: Não precisou?
6: Não precisei.
5: Nem... Ligaram pra senhora?
6: Ligaram pra mim.
5: As bênçãos vão correr atrás de você. Filha, Deus abriu as portas.
6: Graças a Deus. Nossa, eu já tava ficando, né? Mas a hora que isso aconteceu, dentro da minha casa, que eu moro sozinha, né? Aí eu fiquei e falei assim, meu Deus, eu não tô acreditando, é isso mesmo. O meu sorrisão já ficou aqui.

0: Falei assim, nossa, agora sim, porque eu sempre falava, né? Assim, Deus, eu quero um emprego, mas não só para me beneficiar. Primeiramente, eu quero continuar ajudando a casa de Deus. Eu quero
1: Amém.
0: continuar sendo uma coluna da obra de Deus. Porque a hora que eu comecei a ver as coisas acontecendo, é sobrenatural demais.
1: É
0: É
1: forte.
0: forte.
1: Amém.
0: Eu vou ganhar mais do que eu ganhava no meu emprego anterior. Pelo que ele disse, eu trabalhando até um dia, um domingo sim ou não, eu vou tirar meus R$ 500, R$ 1.500 livrinho.
1: Tá vendo? Deus
0: Ainda
1: abençoou,
0: mais.
1: minha fé. A bênção foi grande. Diga glória a Deus.
2: Paz, filha.
3: A paz.
2: Aconteceu o quê, minha filha?
3: É, eu tenho um milagre
2: É? Tem
3: que
2: um milagre?
3: tenho.
2: É? Quanto tempo você está vindo aqui na igreja?
3: Já tem 2 meses que eu estou vindo aqui,
2: É?
3: congregando, e o
2: É?
3: meu milagre é o meu marido que estava preso e ele saiu ontem da cadeia pela glória do Senhor, pelas
2: Eita, para lascar o
3: campanhas.
2: diabo mesmo, diga a glória a
3: Foi
2: Deus.
3: pelas campanhas que eu fiz, estou fazendo a campanha do manto ainda.
2: É?
3: E ele está aqui pela prova viva que Deus é maravilhoso na minha vida e na dele, que ele foi solto ontem. A pena dele que ele poderia ter pegado era de 6 meses a 3 anos. E pela glória do Senhor, ele ficou só 2 meses lá
2: Você
3: preso.
2: está fazendo uns trabalhão aqui pesado?
3: Sim,
2: É?
3: tô. Não falto nenhum.
2: E aí o Deus dessa obra libertou ele da prisão.
3: Libertou pela glória do Senhor.
4: Glória a
2: É,
4: Deus.
2: meu filho. É agora, meu filho. É só ficar fiel a Deus para não voltar mais para aquela peste.
3: Glória a
2: É
3: Deus.
2: verdade ou não é? Agora é ficar longe de coisa ruim.
3: Sim.
2: É ficar na igreja, fazer os trabalhão para Deus te prosperar, para Deus te abrir porta, para tu ter dinheiro, ter saúde, ter paz. Uma família de Deus, meu filho. Tu tá feliz, tá?
5: Ah, tô, né?
2: É, não quer voltar pra lá, não?
5: Tô de boa.
2: Quer voltar mais pra lá, não?
5: Não, tô
2: Quer não,
5: sossegado.
2: né?
5: Ah,
2: Vai
5: é.
2: ficar aqui na igreja,
5: Com certeza.
2: fazendo os trabalhão.
5: Opa!
2: Hoje tu vai ver que esse ano vai ser o melhor da tua vida, em nome
5: Amém.
2: de Jesus.
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2: Vai acabar.

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1: 2:58.
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2: O que que aconteceu, meu filho?
3: Eu vou começar um pouquinho lá de trás, rapidinho.
2: Fale.
3: Quando eu aceitei Jesus, através da tua palavra, que Deus te usou. Ali já foi o grande milagre da minha vida, que eu tive muitas mudanças e fiz o que o sempre falou. Se não plantar a semente, como que quer as coisas de Deus?
2: É verdade.
3: Eu toda a vida, eu fui fiel de dízimo desde quando eu comecei. Votos e mais votos.
2: Aqui na Igreja das Nações.
3: Aqui na Igreja das Nações, eu era católico.
2: Ah, olha aí, ó.
3: Aí a casa material, tudo novo, piso, cozinha dessas melhores, televisão, tudo que pensar de melhor.
2: Mas antes de chegar o senhor aqui, como é que estava o financeiro? Como é que estava o teu financeiro antes de chegar aqui?
3: Nada. Porque,
2: primeiro, o mais importante foi a vida espiritual.
3: Sim.
2: Isso aí é o mais importante. Diga glória a Deus. Aceitou a Jesus, nasceu de novo e batizou, fez um voto de verdade, um homem de Deus de verdade. Aí depois, o senhor chegou com a vida aqui, posso falar? Não sei o que falo. Lascado. É, desculpa, vai, essa é a verdade. Chegou aqui lascado. A vida espiritual e a vida financeira.
3: Financeira
2: aí,
3: também.
2: Aí a vida financeira começou o quê?
3: Nossa, depois de obedecer as palavras, para ajudar a primeira obra, plantar para Deus, separar tudo que é de Deus. Eu pedi um carro, aí na semana que o senhor pediu 200 contas, eu até passei meu cartão ali, ó. Aí eu tava no canto ali. O senhor falou assim, não, tem gente que vai trocar o carro por esses dias. Mas, por honra e glória do Senhor, eu não precisei trocar, porque eu tô com outro. Aí eu vou vender e vou tirar a parte que é de Deus.
2: Tá vendo? Deus é fiel. Ele não precisou vender outro carro, ele comprou um carro sem vender o outro. Tem dois. Isso é o dom de prosperar, é dom. O dom de prosperar é ofertar, dizimar. Filho, você falou que a casa você reformou tudo, colocou, pôs tudo novo lá dentro.
3: Tudo, tudo novo. E pra mim, pelo que a gente ganha, é muito. Até muito a geladeira pouquinho. Hoje nem põe a mão pra mexer em nada, né? Quem tem essa geladeira aqui não precisa mais mexer, né?
2: É.
3: Você só deixa lá. Mas então zero. Então, é que nem eu falo, pra quem estiver ouvindo.
2: Tá ouvindo?
3: Eu ouço todo dia a rádio. Mas primeiro faça pra Deus. Não vai esperar Deus fazer que você não tem coragem de fazer pra Ele.
2: Olha aí.
3: Eu não acreditava. Um dia eu vi falando e eu achei assim. Falei, nossa, esse tipo é doido. Manda eu jogar os trem velho de dentro de casa, aí onde eu vou pôr o trem de novo? Mas por honra e glória do Senhor.
2: Tirou tudo velho, meu filho.
3: E um carro que jamais.
2: Traz aqui, meu filho, a chave.
3: Olha a marca aí.
2: Corolla.
3: Ó, no meu. Nunca imaginava na minha vida, não, chegar até aí, não. Jamais. Jamais na minha vida. Eu falo a verdade. Eu não tenho como.
2: Ah! Um golzinho. Um golzinho, você tinha um golzinho.
3: Não, e tenho.
2: Tem,
3: né?
2: Um golzinho.
3: Vou vender para tirar o dízimo da obra de Deus.
2: Ele é
3: primeiramente
2: fiel.
3: De Deus. Pelo que eu ganho, jamais imaginava. E não devo nem um centavo, só pago à vista.
2: À vista?
3: À vista, não devo um centavo.
2: Eu te disse que Deus vai levantar os simplesinhos. Quem é fiel a Deus, Deus vai te dar o que tu nunca pediu. Tá feliz, filho?
3: Meu Deus, eu não sei nem falar.
2: O que é essa obra pro senhor? O que é que essa obra vale pro senhor hoje?
3: Que é a minha vida, né? Mudou a vida da família toda.
2: Ai, tá, em terra, aplauda o nome do Senhor Jesus.
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0: 3:11.
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2: O que que aconteceu, servo?
3: Eu passei o cartão no manto, foi liberado o limite.
2: O senhor passou o cartão?
3: No manto.
2: O senhor não tinha crédito,
3: tá? Tá bloqueado.
2: Tava bloqueado.
3: Tá.
2: Aí o senhor passou o cartão no manto?
3: Foi liberado.
2: E liberou o crédito?
3: Liberou.
2: Eita terra, aplauda o nome do Senhor Jesus. Diga glória a Deus.
4: Com a dor no braço que eu não aguentava erguer.
2: Hoje a senhora estava com a dor no braço, sim, que não aguentava levantar o braço.
4: O pastor começou a orar, graças a Deus.
2: Foi curada, minha filha.
4: Graças a
2: Saiu a dor, mulher de Deus.
4: Senhor, graças a
2: Abra a tua boca e dá glória, Jeová.
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0: 3:11.
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2: 3:24.
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2: Há 5 anos sem receber o benefício do INSS, tomou posse do projeto e quarta-feira saiu.
3: Gente, dá glória a Deus aí! Meu pai, tô te falando!
4: Filha, 5 anos sem receber o INSS.
5: 5 anos, foi cortado. Agora eu vou começar a receber esse mês já.
4: Depois que a senhora pegou o projeto?
5: Foi, eu nem fui atrás. Foram lá na minha casa entregar o cartão.
4: Quer dizer, filha, que foram lá na sua casa?
5: Que faz 5 anos que foi cortado. E graças a Deus agora voltou de novo. Depois que eu participei do projeto, dos 365.
4: Representando os 365 dias do ano. Filha, tá feliz?
5: Tô feliz.
4: Aplauda o nome de Jeová bem forte. Eita glória!

0: 3:35.
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2: Apóstolo Gerdau Costa.
3: Fique de pé. Se crer, verás a glória de Deus. Se tu crer, andarás. Quem está sentindo dores, levanta a mão. Vem as pessoas que estão sentindo dor aqui agora. Eu santifiquei a minha vida naquele monte. Se existe unção na orla deste manto que foi consagrado lá no monte, as enfermidades vão saindo agora. Deus, em nome de Jesus, quando tocar neste manto, a tua glória, meu Deus, vai se expandir sobre o teu povo. As doenças vão sair. Oh Deus, em nome de Jesus, quando tocar neste manto, meu Deus, em nome de Jesus, deixa o paralítico vir. Toca o paralítico, toca aí neste manto, receba poder, poder nas tuas pernas. Tu anda agora, em nome de Jesus. Levanta a cadeira de roda. Olha o paralítico andando. Meu Deus, olha o paralítico andando. Ei, obreiro, olha aqui, ó. Olha o paralítico aí, a cadeira. Filma a cadeira.

0: está aqui! Ele está aqui! O homem das mãos furadas! Eu disse que ele ia fazer! Vem, deixa ele andar! Cadê a família dele? Cadê a família do paralítico? Meu Deus, ele está andando sozinho. Está chorando o paralítico. Está chorando. Tu é o que dele?
1: Sou filha.
0: Tu é filha? Quanto tempo ele estava na cadeia de roda?
1: 6 meses.
0: 6 meses. O que que aconteceu com ele?
1: Deu um AVC nele.
0: Um AVC?
1: Não estava
0: andando? Não estava?
1: Não.
0: Olha aí, deixa aqui nesse lugar, profeta de Deus.
1: Olha, Deus.
0: Levanta da cadeira de roda.

0: paralítico aqui andando. Olha, levanta, tira, tira ela. Ela vai andar, levanta. Olha outro paralítico andando, anda, anda, anda. Olha dois paralíticos andando. Anda, vó. Anda, anda, vó. Pode andar. Oh, meu Deus.
1: Ele ama sacrifício. Ele sacrificou a sua vida. Você é filha dela. Quanto tempo ela estava sem andar?
2: 5 anos.
1: Eu te disse que esse Deus é fiel. 5 anos. 5 anos. 2 paralíticos andou aqui agora. 2 paralíticos andando de pé. Cadê os paralíticos? Cadê? Cadê o outro? Meu Deus. Meu Deus, manda ele vir. Manda ele vir pra cá. 2 paralíticos. Anda, vó. Anda. Qual o seu nome, filha?
2: Maria.
1: Você é filha dela?
2: Sou.
1: Você mora onde?
2: Mandaguaçu.
1: Em Mandaguaçu, 5 anos na cadeira de roda.
2: 5 anos. 5 anos.
1: 5 anos sem andar.
2: Sem andar.
1: Mas ela tá andando só.
2: Tá andando.
1: Levantou.
2: Levantou. Ela não andava assim. Só anda dentro de
1: casa. Só anda quando é profeta de Deus. Gente, olha os paralíticos andando. Meu Deus do céu. Meu Deus. 5 anos sem andar.
2: 5 anos.
1: Mas ela tá andando, olha que ela vai, ó. Sozinha.
2: Ela não levanta, não anda em casa.
1: Eita, que a unção de Deus tá forte nesse lugar. Olha a humilhação quando nós se humilha aos pés de Jesus. Quando nós se humilha de verdade. Porque a obra é dele, ele faz a obra. No começo desse culto. A senhora é o que dele? Quantos anos o seu pai estava na cadeira de roda?
2: 6 meses.
1: 6 meses sem andar.
2: Sem andar.
1: E tá andando sozinho?
2: Tá andando sozinho.
1: Olha as cadeiras aí, ó, levantado. Cadeira levantado, paralítico. Andando na igreja da nação e da poderosa mão de Deus. Para que fique registrado que é um profeta de Deus da cidade de Maringá. Aleluia. Filha, 6 meses na cadeira de roda.
2: Uhum. 6 meses.
1: 6 meses sofrendo.
2: Sofrendo.
1: Levando ele para lá e para cá. Mas hoje ele está andando sozinho.
2: Tá.
1: E vai andar a partir de hoje sozinho.
2: Eu creio.
1: Você ouviu a rádio?
2: Ouvi, e ele ouve todo dia.
1: Ele ouve todo dia. Quem pediu pra vir? Foi ele ou foi a senhora?
2: Foi ele que queria.
1: Foi ele que pediu?
2: Foi.
1: Ele disse: vamos lá, minha filha.
2: Que isso daí, mas isso. Eu não tenho carro. Daí a vizinha trouxe ele de circular pra mim. Aí ele veio de circular. Aí eu cheguei aqui e perguntei pro irmão ali. Falei: irmão, meu pai não chegou. Aí ele falou assim: mas ele vai chegar.
1: Aleluia.
2: Quando eu olhei lá na esquina, ele tava vindo. Quando ele chegou aqui, ele começou a chorar.
1: Ai, abadaça, cantarabá. Ele chegou aqui e começou a chorar, filha. Ele é fiel. 2 paralíticos. Os 2 que vieram, levantou. Porque o homem das mãos furadas, Jesus, está aqui. Filha, quer dizer, quando ele chegou aqui, o seu nome é?
2: Miriam.
1: Irmã Miriam, quando a senhora chegou aqui, mas ele começou a chorar.
2: Começou a chorar.
1: Sentia a presença.
2: Os irmãos que trouxe ele do Guatemi.
1: Ah.
2: Ele veio do Guatemi. E eu moro aqui. Daí, quando eu cheguei na porta da igreja, ele estava chorando. Que ele me viu, ele estava chorando bastante. Porque faz muito tempo que ele quer vir, mas ele é muito pesado. A gente não
1: aguentava de vir. Há muito tempo ele pedia para vir, mas não podia vir.
2: Não, porque a gente não aguentava empurrar a cadeira.
1: Agora ele vem só.
2: Agora ele veio, o irmão empurrou, trouxe. E ele veio hoje.
1: Eita, Jesus. Olha a avó de pé andando, né, filho? Tá andando. Anda, vem. Vem, filho.

0: Mica. Tá emocionado ele, gente. É uma felicidade. Aleluia. Vó, qual o nome da senhora, vó?
1: Eu posso os irmãos com a paz do Senhor.
0: Amém, Jesus!
1: Estava com 3 anos que eu não andava. Me dá uma dor aqui assim, agora me dói de tudo assim, ó, até agora.
0: A senhora não andava, dava uma
1: não,
0: dor.
1: Eu sou malemã e ia no banheiro. Eu agradeci a Deus que eu vim na igreja. Eles orou pra mim e eu comecei a andar. E eu mesmo no banheiro. É. Por isso eu agradeço
0: a Deus. E agora tá andando, vó. Anda sozinha, vó. Anda sozinha agora. Anda sozinha, vai. Eita, Jesus, ela vai fazer café, limpar a casa, varrer a casa. Anda, vó!

0: 11.
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2: Paz, minha guerreira.
3: A paz, bispa.
2: Quanta bênção, minha filha.
3: Dois testemunhos bem rapidinho. Meu marido tinha feito uma obra assim de forro há um ano atrás e aquele mercado estava devendo R$4.500. E estava no propósito do voto de 91, do Salmo 91. Aí eu disse assim, eu vou fazer. E ele lá, meu Deus, eu tenho que receber, tem que receber. Eu falei, ó, eu vou fazer o voto, vou para a igreja. Se você quiser fazer, você faz. E daí nós fomos tentar acertar essa situação. Aí chegamos lá, ele falou que ia depositar, que acertou lá num valor que eles entraram em acordo. E voltamos, aí ele falava assim, ah, vou depositar o tal dia, não depositou, sabe quando fica enrolando? Aí ele falou, ah, eu queria que depositasse 3.500 para a firma e 1.000 na minha conta. Eu falei, vai ser assim, e para honra e glória do nome do Senhor foi feito assim, amém, glória a Deus.
2: Conforme vocês pediram, Deus fez acontecer. Deus fez. Depois que a senhora fez o voto?
3: Depois que eu fiz o voto do Salmo 91.
2: O negócio desenrolou.
3: Sim. E eu fiz o voto dos 300 de Gideão.
2: Sim.
3: E eu estava precisando de um recurso de R$3.000 para pagar as minhas contas, porque eu estou com uma casa sem alugar e eu estava precisando desse recurso. E eu não tinha dos 300 também. Deus usou uma situação.
2: Estou entendendo.
3: Sexta-feira eu depositei no altar do Senhor. No sábado, pela manhã, eu tenho uma casa que ela é toda mobiliada e eu alugo ela temporário.
2: Entendi.
3: E no sábado, pela manhã, um rapaz falou, olha, eu preciso ficar 60 dias e eu te pago à vista.
2: Que maravilha.
3: Posso entrar na casa hoje?

0: Aí eu falei, não, que tá suja, porque tava empoeirada. Na segunda-feira estava lá o recurso.
1: A provisão de Deus?
0: A provisão. Então eu coloquei R$300, como o apóstolo
1: Sim.
0: fala. A gente não pede para o Senhor.
1: Verdade, para o altar
0: ninguém
1: pede.
0: E depois estava depositado R$3.000.
1: Eita, Deus, aplauda Jesus, igreja!
2: Paz, meu filho.
3: A paz, pastor.
2: Qual o seu nome?
3: Dorival.
2: Qual o outro milagre?
3: O outro milagre foi profecia também.
2: Profecia também.
3: Que eu cheguei aqui na igreja arrasado. A minha esposa tinha ido embora. A gente tinha separado tudo. Ela tinha ido embora e eu cheguei aqui apavorado, triste, né?
2: Eu acho que
3: profetizou que ela iria voltar. E eu até duvidei alguns dias, alguns tempos, né? Porque estava demorando muito. Aí vim conversar com ele, ele falou, não... Isso aí, eu já vejo as bênçãos na sua vida,
2: meu
3: mas...
2: Meu Deus!
3: É ansiedade, você está muito ansioso.
2: Ah.
3: E aí eu esperei 1 ano e 3 meses, e ela está aqui de volta, a gente voltou há 2 meses.
2: Ela está aí do lado? Meu Deus do céu! Levanta aí, minha filha, em nome de Jesus! Oh, glória! Oh, meu Deus! Olha lá a mulher ali do lado! E a incrédula que se lasca, porque Jeová lhe prova é na hora! A mulher está do lado dele! 1 ano e 3 meses.
3: 1 ano e 3 meses de espera.
2: O apóstolo profetizou e depois de 1 ano e 3 meses.
3: Profetizou e disse que ela iria bater na minha porta.
2: Yeah.
3: Aí, um dia do nada, ela tinha me bloqueado tudo. Ela mandou uma mensagem de oi no WhatsApp e bloqueou de novo. Eu falei, meu Deus, o que está acontecendo?
2: Resistindo,
3: só
2: né?
3: Só um oi. Aquela, né? Né? Aí depois passou acho que umas 2 semanas, ela deu oi de novo. E aí a gente começou a conversar. Aí eu falei, bom, você quer sair pra gente conversar, né? Ela falou, não, onde você tá morando? Fala que eu vou aí na sua casa. E o apóstolo tinha profetizado que ele ia bater na minha porta. Aí eu falei, tudo bem. E ela marcou e foi lá em casa, batendo na minha porta.
2: Foi lá, a profecia se cumpriu.
3: Se cumpriu.
2: Tá aqui do lado a esposa dele ali, ó lá, ó. Tá feliz, filha?
4: Na verdade, eu não queria, não. Eu tava recuando, mas acho que Deus...
2: Tocou no coração.
4: É, como ele falou, que o apóstolo disse que Deus ia me moer, e moeu mesmo, porque eu sofri muito, muito, e foi no sofrimento, porque apesar da gente estar separado, nós somos muitos amigos, a gente se entendia muito. O que fez a gente separar, acho que foi uma maldição mesmo.
2: Foi.
4: A gente sempre se deu bem. Quando eu procurei ele, foi para contar os meus problemas. Mas Deus me aproximou cada dia mais. Que eu procurava ele, cada dia mais eu queria estar com ele.
2: Aquela chama começou a renascer de novo.
4: Foi.
2: Então aí junto, para honra e glória do Senhor. Deus restaurou.
4: Glória a Deus.
2: Deus, ele restaurou. Assim como Elias restaurou o altar de Israel. Deus restaurou o altar deles, que é o casamento de... Glória a Deus.
3: Amém. Glória a Deus.
2: Um ano e?
3: 1 ano e 3 meses.
2: Esperando.
3: De espera. Aí eu demorei, tem um pouco, tá com 2 meses já que a gente tá junto, né? Eu demorando de contar a benção, testemunha aqui. Aí ela acordou um dia cedo e falou, tive um sonho. Que é como se fossem uns anjos falando pra mim. Fala pro seu esposo testemunhar.
2: Eita, glória. Olha aí o milagre aí, ó. Casamento restaurado. 1 ano e 3 meses. Ó. Aí tem gente que é assim, ó, o apóstolo profetiza. Eu profetizo, tu vai ser abençoada em nome de Jesus. Mas a pessoa não dá 1 mês e sai da igreja. Aí ela sai e fala, ah, eu fui naquela igreja, nada acontecia. Mas não quer ter raiz, poxa. Como é que vai nascer manga se o pé nem ainda se enraizou direito? Vai nascer nem folha. Hoje estão aí abençoado.
3: Abençoado, graças
2: a Deus. Tá melhor do que antes, né?
3: Muito melhor.
2: Foi transformado.
3: Sim, da minha parte como da dela também.
2: Olha lá, eu sei. Ela tá diferente. É, ali com certeza esse brilho do Espírito Santo não tinha. Ela tá tendo agora ali. Olha, tá feliz, filha?
4: Tô feliz porque...
2: Foi Deus.
4: O que é de Deus traz paz.
2: Eu
4: Eita,
2: quero
4: dizer para as pessoas que ficam pulando de galho em galho, como se diz... E não dá certo se você não colocar na mão de Deus.
2: Tem que se afirmar, né, filha?
4: Te dá paz, te dá angústia, tristeza, é o que eu estava passando.
2: E hoje não tem mais nada disso.
4: Com ele eu tenho paz. E eu sei que Deus está no controle, eu sei.
2: Deus ele transformou tudo.
4: É, porque hoje eu estou em paz, hoje eu durmo, eu não estava dormindo, eu estava perturbada. E hoje eu durmo muito bem do lado dele.
2: Hoje você está vivendo aquilo que Deus quer do jeito dele.
4: Glória a Deus.
2: Porque você não queria. Não é verdade?
4: Sim.
2: Você não queria mais. Aquilo que Deus une, homem não separa. Aplauda bem forte o nome de Jesus. Que Deus abençoe esse casal. Em nome de Jesus. Agora é ficar firme, firme.

0: e buscar a Deus juntos, porque foi Deus que uniu, irmão.
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2: 4:18.
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0: 4:31.
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6: Graças a Deus, irmão. Depois que eu depositei R$200 para ajudar na rádio, que eu vi e vejo a necessidade da rádio, depositei R$200, irmão, e não esqueci da obra de Deus, eu esqueci do meu problema aqui em casa, elétrico, tudo estava dando problema, sabe, eu gastando, mandando arrumar minhas máquinas, né, de lavar, porque eu trabalho, então tem que ter minhas máquinas para me lavar.

0: A roupa, né? Irmão, graças a Deus, irmão. Eu tava pensando em mandar arrumar minha máquina que faz tudo. Aí ela só torcia. E para virar, ó, para ela poder rodar para fazer a segunda torcida, eu tinha que virar ela. E aí eu falei assim, eu vou ter que mandar arrumar essa máquina. Mas eu não tô podendo gastar agora, Senhor, me ajuda. E hoje eu cheguei, irmão, do serviço, eu falei, eu vou lavar umas pecinhas de roupa para não juntar muito, porque eu trabalho direto, né? E cheguei e bati a roupa no tanquinho e enxaguei tudo certinho. E para ir na máquina para torcer, irmão, sempre eu tinha que girar, né? Aí eu, por surpresa, irmão, a minha máquina girou sozinha, sem precisar de eu girar com a minha mão. Nossa, eu fiquei maravilhada. Falei, ai, Jesus, graças a Deus, que cada vez que eu gasto, irmão, com essa máquina é 300, 300 e pouco, quase R$ 400 o conserto dessa máquina. Falei, Senhor, eu não estou podendo gastar agora. Esse dinheiro que eu estou gastando, eu vou ajudar na obra. Eu não posso gastar em nada elétrico mais. E por minha surpresa, irmão, a máquina girou sozinha. Sem precisar de eu fazer nada. Graças a Deus, ó. Pode escutar o barulho dela, ó. Tá rodando, ó. Torcendo sozinho, sem precisar de eu mexer. Graças a Deus. E sempre eu gasto com essa máquina. Louvado seja Deus. Graças a Deus, eu tenho muitas bênçãos que eu tenho recebido dessa obra do Senhor. Tá, irmão? Eu não vou fechar minha mão para essa obra. Não vou. Sempre que eu puder, eu vou ajudar. Se Deus quiser. A paz do Senhor, meu irmão. Fica com Deus. Deus abençoe o irmão e toda a família.
1: Esse carnezinho é muito importante para mim. Eu tava sonhando em comprar uma moto, mas com R$ 500, querendo comprar uma moto. Assim que eu peguei, que eu pedi o carnê ouvindo pela rádio, no outro dia um colega meu veio atrás de mim, compra minha moto, compra. Eu falei, eu não tenho como comprar sua moto, eu tenho só R$ 500. Ele falou, não, você me dá R$ 500, você me paga do jeito que você puder. Foi uma bênção que eu consegui através desse carnê. E minha esposa mandando currículo para tudo quanto é lado, faz tempo, mês, ninguém chamava, né? Aí naquela semana chamaram ela para fazer uma entrevista em Maringá, ela ficou trabalhando por dia lá nessa empresa. Aí quando foi hoje, ela começou a trabalhar o primeiro dia dela registrada nessa empresa. Veio tudo através desse carnê. Então esse carnê para mim, eu vejo, quando eu falo dele assim, eu vejo uma nuvem de bênção chegando na minha casa. Esse carnê é uma bênção de Deus.
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0: Ele expulsa os demônios por Beelzebub, príncipe dos demônios.
1: Todo o reino dividido contra si mesmo será assolado. E a casa dividida contra si mesma cairá. E se também Satanás está dividido contra si mesmo, como subsistirá o seu reino? Pois dizeis que eu expulso os demônios por Beelzebub. E se eu expulso os demônios por Beelzebub, por quem os expulsam vossos filhos?

Eles, pois, serão os vossos juízes. Mas se eu expulso os demônios pelo dedo de Deus, certamente a vós é chegado o reino de Deus. Quando o valente guarda, armado, a sua casa,

0: Quando o espírito imundo tem saído do homem, anda por lugares secos, buscando repouso. E não o achando, diz: tornarei para minha casa de onde saí. E chegando, acha-a varrida e adornada. Então vai e leva consigo outros 7 espíritos piores do que ele. E entrando, habitam ali. E o último estado desse homem é pior do que o primeiro. Portanto, eu vos digo, todo o pecado e blasfêmia se perdoará aos homens. Mas a blasfêmia contra o Espírito não será perdoada aos homens. E se qualquer disser alguma palavra contra o Filho do Homem, ser-lhe-á perdoado. Mas se alguém falar contra o Espírito Santo, não lhe será perdoado, nem neste século, nem no futuro. Ou fazei a árvore boa e o seu fruto bom, ou fazei a árvore má e o seu fruto mau, porque pelo fruto se conhece a árvore. Raça de víboras! Como podeis vós dizer boas coisas sendo maus? Pois do que há em abundância no coração, disso fala a boca. O homem bom tira boas coisas do bom tesouro do seu coração. E o homem mau, do mau tesouro, tira coisas más. Mas eu vos digo que de toda a palavra ociosa que os homens disserem, hão de dar conta no dia do juízo. Porque por tuas palavras serás justificado, e por tuas palavras serás condenado.
1: Mestre, quiséramos ver da tua parte algum sinal.
0: Uma geração má e adúltera pede um sinal. Porém, não se lhe dará outro sinal, senão o do profeta Jonas. Pois, como Jonas esteve 3 dias e 3 noites no ventre da baleia, assim estará o Filho do Homem 3 dias e 3 noites no seio da terra. Os ninivitas ressurgirão no juízo com esta geração e a condenarão, porque se arrependeram com a pregação de Jonas, e eis que está aqui quem é mais do que Jonas. A rainha do meio-dia se levantará no dia do juízo com esta geração e a condenará, porque veio dos confins da terra para ouvir a sabedoria de Salomão. E eis que está aqui quem é maior do que Salomão.

0: 4:47.
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2: Eu tava de um jeito que não tinha força pra nada, nem pra pegar um caneco de água na mão. Eu não subia, não andava.
3: A senhora não subia? Ah, eu lembro que a senhora... Hã?
4: Aquela tua trouxa aqui, ó.
3: Eu lembro, filha.
2: Eu subia. Olha.
3: Mas vem cá, a senhora tá desse jeito hoje?
2: Eu tô andando agora. Agora eu tô andando. Com a graça de Deus, eu tô andando. Eu não andava.
3: Mas a senhora era aquela mulher...
2: Foi.
3: Que levantava?
2: Foi.
3: Que não andava?
2: Sim.
3: Vai agora, anda aí, vai, firme. Meu Deus, meu Jesus!
2: Não faz nada, nem em casa eu não andava. Nem em casa eu não andava.
3: Não andava nem em casa?
2: Não, não, não. Eu tinha vontade de sair, mas não aguentava as pernas. A dor nas pernas é terrível. Os braços, tudo.
3: Agora você sente vontade de andar?
2: Os braços ferroavam, nem mordia por todo lado.
3: Era trabalho de vudu.
2: Uma queimora aqui nas minhas costas, parece que estava me ferrando assim de ferro quente. Um dia eu passei a mão no joelho e pensei que estava saindo um ferro quente do meu joelho. Ah, eu sofri demais, viu?
3: Mas, não quer trabalho de vudu?
2: Graças a Deus eu estou bem.
3: Tá bem agora?
2: Estou bem, graças a Deus.
3: Feliz agora?
2: Feliz, feliz.

0: A pena vir na igreja da nação da poderosa mão de Deus?
1: Fui em muitas igrejas. Eu fui.
0: A senhora foi em muitas igrejas?
1: Fui em muitas igrejas. Mas graças a Deus aqui eu fui libertada.
0: Glória!
2: Eu quero dar meu testemunho que eu fiz esse mexer no meu olho. Os dois olhos meus. E o olho esquerdo estava com borrachinha. E na hora que eu pus aquele tampão no meu olho, o médico foi. A hora que eu tirei aquele tampão, que eu fui lá, que o médico tirou, meu olho estava tudo preto, tudo roxo.
3: Eu lembro.
2: E daí o bispo leu.
3: Lembro, minha filha.
2: E daí eu vim aqui, pedi oração para a pastora, ela orou. Eu vim aqui na quarta-feira, o bispo orou para mim. E o médico falou que eu ia ficar 2 meses com aquele roxo no olho. Eu falei, eu não aceito. Aí o bispo orou para mim, a pastora orou. Não foi 15 dias, desapareceu tudo aquele rosto do meu olho. E glória a Deus. Só bispo, que eu não estou enxergando ainda direito, tem que estar aquelas nuvens brancas no meu olho.
3: Deus faz a hora pela metade?
2: Mas eu falei que hoje eu vim aqui, Jesus ia me curar, que eu ia sair daqui enxergando. E era para mim vir aqui, minha família não deixava eu vir, porque nenhum deles gosta daqui. E hoje eu fiz uma birra igual criança. Eu falei, hoje eu fui na igreja e eu vou sair curado. Eu tenho pouca fé, mas eu vou pela fé do bispo, da pastora, da equipe da igreja, que eu vou sair daqui curada hoje em nome de Jesus. Em nome de Jesus, eles não queriam trazer eu aqui, mas eu fiz. Eles trouxeram, mas trouxeram uma marra. Até meus netos não gostam de vir junto comigo, porque eu tenho que ter uma pessoa para me acompanhar. Nem os meus netos quis vir comigo, mas de tanto eu chorar e fazer vir igual criança. Eu vim com 3 netos. Mas meu marido, nenhum deles não quis trazer, não gosta que eu venha aqui. Mas eu falei, em nome de Jesus, eu vou. Até o rádio meu que fica ligado 24 horas, eles chegam, desligam o rádio, para mim não assistir o rádio. Mas eu fico direto com o rádio ligado. Mas eles não gostam, nem meu marido, nem os meus filhos, nem os meus netos.
3: Eles vão vir tudo para cá.
2: Glória a Deus,
3: eu profetizo. E essa profecia não vai cair por terra. Deus vai fazer qualquer coisa, mas eles vão bater e atrás de ajuda em nome do Senhor Jesus Cristo de Nazaré. A alma deles não será perdida, meu filho. Ah, receba a tua cura. Receba a tua cura. Levanta a tua mão. Levanta a tua mão direita. O que está nos meus olhos, passa para os teus olhos. Cura. Em nome do Senhor Jesus Cristo. Diga glória a Deus. Amém.
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0: 5 horas.
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2: O que, que aconteceu, filhinha, depois que a senhora pegou a pasta para o projeto de vida?
3: Amém. Domingo, né, eu peguei a pasta e eu estava assim, pego ou não pego, mas eu precisava de uma resposta urgente na minha vida. E tinha que ser rápido, mais rápido. E eu peguei a pasta. E ao chegar à minha casa, a resposta já estava lá. Aleluia.
4: A glória a Deus aí, foi rápido, hein?
3: Pela honra e pela glória do nosso Senhor Jesus Cristo, a resposta já estava lá. E aí eu chegando no colégio na segunda-feira, aí as meninas falaram para mim assim, abre o teu e-mail e puxa lá. Aí eu fui abrir meu e-mail e falei assim, mas agora tem tantas coisas para fazer, tantos documentos aqui papelada. Aí falei para mim ver, depois eu vou ver. Aí elas falaram, não, vamos lá abrir. Ela falou assim, nunca aconteceu isso, né? Porque aí tinha o pagamento, nós já tínhamos recebido, apóstolo. Tinha pagamento, tinha 13º, tinha terço de férias. Ela falou assim, mas nunca tinha acontecido isso de terço de férias. Quando a gente volta, mas ele antecipou tudo, né? Aí eu olhei, ela falou assim, mas eu não estou entendendo. Eu falei assim, mas eu estou entendendo que o meu Deus e o teu Deus também pode fazer na sua vida.
4: Isso tudo depois do projeto de vida que a senhora pegou.
3: Projeto de vida. Então aí eu abri lá, eu olhei e falei, meu Deus, louvado seja o nome do nosso Senhor Jesus.
4: Um ano abençoado.
3: Amém. Amém.
4: Deus é fiel.
3: Então colocou tudo assim, sabe? Veio, mas não pelo dinheiro assim, porque eu viso muito assim. Nós temos que viver assim, em paz com o Senhor, em paz com o Espírito Santo de Deus. Ter o Espírito Santo de Deus voltado sobre a nossa vida e a paz sobre a nossa vida.
4: Mas então, a paz ela vem quando você paga as suas contas, diga glória a Deus.
3: Com certeza. Aí eu chegando... Eu peguei e falei assim, nossa, mas eu chegando à minha casa, a resposta já estava
4: Tava lá. Aplauda o nome do Senhor Jesus, que ele é fiel. Deus abençoe.
3: Hã? E o dinheiro também. Que eu olhei e falei assim, Senhor.
4: Dinheirão lá.
3: Nossa.
4: Dinheiro por cima de dinheiro. Nunca aconteceu isso.
3: Eu sou funcionária pública há 25 anos.
4: E nunca aconteceu isso.
3: Nunca aconteceu isso. Ela falou, mas não estou entendendo. Assim, vim tudo.
4: Estou prezando, né? Uma pós-gendal, está prezando de umas bênçãos dessa aqui, ó.
3: Eita, Deus de graça.
4: Aleluia.
3: Deus de glória. Mas Deus honra, igual o Pô falou. Aquele que também honra o Senhor.
4: Aplauda o nome do Senhor Jesus.
5: Fiquei 3 anos atrás de médico e o médico não descobria o que, que era. E essa parte estava toda dormente.
4: Parte da senhora estava tudo dormente?
5: Tudo dormente. E quando eu comecei a vir aqui, tem 11 semanas.
4: 11 semanas que a senhora está vindo.
5: Estou vindo. Aí disse que tá um caroço no meu ovário. Eu falei para Deus, Deus, eu não quero ser cortada, porque eu quero terminar minhas campanhas, que foi uma campanha sexta-feira, e a última campanha do manto. E eu, glória a Deus, que não precisou cortar, só fez a raspagem. E porra, em glória a Jesus, eu tô bem. Eu vim sexta-feira, vim hoje, graças a Deus, tô bem.
4: Tá bem?
5: Tô bem, graças a
4: Deus. Curada!
5: Curada!
4: Ele é fiel!
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1: 5 e 4.
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2: Ah, filha, fala.
3: É.
2: E a senhora quer ser curada?
3: Quero ser curada.
2: Quantos anos a senhora está na cadeira de roda?
3: Ah, tenho quase um ano.
2: Quase um ano? É. As suas pernas inchou de repente, foi?
3: Ah, de repente inchou.
2: Aí a senhora ficou paralítica?
3: Fiquei.
2: É? As costas. A senhora quer andar, quer?
3: Quero.
2: Quer murchar isso aqui?
3: Quero.
2: Tudo isso aqui?
3: Tudo.
2: Jesus vai resolver um problema meu hoje. Porque eu vou resolver um problema que ele me manda resolver. Quando eu resolvo o problema de alguém, ele resolve o meu. Diga glória a Deus. A senhora sente uma formigação? Sente?
3: Sim.
2: Eu estou sentindo ela agora. A senhora sente uma angústia muito grande, não sente?
3: Sinto, nas costas também.
2: É, nas costas?
3: Uhum.
2: A senhora crê, não crê?
3: Creio.
2: Leva ela lá dentro daquele túmulo. Abre lá. Estou entendendo, Espírito Santo. Farei o que o Senhor mandar. Deixa ela aí dentro. Sei, Senhor, que o Senhor está aqui. Também sei que o Senhor tudo pode fazer. Qual o nome dela?
3: Inês.
2: Inês?
3: Uhum.
2: Mexe a perna. Tá mexendo, Inês?
3: Tá.
2: Tá?
3: Uhum.
2: Mexe a outra. Inês, levanta. Levanta desta cadeira e sai-te para fora. Eu estou chamando. O nome do Senhor Jesus. Anda. Porque o mal é quebrado. Deus está tocando. Lembra, lembra, Naya. Olha a mulher andando. A cadeira de roda. As tuas pernas tá com 1.000 quilos cada uma, não é verdade?
3: Tava.
2: Hã?
3: Tava mesmo.
2: Agora, levanta a perna aí, levanta. A senhora tá em pé agora, levanta a perna, vai. Vem! Vem, Inês! Fizeram uma macumba para ela! Mas Deus está aqui! Jesus está aqui! Diga glória a Deus! Não mandava, Inês, não mandava! Um ano!
3: Mais de um ano!
2: Mais de um ano!
3: Mais.
2: Que não andava! Não ficava em cima do couro?
3: Não.
2: Mais de um ano que a senhora não andava?
3: Mais de um ano.
2: Prostrada em cima da cadeira?
3: Da cadeira.
2: É?
3: Uhum.
2: E agora? Tá andando?
3: Andando.
2: Feliz?
3: Feliz.
2: A senhora já ia a outra igreja?
3: Ia, não. Eu vou, né?
2: Ah, a senhora já é crente de outra igreja?
3: Uhum.
2: Mas não resolveu nada?
3: Não.
2: Tá vendo o que eu falo pra você? Tem lugar que Deus não está. Não é falando mais, porque tem lugar que Deus não está, gente. Tem lugar que você glorifica, mas Deus está com o ouvido tampado, ó. Não escuta, mas tem lugar que Deus abre os ouvidos e os olhos. No túmulo aqui, tem um milagre grande aqui dentro, diga glória a Deus. Amém, gente? É um milagre grande. Olha pra cá. A senhora não varria a casa? Não varria?
3: Não.
2: Não fazia comida na cadeira de roda. Encostava a cadeira de roda e fazia comida.
3: É.
2: É? E agora a senhora tá em pé, andando, anda aí, vai, anda aí. Vai, pisa assim na cabeça do diabo, vai. Deus do céu, já vejo essa mulher toda desinflamada. Todinha. Andando, ó.

0: Agora a senhora tá andando, a senhora tá sentindo bem o corpo, tá? E a coluna que a senhora sentiu uma dor?
1: Parou.
0: Parou de doer. Não tá sentindo mais a dor na coluna?
1: Não.
0: A macumba foi arrancada. A macumba foi quebrada, foi tirada. Porque o Senhor Jesus está aqui.
1: Uhum.
0: A senhora vai sentir paz, vai dormir a noite todinha.
1: Amém.
0: Vai dormir como uma criança. A senhora não estava dormindo bem, não?
1: Não, eu não durmo na cama, eu durmo sentada no sofá.
0: Meu Deus, que judiação. A senhora hoje vai começar a dormir deitada.
1: Amém.
0: Eu te abençoo, filha. Em nome de Jesus, tá?
1: Amém.
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3: 5:15.
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0: A paz, querido.
9: Paz.
0: Qual o nome do santo?
9: Edson.
0: Irmão Edson, o que aconteceu, meu filho?
9: Cigarro.
0: Você se libertou do cigarro?
9: Graças a Deus.
0: Fumava quanto tempo?
9: 13 anos.
0: Você tá brincando?
9: 13 anos.
0: 13 anos chupando?
9: O senhor tava aí na frente aí, daí eu falei assim, não vai dar tempo de eu chegar lá, ele vai acabar o culto. Fui indo pelas beiradas lá e o senhor fez aí pra mim uma oração pra mim. Quando eu saí daqui de dentro aqui, quando eu cheguei aqui fora assim, já deu vontade de vomitar fora aqui, ó. Eu tava aqui dentro da igreja, que quando eu não tava vendo a hora do culto acabar pra passar aqui nas penas comprar um cigarro pra me fumar. Graças a Deus, tá em 21 dias hoje, é 20
0: não
9: dias.
0: Não dá mais.
9: Não, graças
0: vontade,
9: a Deus.
0: Vontade, meu filho.
9: Não.
0: Jogar tirou os repelins, cara.
9: Graças a Deus.
0: Meu Deus.
10: Eu creio. Em nome de Jesus. Olha pra mim. Você que sente um caroço, palpa lá, caça. Pode caçar. Não tenha vergonha de falar que sumiu. Em nome de Jesus Cristo. Bispo, eu fui curado aqui agora. Aqui agora. Quem foi curado, levanta com a mão assim agora. Em nome de Jesus, a irmã lá. A irmã aqui, está forte hoje. A unção está palpável aqui nesse lugar. Que Deus abençoe, Deus está libertando aqui. Alô, alô, minha irmã, paz.
11: Paz do Senhor, irmão.
10: Tudo bem, minha santa?
11: Tudo na paz do Senhor.
10: O que aconteceu com a senhora?
11: Eu estava vindo para cá, irmão. Vim buscar a bênção. Determinei a bênção. Eu cheguei aqui e falei para a irmã, parece que o capeta sentou na minha coluna, irmão, mas ele não vai ficar.
10: Isso.
11: Eu vim buscar
10: isso.
11: O poder de Deus. E para a honra e glória do Senhor, eu não estou sentindo nada.
10: Glória! Glória! Aplauda o nome de Jesus!

0: Olá.
1: É aqui que ele me trouxe hoje. A honra e glória do Senhor. Eu estou curado.
0: Ele marcou com a senhora hoje para te dar a tua vitória.
1: Glória a Deus. Eu creio no poder de Deus. E eu determinei para nunca mais voltar.
0: Volta
1: é
0: mais não.
1: Glória de Deus.
0: Ele já está no inferno com a banda.
1: Deus. E eu agradeço.

0: filhinho. Por gentileza, a irmãzinha aqui. Qual o nome da minha irmã em nome de Jesus? É a senhora, quem levantou a mão? Lá, ó. Isso, em nome de Jesus. Qual o nome da minha santa?
1: É Lúcia, eu cheguei aqui com muita dor no ombro, assim, nas costas, na hora da oração sumiu, graças
0: a Deus. Subiu a dor, minha filha. Desapareceu. Mexe com o teu braço aí, mexa. Mexa. Aplauda o nome de Jesus. Tá curada?
1: Tá
0: curada? Então aplauda o nome de Jeová. Ele é o Deus poderoso. Mais alguém, bispo?

0: foi curado do seio. Subiu o caroço. Subiu o caroço. Glória a Deus.
1: Sumiu, pastor. Tirei um monte de líquido. Glória a Deus.
0: Glória.
1: Eu tirei líquido, bispo. Caroço. Eu tirei um líquido bem.

0: rádio.
1: Pela rádio da tiroide.
0: Da tiroide, a senhora tinha uma tiroide?
1: Tinha, tinha mais de 15 anos, não podia comer pão, não podia comer carne. Ela inchava porque eu não aguentava mais. Fui curada.
0: Fui curada pela rádio, agora foi curado o caroço agora.
1: Eu não sei, agora fui curada aqui.
0: Apalpou, não achou mais o caroço?
1: Não tem mais, ó.
0: Gente, dê glória a Jeová Jirê.
1: Senhor, meu Deus.
0: Eu disse que as portas se abrirão para você nesses três domingos. Portas se abrirão sobre a tua vida. Tá feliz, irmã?
1: Tô feliz.
0: Olha para mim, levanta a tua mão direita. Assim diz o Senhor para ti. Deus me amostra o sétimo na tua vida. Você crê que eu sou profeta? Quem crê que eu sou profeta de Deus?
1: Profeta de Deus. Sim, Senhor.
0: Toma posse. Oh, Espírito Santo. Tá feliz, minha santa? Portas se abrirão sobre a tua vida como nunca.
1: Glória a Deus.
0: Milagres vão acontecer na tua vida.
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0: 5h32.
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0: 5h45.
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2: O que aconteceu na vida de minha irmã?
3: Aconteceu que a minha irmãzinha, Lucinéia, ela tinha problema de depressão muito forte, era depressiva, e ela caía, ela tentou se matar duas vezes. Ela tinha uma coisa muito forte no cérebro. Quando ela não caía, ela tentava se matar, uma depressão terrível que ela tinha. Ela ouvia a voz, uma voz mandando ela se matar.
2: Filhinha, quer dizer que a sua irmã tinha uma depressão? Caía?
3: Caía, dava epilepsia e ouvia a voz muito forte mandando ela se suicidar. E uma vez a minha mãe abriu a porta do quarto, mas que ela estava se cortando o pulso para se matar. Que a voz mandava ela se matar, ela queria se matar. Hoje, graças a Deus, através dessa igreja, minha irmã se encontra liberta para a honra e glória do nosso Senhor Salvador Jesus.
2: Jesus amado, gente, dá glória a Deus. Miriam, como é que a senhora chegou aqui?
3: Eu liguei o rádio, estava ouvindo bonito. Eu falei assim, ai, um dia eu vou lá naquela igreja. E é bem perto da casa da minha mãe, eu morava em Paissandu.
2: Uhum.
3: Vim de Paissandu para Maringá, para Alvorada, e olha, deu certinho. Nossa, na semana que inaugurou a igreja, olha eu aqui na igreja fazendo uma visita.
2: Você e a sua irmã tinha uma vida desgraçada, filha.
3: Tinha.
2: Os demônios apertavam ela, os demônios,
3: isso,
2: né?
3: Isso, ela ouvia a voz. Nossa, era uma verdadeira tribulação. Quantas vezes eu não saía de São Paulo para vir até Maringá acudir?
2: É?
3: Minha irmãzinha. Hoje ela se encontra feliz.
2: Deixa eu perguntar o nome dela. Qual é o teu nome, filha? Qual é o teu nome?
4: Lucinéia.
2: Lucinéia.
4: Lucinéia.
2: Lucinéia, filha, é verdade que ela está falando?
4: É. Eu escutava a voz, suicida, né? Suicida. Deus não está na tua vida, né?
2: Mandava a senhora tirar a vida.
4: Mandava. Sua mãe fez macumba para você, né? Suicida, né? Você não vai ter salvação. Você é uma besta feira.
2: Meu Deus do céu. Tá vendo o que os Exu faz? Quando eu falo para você que o trabalho é forte, que as pessoas fazem para você, e solta o trabalho forte para desmanchar o que fizeram para você. Alguém tá entendendo? O trabalho tem que ser pesado. Tem que ser forte para desmanchar trabalho forte. Hoje não sente mais vontade de se matar, né, filha?
4: Não, não sinto, não. Ainda você me revelou que você escuta a voz, né? Né, moço?
2: Aí, o Espírito de Deus me usou, não foi? Eu me lembro.
4: Te usou.
2: É?
4: Te usou.
2: A senhora foi lá no altar.
4: Fui.
2: Agora, passa para a irmãzinha lá, filhinha, por favor. A senhora é a irmã dela, né?
4: Irmã dela.
2: Quer dizer que ela se libertou, filha.
4: Graças a Deus.
2: Está dormindo sossegado.
4: Nossa.
2: Aplauda o nome do Senhor Jesus bem forte, que ele é fiel. Irmãozinho, fala, irmão, a paz, querido.
5: Irmão, eu fumava, fiz a campanha, entrei domingo aqui das pedrinhas.
2: Você fumava?
5: Fumava.
2: Fez a campanha?
5: Eu fiz a campanha, graças a Deus, Deus me libertou do cigarro.
2: Você não fuma mais?
5: Não fumo mais.
2: Se libertou do cigarro?
5: Do cigarro.
2: Mais forte, rapaz! É pra Deus! Ele é libertador dessa igreja!
5: Eu, quando não tinha o cigarro em casa, eu ficava caçando bituca no meio do terreiro, assim, vendo andar com a cabeça.
2: Ah, você era daquele que caçava as bituquinhas?
5: É, isso mesmo.
2: Tô entendendo. Aí, ele era daquele que caçava as bituquinhas. Aí você...
6: Pequena.
2: Hã? Criança, irmã?
6: É.
2: E ele parou de fumar?
6: Parou.
2: Jesus, nessa igreja é forte. Gente, é assim de gente que tá parando de fumar nessa igreja aqui, ó. E eu vou profetizar pra você criar nojo do cigarro.
6: Ô, irmão, em outra igreja, eu fiquei mais de 15 anos em outra igreja e ele não foi libertado.
2: É?
6: E aqui foi.
2: Qual outra igreja você congregava?
6: Na Deus e Amor.
2: Não se libertava?
6: Não. Eu ganhei os meus dois filhos esses dias que nós estamos vindo aqui, os dois converteu aqui.
2: Ah.
6: E lá não.
2: Depois que veio, quanto tempo vocês estão na igreja aqui?
6: Acho que tem uns 20 dias que nós estamos aqui.
2: Ah.
5: É verdade, pastor.

0: 20 dias.
1: Esse vai batizar e tem o outro que vai pra trás.
0: Ficou quanto tempo na outra igreja?
1: Mais de 15 anos.
0: E não se libertou?
1: Não.
0: Com 20 dias Jeová liberta aqui, porque aqui tem libertação.
2: Tá bom, né?
0: E aí?
2: Então, eu fumava desde pequeno, eu falei pra minha esposa, eu vou fazer essas três campanhas, ver se Deus me libera o cigarro. Aí, graças a Deus, me libertou.
0: Ficou enjoado, criou nojo.
2: Três domingos.
0: Tá vendo?
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Não ajunteis tesouros na terra, onde a traça e a ferrugem tudo consomem, e onde os ladrões minam e roubam. Mas ajuntai tesouros no céu, onde nem a traça nem a ferrugem consomem, e onde os ladrões não minam nem roubam. Porque onde estiver o vosso tesouro, aí estará também o vosso coração. Não julgueis, para que não sejais julgados, porque com o juízo com que julgardes sereis julgados, e com a medida com que tiverdes medido vos hão de medir a vós. E por que reparas tu no argueiro que está no olho do teu irmão, e não vês a trave que está no teu olho? Ou como dirás a teu irmão: deixa-me tirar o argueiro do teu olho, estando uma trave no teu? Hipócrita, tira primeiro a trave do teu olho, e então cuidarás em tirar o argueiro do olho do teu irmão. Pedi, e dar-se-vos-á. Buscai, e encontrareis. Batei, e abrir-se-vos-á. Porque aquele que pede, recebe.

0: E o que busca, encontra. E ao que bate, abrir-se-lhe-á. E qual de entre vós é o homem que, pedindo-lhe pão o seu filho, lhe dará uma pedra? E pedindo-lhe peixe, lhe dará uma serpente? Se vós, pois, sendo maus, sabeis dar boas coisas aos vossos filhos, quanto mais vosso Pai, que está nos céus, dará bens aos que lhe pedirem. Portanto, tudo o que vós quereis que os homens vos façam, fazei-lo também vós. Porque esta é a lei e os profetas. Entrai pela porta estreita, porque larga é a porta e espaçoso o caminho que conduz à perdição. E muitos são os que entram por ela. E porque estreita é a porta e apertado o caminho que leva à vida. E poucos há que a encontrem. Acautelai-vos, porém, dos falsos profetas, que vêm até vós vestidos como ovelhas, mas interiormente são lobos devoradores. Por seus frutos os conhecereis. Porventura colhem-se uvas dos espinheiros ou figos dos abrolhos? Não pode a árvore boa dar maus frutos, nem a árvore má dar frutos bons. Toda árvore que não dá bom fruto corta-se e lança-se no fogo. Portanto, pelos seus frutos os conhecereis. Nem todo o que me diz: Senhor, Senhor, entrará no reino dos céus, mas aquele que faz a vontade de meu Pai, que está nos céus. Muitos me dirão naquele dia: Senhor, Senhor, não profetizamos nós em teu nome? E em teu nome não expulsamos demônios? E em teu nome não fizemos muitas maravilhas? Então lhes direi abertamente: nunca vos conheci. Apartai-vos de mim, vós que praticais a iniquidade. Todo aquele, pois, que escuta estas minhas palavras e as pratica, assemelhá-lo-ei ao homem prudente que edificou a sua casa sobre a rocha. E desceu a chuva, e correram rios, e assopraram ventos, e combateram aquela casa, e não caiu, porque estava edificada sobre a rocha. E aquele que ouve estas minhas palavras e não as cumpre, compará-lo-ei ao homem insensato que edificou a sua casa sobre a areia, e desceu a chuva, e correram rios, e assopraram ventos, e combateram aquela casa, e caiu, e foi grande a sua queda.
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2: 6:17.
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0: 6:30.
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1: Vamos entrar lá, ó, tá vendo? Tá vendo lá, ó? Entrou lá, saiu aqui, ó. Saiu aqui, ó. Saiu, pode levantar ela. Saiu, entrou lá, ó. Entrou lá, ó. Os infiéis é assim, ó. Sai de um, entra no outro. Porque é infiel. Você vai honrar a Deus, diga glória a Deus. Você vai honrar a Deus. Qual o seu nome?
2: O seu Caveira! Eu vim matar ela!
1: Tá vendo? Você tá vendo o que eles fazem? O que é que tu recebeu pra entrar nela? Quanto pra entrar nela?
2: Mais de 300 mil!
1: Mais de 300 mil, ó! E tu, quando pega mil, o resto não vem na igreja, né? Por isso que eles vão atrás de ti. Os demônios que vão sair daqui vão atrás dos infiéis. Escuta o que eu vou te falar. Tu entrou nela porque tinha uma brecha?
2: Porque que não obedece?
1: Ó, porque não obedece, tá vendo? Exu Caveira, ouve a minha voz. Essa mulher é dizimista?
2: Ela não é.
1: Tá vendo aí?
2: Pode!
1: Ela tem vontade, mas não pode. É aquelas pessoas que dizem, eu tenho vontade, após de ser fiel, mas os meus remédios, as minhas contas são demais, não dá de eu ser fiel.
2: E eu não gosto disso!
1: Tá vendo?
2: Eu só quero que dá pra mim!
1: Exu maldito! Em nome de Jesus! Toda maldição hereditária. Espíritos que receberam a demanda e receberam dinheiro para acabar a vida dela.
2: Não gosto de você.
1: Por que você não gosta de mim?
2: Por quê?
1: Por que você não gosta de mim? Por quê?
2: Tá mandando eu sair de lá. Mandando eu embora.
1: O quê?
2: Mandando eu embora.
1: Eu tô mandando ele embora, por isso você não gosta de mim, é?
2: É?
1: É. É, eu sei que você não gosta de mim. Tá vendo aí?
2: Ele tá muito honesto.
1: Ele, claro que ele não gosta de mim, que eu vim para desmanchar as obras dele. Quando você vê alguém falando mal do apóstolo, que pede dinheiro, eu peço mesmo para sustentar a obra de Deus. Vou continuar pedindo, porque dinheiro não livra você do tranca-rua, ó. Tá aqui, ó. E quando você dá, Deus garante vitória, porque você está abrindo o seu coração para ajudar a obra de Deus. E é o dono do ouro e da prata, é ele. Exu maldito! 1, 2, 3, agora! Em nome de Jesus!
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0: Faça essa sua verdade para ele, Cláudio, em nome de Jesus.
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2: Rapaz, filho.
3: Rapaz.
2: Qual o seu nome?
3: Ademir.
2: Seu Ademir, tudo bem?
3: Tudo bom.
2: O que aconteceu com o seu Ademir?
3: Sexta-feira atrasada, o senhor falou para mim pegar a pasta aqui. Mas cedo eu fui no banco, estava devendo lá. Daí o senhor falou, pega a pasta, quem vai pegar?
2: O senhor estava devendo no banco.
3: Estava devendo no banco, estava vermelho.
2: Uhum.
3: Daí eu peguei a pasta, eu vou pegar. O senhor falou, pega pela fé. Aí saldo, fui no banco, tinha R$500 na minha conta.
2: Gente do céu, aplauda Jesus. Você entendeu aí, gente? Ó, ele estava devendo, o senhor estava devendo quanto no banco?
3: Estava 167.
2: 167. O senhor foi lá, tinha R$500 no banco.
3: Não, daí eu peguei a pasta de noite, né?
2: Você pegou a pasta na sexta-feira?
3: É que o senhor falou.
2: Da justiça?
3: Na sexta-feira.
2: O senhor não queria pegar?
3: Não. Daí eu fui lá no centro, falava para mim, vai no banco, vai no banco. Vem lá. Aí eu fui lá, cheguei lá, bati lá, R$500. Daí já paguei duas pastas, paguei as duas.
2: Gente, já... Deus é fiel demais, é verdade, né? Quem é que perde para Deus, gente? Homem nenhum perde para Deus, não. Deus é fiel demais. Ele é fiel.
4: Pastor, meu testemunho é pela misericórdia, a casa de Deus, nós conseguimos ajudar esse ministério com quase R$4.000 que
5: ele
4: corre.
5: Glória a Deus.

0: 27 mil reais que estava na justiça.
1: Deixa eu só ressaltar algo para o senhor, que eu lembro que o senhor fez uma aliança com esse ministério.
0: Amém.
1: E ele falou que as pessoas que tinham aliança com essa obra, a unção desse altar ia passar para a vida dessas pessoas.

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0: Aconteceu esse câncer, aí foi fazendo os exames, aquele tumor, aí o médico me falou de boca cheia, é câncer. Marcou novamente, mais o beirando um mês, voltei lá, ele pegou e falou, ó, é câncer. Tá bom. Ali eu saí dali, bispo, saí aborrecido.
1: Resposta imediata.
0: Depois, poucos dias, aí marcou novamente, eu fui para um outro hospital, novamente, ele chegou lá, conferiu, falou, não, mas não tem mais nada.
2: Sumiu!
0: Sumiu através da oração do meio-dia. Quem tem que ouvir a rádio no meio-dia, cista, que às vezes a de

0: distância, mas Deus não olha a distância, porque ele estava comigo ali a par no caminhão.
1: E Deus curou, aí o senhor volta lá.
0: Voltei lá, ele falou, não tem mais nada.
1: Mateu, gente, aqui tá os exames aqui, ó. Aqui tá o antes e o depois, aqui, ó, ó. Aqui, ó, tira aí, tira aí. Esse aqui é o do câncer, esse aqui é o do câncer. Ó, olha aí, ó, ó. Olha, olha que Deus forte aqui, ó. Olha aí, ó. Olha o que a mão poderosa de Deus faz, ó. Aí, ó, meu pai do céu, Deus te livrou da morte.
0: Graças a Deus, mas quando eu saí fora do hospital, entrou aquela alegria no meu coração, falei, tá fácil.
1: O senhor já foi pro rádio?
0: Já foi pro rádio e colocava no rádio lá, meu coração alegrou muito. Eu agradeço, porque eu não perco a oração do meio-dia, nem que for na estrada ou nem que for em casa, mas a oração, ela tem poder.
1: Eita glória, libera!
0: Graças a Deus.
1: Limpinho. A mão poderosa de Deus.
0: A mão poderosa de Deus.
1: Obrigado, Jeová.
0: Obrigado, Jesus. Tem mais. Graças a Deus, a partir de hoje, eu estou sendo dizimista aqui. Graças a Deus. Confia, nem que for pelo rádio, mas confia, porque Deus está nesse lugar. Amém?
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1: 7:19.
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0: 7:32.
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2: A paz, filho.
3: A paz, apóstolo.
2: Qual o seu nome?
3: Dorival.
2: Dorival, aplauda aí o Dorival, a vida dele, em nome de Jesus de Nazaré. Dorival, filho, o que que aconteceu, filho?
3: Bom, aconteceu o seguinte, apóstolo. Eu perdi o emprego, né? E aí depois eu vim conversar com o senhor, um dia desses. Aí o senhor falou pra mim: fica e não vai embora. Mesmo assim eu insisti e fui para Arapongas, na casa da minha mãe. Levei minhas coisas para lá e falei: bom, vou ficar aqui uns tempos, porque ficar no Maringá também desempregado não vai dar. Aí distribuí currículo em Arapongas inteiro. Duas empresas me chamou, mas não contratou. Aí eu tinha pegado a arca. E depois, no outro domingo...
2: Depois que o senhor pegou a arca de Obed Edom, da família, o que que aconteceu?
3: Depois que eu peguei a arca, aí eu vim no outro domingo e levei a estola. E aí, a primeira oração que eu fiz com a estola, no outro dia, a empresa aqui de Arapongas me chamou.
2: Ó, já ligou pro senhor?
3: Aí me chamou e vou começar a trabalhar agora amanhã já.
2: Já vai começar a trabalhar?
3: Amanhã.
2: Tá feliz, não tá?
3: Tô feliz, graças
2: a Deus. Eu tô vendo teus olhinhos aí brilhando.
3: Aí já voltei de novo pra Maringá.
2: Deus abençoe, aplauda o nome de Jesus. Glória a Deus. Tudo bem? É? Qual é o seu nome?
4: Ó Deus de Israel, em nome do Senhor Jesus Cristo, meu Deus, eu consagro esta pessoa que vai entrar aqui agora. Em nome do Senhor Jesus Cristo, demônios vão sair e a glória de Deus vai ser manifestada sobre a vida dessa pessoa. Entra a primeira pessoa em nome do Senhor Jesus Cristo. Nessa tenda nenhum mal pode ficar. As doenças têm que ser arrancadas pelo brilho da luz, em nome de Jesus Cristo. Senhor, vai tocando agora, vai eliminando todo o mal, toda a praga, em nome do Senhor Jesus Cristo. Eixo da morte, da divisão, sai da casa dela, sai do lado dela, sai da vida dela agora, em nome do Senhor Jesus Cristo de Nazaré. Eixo maldito, nessa tenda o diabo não pode ficar alojado. Dê o seu grito, Satanás. Maldito, vamos. Desencarna deste corpo, desencarna desta vida agora, em nome do Todo-Poderoso, em nome de Jesus. Toda demanda eu arranco agora, agora, só.
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0: 7:35.
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8: Fica com a gente. Feche seus olhos aí, pelo amor de Deus. Vamos cantar isso, vamos cantar isso. E onde você está, nós queremos dizer que o Brasil abençoa.

0: natural uma bênção.
1: Em nome do Senhor Jesus, eu mando agora. Manifesta, Satanás. Eu sei que você tá aí, eu já vi você. Exu da depressão. Você quer paralisar as pernas dela, né?
2: Maldita!
1: Hã? Por que que eu sou maldito? Por quê? Maldito é você que está nesse corpo tentando matar ela. Tentando paralisar as pernas, né? É verdade ou não, Satanás? Fala comigo!
2: Sim, eu deixei de cama ela uma semana, meu Deus! Mas ela pediu ajuda pra amiga dela. A amiga dela trouxe ela pra igreja.
1: Ajuda pra quê?
2: Pra amiga dela.

0: beijo.
1: Amiga dela, quem é amiga dela? Quem é amiga dela? Irmã Maria, bendita é a tua vida, irmã Maria. Você gosta de mim?
0: Odeio.
1: Por que você me odeia?
0: Que a alma dela era minha.
1: A alma dela era tua? É por isso que tu tem raiva de mim, que eu tô ganhando a alma dela, né? Pra Jesus, né?
0: Ela sabe quando eu entrei nela. Ela saiu do serviço numa sexta-feira. Quando ela desceu do elevador, eu dei uma tontura nela e travei as pernas dela.
1: Tá vendo aí?
0: Eu tô com ódio dela, porque sexta ela veio aqui e o senhor foi chamar ela, esse maldito, pra ela ser uma dizimista.
1: Traz o envelope do dízimo. Tu tem raiva de quem é dizimista? Tu tem raiva, né?
0: Eu perturbei ela aqui dentro da igreja sexta-feira todinha pra ela não dar o dízimo, mas a maldita botou 80 reais no envelope dela.
1: O diabo tem raiva de quem é fiel. Você gosta desse envelope do dízimo? Você gosta?
0: Não.
1: Por que você não gosta desse envelope?
0: Eu odeio.
1: Odeia, né? Pois é. Pois agora, como a fogo, eu coloco agora na mão desta mulher esse envelope agora. Segura aí o envelope do dízimo, Satanás. Agora! Eita, Deus!
2: Colocou na mão dela, ela já olhou normal.
1: Eu coloquei na mão dela e já saiu. O que me mantém de pé não é nada dessa vida, é a minha fidelidade.
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1: 7h46.
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0: 7:58.
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2: A paz, filha.
3: A paz.
2: O que, que aconteceu na sua vida?
3: Eu já dizimava, já.
2: Você já dizimava aqui na Igreja das Nações, já, da Poderosa Mão de Deus?
3: Mas eu peguei o envelope que estava ungido com o suco. E eu falei para Deus: Deus, eu já fiz entrevista 3 vezes no mesmo lugar e eu não fui chamada. Eu vou pegar esse envelope para poder honrar. Vai ser para honrar o nome do Senhor. Aí eu peguei e fui chamada na segunda-feira, fiz entrevista de novo, pela 4ª vez, passei e já estou trabalhando.
2: Ou seja, Deus abriu a porta.
3: Abriu. Fazia 5 anos que eu estava procurando e não achava. Não encontrei.
2: Quantos anos?
3: 5 anos.
2: 5 anos procurando emprego.
3: E não consegui.
2: E as portas fechadas.
3: É, e no mesmo lugar eu fiz entrevista 3 vezes.
2: Mas o Deus do altar desse ministério, que é o Deus invisível, ele vai lá e abre as portas que está travada. Diga glória a Deus. Ele é fiel ou não é?
3: Sim.
2: Ou seja, filha, 5 anos pelejando para uma porta aberta e não se abria.
3: Não, eu não conseguia. Já fiz entrevista em vários lugares.
2: E agora está trabalhando?
3: Agora estou trabalhando.
2: Está feliz?
3: Estou, aonde eu gosto.
2: Você mora onde?
3: Em Sarandi.
2: Sarandi, aplauda o povo de Sarandi em nome do Senhor Jesus. Oh, glória a Deus. Diga glória a Deus. Amém, queridos? Eu tenho uma irmã na linha aqui de Mandaguaçu. É a irmã, tem um milagrão aí pra contar aí.
4: Olha, Deus tá fazendo cada coisa, apóstolo, na minha vida. Consegui a casa, lembra que eu contei do testemunho? Tem mais um pra contar pra você.
2: Você só depois pegou o projeto, comprou uma casa?
4: Comprei aquele projeto que eu contei pra você essa semana.
2: Ah, de R$500.000.
4: É, e agora mais uma surpresa.
2: Eita, Deus maravilhoso.
4: O meu falou que a minha filha não ia ter filho.
2: Sua filha.
4: Ela não ia ter filho.
2: O médico falou que sua filha não ia ter filho?
4: Não, ela tem 22 anos, ela é casada. Daí o médico falou assim: ah, Jéssica, você não vai ter filho, você vai ser igual a sua mãe, que eu tive ela por voto, né?
2: Certo.
4: E ela chegou em casa e falou: mãe, tem já 3 anos de casada, ela fazia tratamento. Daí ela falou assim: não vai ter filho, não adianta. E eu coloquei o nome dela, o projeto do ano passado, que vai ser o segundo que eu fiz agora. Aí ontem ela chegou e disse: mãe, eu estou grávida.
2: Oh, meu Deus do céu! Glória a Deus, meu Pai do céu!
4: Era o sonho dela ter filho, e ela, né, tratando, tratamento caro, tudo. Aí o médico falou: você não vai ter, Jéssica, não adianta. Eu falei: vai, filha. Eu tenho fé no apóstolo, em Deus, eu oro junto com ele todos os dias. Saio da roça, largo a enxada lá e venho orar na hora da oração aqui dentro de casa, aqui no sítio. Ela falou: mãe...

0: estou grávida, eu vou lá com você. Hoje ou amanhã nós vamos passar aí na igreja, à noite, que nós vamos em Maringá. Eu vou aí pegar o carnezinho para me pagar o dízimo e ela vai te contar.
1: Oh, meu Deus do céu. Quer dizer, minha filha, que, ou seja, era estéreo, os médicos falaram que não tinha jeito, ela não ia produzir não filhos, tinha, ou seja, não ia ter filhos.
0: Não ia ter filho. Falou, e depois você não vai ter, porque eu tive ela por voto, eu só tenho um, é só ela que eu tenho.
1: Certo, e aí a senhora fez o projeto de vida e ela teve filhos.
0: Teve.
1: Rapaz, teve. Se Deus é fiel.
0: Está grávida já de um mês. E ela, eu pedi no meio da roça, eu morava em Paranatite, eu sempre tive fé. E eu pedi para Deus, a minha mãe falou, Ney, você nunca vai ter filho. Eu falei, vou, mãe, adota um filho. Eu falei, não quero adotar, eu quero que Deus vai me dar. Eu pedi para Deus me deu ela, hoje ela tem 22 anos.
1: Meu pai do céu, muita benção mesmo. Hoje tá, tá com o netinho, com um mês de grávida.
0: Um mês de grávida, Jesus é poderoso, eu não sou evangélica, mas minha fé é tão grande, eu tô alcançando tanta coisa.
1: Isso é só o começo, minha filha, olha.
0: O que Deus tá fazendo na minha vida, eu era a mais rebelde da família. Olha, mas Deus, todos aqueles que me criticavam, que falavam que eu não prestava.
1: Amém,
0: nunca.
1: Filha. Amém, filhinha. Filha, que Deus abençoe. Um abraço aqui do apóstolo, um abraço da bispa Selma Costa, um abraço de toda a equipe,
0: também,
1: tá bom?
0: Tá? Eu vou aí.
1: Um abraço.
0: Hoje, amanhã eu tô aí pra pegar o talão.
1: Tá bom, tá? Filho. Graças a Deus. Você ouviu aí? Milagre aí do projeto de vida. A filha dela não podia ter filho e ela fez o projeto do ano passado, nessa mesma data. E a filha dela tá grávida, ó. Eu te digo que, né, que você tá fazendo esse projeto de vida. Tu vai ver a diferença de Deus na tua vida.
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3: 8:03.

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1: Quer dizer, filhinho, que o senhor chegou aqui com câncer?
2: Com câncer, é. No fígado e no intestino. E hoje não tem mais nada. Tá seco hoje.
1: Secou?
2: Secou.
1: É a irmã dele.
3: Hã? Eu falei que eu falei pra ele, viu, que aqui tinha um homem de Deus. Que o senhor orava e o senhor curava as pessoas. Ele tava fazendo químio, fez, esperou uns dias, veio, que ele não aguentava muito, né? Mas ele veio, falei, vem aqui, meu irmão, que o pastor vai te curar. A gente vê no senhor, como, entendeu como é que é? Aí eu falei pra ele, vem aqui, é longe, 400 e poucos quilômetros, mas você vê, ele veio de ônibus e voltou de ônibus.
1: Doente, mal.
2: Eu falei, galera, eu vou lá dar testemunha, né? Agora, fazer, eu vou lá voltar, velho. Sou lá de Curitiba, mas eu vim aqui com todo prazer, mano. Não tem preço.
3: Nossa, ele liga pra gente todo dia e... Não, eu tenho que ir aí, eu tenho que ir dar meu testemunho. E ele anda ofertando lá também, vai no banco, deposita. Ele não faltou.
2: Eu fui depositar o dinheiro pra igreja, eu cheguei na porta da loteria e me deu uma dor assim, parece que coisa pra ninguém entrar dentro, né? Falei assim, mas eu vou arrastando assim mesmo, não faço. Falei assim, eu vou arrastando, eu vou depositar o dinheiro, eu vou embora pra casa. Aí saí pra, depositei o dinheiro, no nome da igreja, vim, saí pra fora, acabou a dor.
1: Um tumor maligno, no fígado.
2: No fígado.
1: Você lembra que eu te dei um abraço com tanta fé?
2: Deus já falei pra meu irmão, mas tá queimando por dentro, eu não aguento não.
1: Depois te dei aquele abraço,
2: é.
1: Queimou!
2: Queimou.
1: Eu dei um abraço tão grande nele, com tanta fé. Secou.
2: Secou, tá aí, tá o antes e depois.
1: Gente, olha aqui, ó. Gente, esse aqui, ó, o homem foi curado de câncer aqui na Igreja das Nações da Poderosa Mão de Deus. Secou dentro dele o câncer, secou. Secou, isso é forte, isso é forte, secou, é o meu Deus que ele é fiel, ele está nesta igreja, o meu Deus, diga glória a Deus,
2: glória a Deus,
1: esse lugar é cheio de unção, gente. Ela ouviu a rádio, você veio pela rádio.
3: Eu falei pra ele assim, vem, ele tava muito desanimado lá em Curitiba. Aí o senhor orava no rádio, eu falava pra ele assim, é pra pedir pra Deus, conforta ele lá, anima ele. Não desanima ele, não. E aí eu falei pra ele, vem aqui. Aqui tem uma igreja, aqui tem um pastor, que ele cura as pessoas. Vem aqui, meu irmão. E aí ele fez a quimio dele lá, esperou uns dias e ele veio. Nós trouxe ele aqui. Aí eu falei para ele, tenha fé. Tem que ter fé e acreditar. Aí ele veio. Eu falei assim, mas como é que eu vou com esse negócio? Eu não posso ficar no meio do povo. Essa aqui falou assim, lá é um hospital.
1: Ela, você falou que aqui era um hospital. É a irmã dela. É o seu nome?
3: Tá, Alzira. Eu falei para ele, meu irmão, tenha paciência. Faz a tua química, o médico quer. Aí depois você vai fazer os exames. No exame que você vai ver. Faz tudo o tratamento. E crê, acredita. Sem você estar na cama, você vai lá fazer a tua química, sentou na cadeira e fala, Senhor, cuida de mim. Que não me dê reação nenhuma, né? Nem ânsia de vômito ele teve. Nada. Era uma coisa de nada. Só tinha aquele gosto ruim na boca. O resto...
2: Só
3: o
2: paladar, seria normal.
3: Você acredita? Né? Só o paladar, né? Mal resto... Nada.
1: A unção é forte, né?
3: É.
1: Dinheiro do mundo ia curar ele.
3: Não.
1: Dinheiro do mundo ia curá-lo.
2: Não cura. Dinheiro não cura ninguém.
1: Não cura.
2: Não.
1: E tantas pessoas que ainda xingam a gente quando a gente pede

0: dinheiro aqui para pagar as rádios, né? Para curar as pessoas que o dinheiro não cura.
1: E agora ele tem que tirar, porque não pode ficar assim, né? O médico, vamos tirar, e você já está praticamente curado. Você vai fazer mais 6 químicos, que é para voltar, né? Mas médico é assim, né? O senhor sabe. Mas nós sabemos que Deus está com ele.
0: É perigoso Deus fazer sair por baixo tudo.
2: Eu creio.
0: Deus é fiel. Tudo! Tá entendendo? É, Deus é fiel. Hoje tá com outro homem.
2: Eu sou outro homem hoje. Hoje eu tô vivendo.
0: Você não vivia.
2: Não vivia.
1: Ele não podia nem fazer as necessidades dele, era só com remédio. Ele não conseguia. Ele veio aqui no outro dia, ficou tudo normal.
0: Ele veio aqui no outro dia, que eu dei um abraço nele, no outro dia já ficou normal.
1: Tudo normal. E ele, não, ele ia comer um pedacinho de pão, era aquele macarrãozinho lavado, que não podia pôr nada. E, cara, ele comia no outro dia 2 pão francês, 2 chiclões de leite, um café, fruta à vontade. Falei, come, meu irmão, não tenha medo, que Deus está com você. Lixo, agora ele come de tudo.
3: 8:17.
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5: Eu vim domingo aqui e peguei a capa de Elias.
0: Já, né? Pegou a capa de Elias.
5: Peguei a capa de Elias. Daí meu esposo foi na segunda-feira, né, ver o serviço. Aí ele falou assim, cadê aquela capa de Elias que você trouxe do...
0: Ele perguntou.
5: Ele perguntou, que eu tinha passado nas costas dele, que tava sentindo muita dor, né? Até a dor sumiu.
0: A dor, passou a capa, a dor sumiu.
5: Sumiu. Daí na segunda-feira ele foi ver o serviço, né? Daí ele pegou e falou assim, me dá aquela capa lá.
0: Ele pediu.
5: Pediu. Foi olhando o bolso e foi. Chegou lá no mesmo dia, o homem mandou ele fazer o exame. Tá aqui, né, os papéis. E no, já dia, no, ele foi na, no dia 18... No dia 19 tá aqui o...
0: Já fechou.
5: E aqui tá o valor. Esse mês ele...
0: Fala não. Fala o valor não. Fala o valor que é gordo. Diga glória a Deus.
5: Glória a Deus.
0: Porque uma crise que tá aí fora. Uma crise que tá lá fora, meu irmão. A pessoa ganhar isso aqui, olha...
5: Ó, esse aqui é quando ele estiver sentando lá já.
0: Meu Deus.
5: É. Irmã, e aqui é quando ele...
0: Não fala não, que isso é grande demais, irmã. Irmã.
5: E o... Ele, com 3 dias...
0: É sério isso aqui?
5: É sério, como tem Deus no céu, o senhor...
0: Quem quer ver? Curiosos. Irmão, olha isso aqui.
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0: A campanha do manto de Elias! É, meu irmão, tudo que é ungido nesta obra prospera. Tudo que é ungido, Deus está só abençoando, irmã.
5: Só abençoando.
0: O que aconteceu depois que a senhora pegou o projeto?
7: Domingo eu honrei o meu projeto e os 91. Deus me concedeu 15 cestas básicas.
0: Deus te deu o quê?
7: 15 cestas básicas.
0: Rapaz do céu! Você cumpriu o projeto no domingo e depois do domingo?
7: Do domingo eu cumpri o projeto e os 91. Aí era 91, deu 100.
0: A senhora deu 100 reais, que é a oferta do 90, que deu uma casinha.
7: 100 reais.
0: A senhora ganhou quanto é sexta?
7: 15.
0: Rapaz do céu, aplauda o nome do Senhor Jesus Cristo de Nazaré. Deus abençoe, minha filha.
7: É, um empresário, todos os anos ele manda um donativo pra mim. Aí esse ano... Já era sexta-feira e ele não mandava. Aí eu dobrei meu joelho ao chão e falei, Senhor, eu cumpri o meu projeto, cumpri o de 91, e eu quero que Deus me honra. Quando foi ontem de manhã, chegou um cartão para mim de Natal, com envelope, um mensageiro trouxe, e dentro desse cartão tinha um cheque, dizendo, este é o seu presente.
0: Fala o valor só para mim do cheque.
8: Quatro.
0: Fico doido pra falar. Ele não quer que fale. Mas não é pouco não, tá?
9: Glória a Deus.
0: Então, chegou um cheque assim, sim. De 4.000. Dá glória a Deus aí, menino.
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3: 8:20.
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3: 8:32. 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

0: pra cá, esses aqui eram drogados? Você usava droga?
1: Sim.
0: Se libertou aqui na Igreja das Nações?
1: Aqui na igreja.
0: É? O senhor também?
2: Já usei bastante, já.
0: Libertou aqui também?
2: Também.
0: É? E você?
3: Também.
0: E você?
3: Sim.
0: Ela também?
3: Também.
0: Amém? Então essas almas aqui foram libertas das drogas. E outros tantos que não estão aqui? Tantos. E essas pessoas foram libertas através de quê? Do seu dízimo, da sua? Então com a sua justiça, você trouxe eles para cá. A sua justiça. É por isso que Deus vai te dar mais paz, mais saúde. E vai te dar muito dinheiro. Porque sem dinheiro nós não vamos ganhar alma. Nós saímos do ar, nós fechamos. Porque a igreja paga aluguel, não é? É verdade ou não é? A igreja paga aluguel, se não paga, ela fecha. Então a sua justiça vai manter a gente no ar. Então quando você não entrega o dízimo, você é injusto. Então a obra de Deus padece, mas também você padece também. Lembra disso.

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1: 8:45.
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3: Eu tô muito surpreendida com o que o senhor dessa obra faz. Porque domingo passado a gente trouxe uma mulher se arrastando aqui com depressão. A partir do momento que ela descobriu que estava com o coração inchado, ela entrou em depressão, ficou de cama 15 dias, chegou se arrastando. Estou dando esse testemunho porque eu não estou me aguentando de alegria. Ela está liberta da depressão. Fez o exame na segunda-feira, não deu mais nada.
4: Jesus, não deu mais nada!
3: Eu estou trazendo pessoas aqui para ser curada e é curada no dia, na hora, em nome de Jesus.
4: Eita, glória, vai poderosa!
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1: Filha, você conheceu essa igreja através de quem?
2: Da rádio.
1: E a senhora, antes de conhecer, a senhora...
2: Fumava maconha, eu fumava pedra. Ixi, eu bebia, eu era louca.
1: Meu Deus
2: do céu. Louca mesmo. Às vezes até...

0: Meu Deus, me perdoa, mas o Senhor vai me tirar disso. E Deus escutou minhas orações.
1: É. Ei! Olha pra cá. Fraco ou forte, você tem que estar na igreja. Fraco ou forte, é aqui que você tem que estar. Então ela me ouvia e a senhora pitava, usava droga.
0: Ixi, ficava fumando lá. É. Aí os outros iam lá em casa fumar comigo e falavam, pelo amor de Deus, desliga isso. Eu falava, não, deixa ele falar. Ou às vezes eu abaixava bem pouquinho o rádio assim, e eu fumando e te escutando. Mesmo assim, escutava. E os outros ficavam bravos.
1: É. E aí, como foi que a senhora se libertou das drogas? Me ouvindo pelo rádio? Como
0: foi. Porque você prega assim, você falava as pregações que batia no meu coração assim, batia comigo, sabe? Aí eu falava, ai meu Deus, me perdoa, me dá forças
1: pra
0: me sair de tudo isso. Nossa, eu chegava a chorar assim, daí eu usava, eu me arrependia. Aí ficava aquelas coisas assim, fica usando, ficava aquela perturbação.
1: Uma voz falando com a senhora.
0: De gente correndo, que tinha gente me vendo, que eu tava fumando, eu já tava ficando louca.
1: E o que que aconteceu pra senhora largar?
0: Ah, eu nunca mais tirei o rádio da oração. Fica lá, eu saí de casa, tá lá ligado lá pras paredes.
1: Ô terra! Glória, Jeová! Hoje a senhora não usa mais?
0: Não. Não uso.
1: Virou uma santa mulher de Deus hoje.
0: Virei.
1: É. Um filhinho.
0: Um filhinho e, assim, o ano retrasado, não sei, assim, o inimigo levou um filho meu, ele morreu asfixiado com leite. Aí cataram minha filha, levaram pro abrigo. Eu ganhei ele, o juiz mandou, o promotor mandou pegar ele no hospital. Deus foi tão grande que não deixou pegar meu filho.
1: Gente do céu. Eu fico meu coração, gente, cheio de alegria, feliz demais, sabe, querido, de saber que a gente não é nada. Eu não sou nada. O que que eu sou? Eu sou o resto do barro que sobrou, mas aquele que me escolheu, ele é tudo. Você vê que as rádios, gente, que vocês mantêm com seu dízimo e com sua oferta, pouco ou muito que você ajuda, já abençoa. E alcançou esta almazinha que tá aqui, ó. Tá chorando por quê?
0: Ai, porque, nossa, Deus é muito maravilhoso na minha vida. Muito, muito. Se não fosse ele, hoje eu tava na lama. O inimigo tinha me feito virar mendigo, usuário de droga, ele tinha pintado e bordado.
1: Hoje a senhora tá limpa.
0: Hoje eu tô, graças a Deus.
1: A senhora usou droga há quanto tempo? Quantos anos?
0: Eu usei durante a gravidez dele inteira, que eu tava desgostosa, porque eu tinha perdido meu filho.
1: Dá
0: aí,
1: um lenço pra ela aqui, filho.
0: Aí o conselheiro tutelar levou minha filha. O inimigo, tudo que ele pôde tirar, arrancar, ele tirou e arrancou. Se eu não tivesse mesmo escutando a rádio, focado em Deus mesmo hoje...
1: Tinha feito besteira.
0: Tinha.
1: Hoje a senhora tá feliz.
0: Hoje eu sou muito feliz.
1: Vai ficar firme com o Senhor.
0: Vou ficar firme e tenho fé em Deus, que agora eu vou pegar minha filha, que não tá comigo nesse momento, tá numa casa lar, que tudo que eu perdi, Deus vai me devolver.
1: Ele é fiel. O que que a senhora fala para muitas pessoas usuárias de droga, que estão sofrendo agora, que estão nos ouvindo agora na rádio, que tem tanta gente agora nos ouvindo, assim como a senhora estava... É sem esperança, sem vida, sem motivação nenhuma para viver. O que que a senhora fala para essas pessoas?
0: Eu falo para eles pensar bem, porque esse mundo não tem nada para oferecer. O inimigo, ele não vai te oferecer, ele nunca vai te oferecer coisas boas. Ele só vai te oferecer coisas ruins. E você estando na presença de Deus, nada vai te faltar. Você não precisa ter de família, ninguém do seu lado. Você tendo Deus contigo, sua vida anda.
1: Não tem mais palavra.

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